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1: O dia está chegando ao fim, mais uma vez estamos juntos na força da fé. Paz e luz, que o nosso Deus te abençoe rica e abundantemente, em nome de Jesus. Se tem uma coisa que Deus nos ensinou a entender, a revelação dos tempos. E assim como as estações do ano, cada uma representa uma mudança também no clima espiritual de todos nós. Por exemplo, o que é a primavera? A primavera nada mais é que a mudança de um ciclo para outro. É um novo estágio, quando as flores vão anunciando a chegada dos frutos. E a palavra de Deus, ela fala uma coisa acerca disso. Em Efésios capítulo 4, versículo de 22 a 24, a palavra de Deus diz: quanto à antiga maneira de viver, vocês foram ensinados a se despir do velho homem, que se corrompe por desejos enganosos, a serem renovados no modo de pensar e a revestir-vos do novo homem, criado para ser semelhante a Deus, em justiça, em santidade, vindo da verdade. A palavra de Deus mostra que a mudança, ela precisa acontecer. E se a mudança não acontece, então aquilo que a pessoa vem vivendo vai entrando num ciclo de podridão. É como a pessoa querer viver comendo a mesma comida que ela preparou há 2 dias atrás. Aí no outro dia ela quer comer da mesma comida, e ela quer comer da mesma comida, só que essa comida vai azedar. Porque ela precisa, a pessoa precisa de uma nova refeição. Aquela que passou, acabou, não volta mais. Agora ela precisa ser renovada. Eu, quando criança, gostava muito de doce, ainda gosto. Mas hoje eu percebo que eu preciso de proteínas, de vitaminas, preciso da nutrição correta, e para isso eu tenho que coordenar a minha alimentação a cada dia. É isso que eu estou vendo em alguns Jaés que estão próximos a mim, e como eles têm sido renovados, porque a cada época eles aprendem uma coisa nova, praticam, vivem e vão aprendendo para receber o novo. Espiritualmente, a mesma coisa. Se você não renova a sua cabeça, se você não renova a sua mente, se você não renova o seu espírito através do conhecimento e do culto racional nos orientado pelo apóstolo Paulo, em Romanos capítulo 12, versículo 2, onde ele diz para renovar o nosso entendimento através do culto racional, na revelação do Espírito que vem sobre nós, quando nós abrimos o nosso coração e a nossa mente para aprender. A primavera está chegando. Nós vamos para o Monte Manaim. vamos receber mudança, vamos receber transformações. Mas essa mudança, ela começa agora, por você se esforçar. É como eu estava vendo o pessoal se preparando para a dança profética no altar dos altos louvores. Estão se preparando, ensaiando, estão organizando o melhor para fazer o melhor e receber o melhor. E isso traz renovação na vida. Nessa quarta-feira a gente vai aprender muito. Vamos nos preparar para um novo estudo, mas vamos também receber dentro de nós a esperança de que na primavera Deus vai abrir para você um novo tempo. Que o Espírito de Deus te abençoe e em nome de Jesus que o seu final de dia seja maravilhoso e abençoado por Deus. Eu abençoo a sua vida para a honra e para a glória do Pai, do Filho e do Espírito Santo. Em nome de Jesus. Amém. Até amanhã no estudo em todos os santuários do Brasil. Todos os santuários do Reino dos Céus vão abrir para receber o povo de Deus que vem com sede do conhecimento da palavra viva de Deus. Que Deus te abençoe. Curta, compartilhe, se inscreva no canal e entre no meu grupo do WhatsApp. Deus te abençoe. Forte abraço. Paz e luz para você.

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1: Nós precisamos aprender com Deus, o autor da vida, e com Jesus, o autor e consumador da nossa fé, como nós viveremos uma vida de excelência aqui na Terra. E isso só é possível praticando a palavra de Deus. Jesus disse assim: sem mim, nada podeis fazer. Mas o apóstolo Paulo deixou claro: posso todas as coisas naquele que me fortalece.
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1: Então, quando uma pessoa te julga, ela vai acertar com Deus, com o ministro da justiça de Deus, que é o arcanjo Miguel. Aí você não pode interferir, mas você pode cortar o laço com o passado, esquecendo-me das coisas que para trás ficaram, disse Paulo. Prossigo meu alvo, a suprema vocação de Deus. Por isso que eu sou sadio, por isso que o nosso povo é sadio na fé, é forte. Por quê? Porque nós vivemos o que pregamos.
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2: 10 e 2.
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4: Nós estamos caminhando na fé nesse mês, no trabalho forte do Vale do Sal. A expectativa das pessoas agora para fazer a limpeza espiritual da sua casa, do seu apartamento. E elas vão estar recebendo um pouco desse sal, por isso que é importante você falar com o profeta de Deus, com a profetisa. E sexta-feira passada, domingo, ontem, muitos irmãos procurou os profetas de Deus durante a semana também, para serem preparados, receber orientação, para examinar espiritualmente a sua casa, porque esse sal ele vai revelar coisas que estão ocultas, coisas que estão escondidas, que os seus olhos não vê. Todos os dias você faz uma limpeza na sua casa. Um ambiente limpo é agradável. Uma casa limpa é agradável. Mas uma casa suja, uma casa que a pessoa às vezes não tem força para limpar, fica muito desagradável, fica pesado, tenso. Mas tem pessoas que vivem isto. Tem pessoas que gostam de viver no meio de bagunças. O quarto é bagunçado, a casa dela é bagunçada, muita coisa amontoada em cima de outras coisas. Eu lembro de uma senhora que ela falou assim: eu não consigo arrumar minha casa. Eu não consigo organizar minha casa. E às vezes quando eu começo a organizar minha casa, eu sinto dores. Meus braços doem, minha cabeça dói. Aí eu fico desanimado e não consigo organizar as coisas dentro de casa. E era problema espiritual. Uma casa bonita, mas a casa dela tinha um mau cheiro terrível. Terrível.
5: as coisas desorganizadas, os filhos desorganizados, o marido também não ajudava. Quer dizer, toda a família estava sendo atingida dentro daquela casa. Pessoas que não tinham conhecimento espiritual, não tinham força espiritual para vencer aqueles inimigos. Eu me lembro que foi feito esse trabalho, ela recebeu um pouquinho do sal, fez o trabalho na casa dela e apareceu muitas coisas que estavam lá, ocultas, escondidas. E depois desse trabalho da limpeza espiritual, hoje essa mulher tem saúde, a família dela hoje tem uma saúde maravilhosa. E a casa dela hoje é organizada. A vida dela se organizou. Tem pessoas que enfrentam problemas espirituais muito sérios. E às vezes na casa que ela mora, no apartamento que ela comprou, ela não tem alegria, não tem paz.
4: Às vezes a pessoa ela prepara tudo, prepara a casa, põe piso novo, móveis novos, mas esqueceu do espiritual. Aí os filhos adoecem, filhos que não eram viciados passam a se tornar pessoas viciadas na bebida, nas drogas, em coisas erradas, perde totalmente a visão das coisas de Deus, passa a não ter compromisso mais. E a luta só vai aumentando. Só aumentando. Você precisa entender qual que é a sua necessidade. O que que eu preciso? E o profeta de Deus, a profetisa, é um instrumento de Deus na sua vida para te dar direção, para ajudar você, te orientar, te acompanhar, para que você possa fazer certo e as coisas dar certo. Então, sexta-feira, terceira passagem pelo Vale do Sal, e muitos irmãos que estão sendo preparados vão receber o sal espiritualizado consagrado no Monte Manaim pelos apóstolos, para você fazer a limpeza espiritual do ambiente onde você mora. Isso é muito forte. Nós estamos aí no mês de setembro, mês da primavera, e sei que tem muitos irmãos, grupos, ministérios de dança, Valente Davi, os Jaés, as Marias se preparando para a abertura da primavera, onde vai acontecer também atos proféticos, sete mergulhos, né? A última oportunidade para a pessoa abrir o sete mergulho e fechar em novembro, esse ciclo do sete mergulho desse ano de 2026. Vai acontecer troca de raízes com a apóstola Sol Daniela Carvalho, quebra de demanda com a Berenice Costa, bispa Débora Rocha. Então, os atos proféticos que vão acontecer no Monte Manaim. Prepare-se. Nós estamos preparando para ter um ano novo, diferente. Sei que esse ano tem sido um ano de muitas batalhas, de muitas lutas. Mas se não tiver luta, não tem vitórias. Vamos que vamos, na fé, para vencer

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2: Jesus disse: pedi e não recebeis, porque não sabeis pedir. Até para orar é preciso saber. Até para pedir a Deus é preciso saber orar. Há um velho provérbio no interior que diz: quem não sabe rezar, xinga a Deus. É engraçado, né? Mas verdadeiro. O conhecimento espiritual faz com que você tenha na sua vida o caminho de luz, o caminho de paz, o caminho da oração. A oração traz a força espiritual, mas o conhecimento traz a luz. Há muitas pessoas que não recebem porque oram errado, e oram de forma errada por falta de conhecimento espiritual. Dentro do nosso programa, vamos agora a mais um quadro importante, trazendo para você a luz do conhecimento espiritual, através da participação de companheiros e companheiras que enriquecem profundamente o nosso programa.
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3: a sabedoria edificou sua casa e lavrou suas sete colunas. Provérbios 9:1.
0: Quando Salomão, filho de Davi, assumiu o reino de Israel, ele pegou um reino falido, empobrecido pelas derrotas sofridas por inimigos que tomaram do povo de Deus suas riquezas. Diante das dificuldades e sem ver a saída, Salomão convocou todo o povo a fazer um grande sacrifício a Deus. Ao ver o sacrifício perfeito no altar, Deus viu a fé de Salomão no sacrifício oferecido no altar. E aquele sacrifício tocou no coração do Pai, que desceu do céu e disse a Salomão para lhe fazer um pedido. Salomão então pediu a Deus sabedoria e conhecimento. Mas Deus lhe deu mais. Deus deu a Salomão muito mais do que ele pediu: saúde, riqueza, longevidade e vitória sobre todos os inimigos.
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5: O temor do Senhor é o princípio da sabedoria.
6: O bordado. Havia um menino que, quando era pequeno, sentava-se no chão e observava a mãe fazendo um bordado. Então ele perguntava: "Mamãe, o que você está fazendo?" E ela respondia: "Estou fazendo um bordado, meu filho." Ele observava o trabalho de uma posição mais baixa de onde a mãe estava sentada. E sempre lhe perguntava o que ela estava fazendo. E ele dizia que de onde ele estava, aquilo que ela fazia lhe parecia muito confuso. Aquilo que ela fazia lhe parecia muito confuso.

como é lindo daqui de cima. O menino perguntava-se por que ela usava então fios de cores escuras e por que eles pareciam tão desordenados de baixo para cima. E como aquilo tudo terminaria? E minutos mais tarde, ela o chamava, dizendo: "Filho, vem cá, senta aqui no meu colo e eu vou te mostrar como ficou o bordado." O menino correu e, de imediato, ansioso para ver como era, se sentou no colo da mãe e se surpreendeu emocionado ao ver a formosa flor e o belo entardecer que se tornou aquele bordado naquele pano simples. Ele mal podia acreditar que debaixo aquilo que parecia tão confuso, linhas tão misturadas, então, olhando por cima, era um bordado tão lindo e cheio de flores. Aí a mãe, então, deu a ele a grande lição, dizendo: "Filho, de baixo para cima, tudo parece confuso, desordenado, porque estamos lá embaixo. Porém, quando você olhava de baixo para cima, não te ocorria que havia um plano acima disso tudo. Havia um desenho e eu estava apenas seguindo aquele desenho. E agora, olhando da posição que eu estou, você vê exatamente o que eu estou fazendo. Um lindo bordado, nada confuso." A moral desta história é que muitas vezes, ao longo dos anos e da nossa vida, olhamos tudo de baixo para cima, não sabendo aquilo que Deus está projetando, aquilo que Deus está bordando em nossas vidas. Às vezes tudo parece um pouco confuso e em desordem, mas os fios vão se entrelaçando e formando um lindo bordado, formando uma linda história. Confiança, fé. Confiança na Bíblia judaica tem o mesmo significado da palavra fé. Acredite, confie, vá em frente e conquiste as suas vitórias. Que Deus abençoe você. Paz e luz.

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preste atenção nessa palavra, no Salmo capítulo 112, no versículo 1. Louvai ao Senhor, porque só o Senhor é digno de ser louvado, só Ele, e a Ele a nossa adoração, o nosso louvor, a nossa celebração. É louvor a Deus. Agora, isso por quê? Porque bem-aventurado, feliz, é o homem que teme ao Senhor. E quem teme ao Senhor é fiel. Quem não é fiel, não teme ao Senhor. Então é feliz aquele que teme ao Senhor, aquele que é fiel ao Senhor. E se eu tenho que fazer alguma coisa para Deus, para a obra de Deus, para a casa de Deus, então eu faço com alegria, eu faço com felicidade, eu não faço com amargura, com tristeza. Então feliz o homem que teme ao Senhor, que em seus mandamentos tem grande prazer. Prazer deste homem e assim desta mulher não está em outra coisa a não ser nos mandamentos de Deus, na ordem de Deus para nós nessa terra, para sermos bem-sucedidos. Você já parou para pensar que toda pessoa que ela despreza os mandamentos de Deus, a ordem de Deus, ela é infeliz? Ela pode ter muito dinheiro, ela pode ter muitos bens, mas é infeliz, mas vive uma vida infeliz. Mas como, bispo? Pelo amor de Deus, uma pessoa cheia de dinheiro, viaja, curte, vai para um canto, vai para outro, não tem que trabalhar tanto, e vai para todos os lugares do mundo, como que essa pessoa é infeliz, é triste? Como? A tristeza, como também a alegria, a felicidade, não está nas coisas, nas viagens, nos bens materiais, mas sim na alma, no interior da pessoa. Quantas pessoas eu já vi e vejo até hoje, pessoas que elas viajam, postam na internet, que estão curtindo, na praia, em vários lugares, e depois a pessoa acaba falando sobre a tristeza que tem na alma, o vazio que tem na alma. Então todo aquele lugar feliz, bonito, não passou só de mais uma forma de preencher aquilo que só o Espírito de Deus, só Deus, ele pode preencher. Aí sim, uma alma que é próspera, e eu falo isso no Jornal do Reino, na minha coluna, uma alma próspera é uma alma feliz, é uma alma realizada. A prosperidade da alma é a prosperidade da vida. Quem tem prosperidade na alma, tem prosperidade na vida, e essa prosperidade você não consegue de outra forma a não ser temendo a Deus, sendo fiel a Deus.

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1: Foi Deus quem me colocou no seu caminho e nós estamos para todo o Brasil levando uma mensagem inteligente para que você possa entender, através da fé racional, o que Deus pode e quer fazer por você. Os dois pilares da nossa salvação, os dois, está ou estão no poder de Deus e no amor de Deus. No amor de Deus e no poder de Deus. Deus tem poder para resolver o seu problema, para curar a sua enfermidade, para libertar você da escravidão do vício, da amarração, da depressão, da tristeza, do vazio da alma. Deus tem poder para libertar seu filho do vício das drogas, a pessoa que você ama, mudar a história da sua casa. Mas Deus só vai fazer isso se Ele te amar. E Deus é amor. Segundo pilar, que seria o primeiro, Deus é amor. Deus te ama. Nada para Deus é mais importante do que você, do que sua vida, porque você é filho de Deus. Quando nós entendemos quem somos diante de Deus e o que Deus representa para nós e o poder infinito que Ele tem e a liberdade que Deus nos dá para decidir o que queremos e o que não queremos para a nossa vida, nós damos o primeiro passo rumo ao milagre de Deus. O milagre de Deus. O nosso Deus, nosso Pai, a glória do nosso Pai, a glória do nosso Deus está em realizar o impossível por você. Para que todos possam enxergar que a sua fé, ela vence o mundo. Então, aquilo que eu acho impossível acontecer, aquilo que você acha impossível de acontecer, para Deus, tudo é possível. Você sabia que nós pecamos quando nós imaginamos como Deus vai fazer? Como será que Deus vai fazer para me curar? Como será que Deus vai fazer para me tirar dessa situação? Como será que Deus vai fazer para abrir a porta para o meu emprego, para minha empresa? Como será que Deus vai fazer para salvar meu casamento? Como será que Deus vai fazer para mudar minha situação? Eu não sei. Você não sabe. Ser humano nenhum sabe, porque os caminhos de Deus são infinitos. Agora, eu sei que Ele vai fazer. Eu sei que Ele vai operar. Eu sei que Ele vai agir. Porque diz a Bíblia que todas as coisas podem acontecer, menos Deus decepcionar a sua fé. Nosso Deus, Ele navega no mar da nossa fé. Ele não pode decepcionar a nossa fé. E se você tem fé, eu sei que você tem fé, Deus tem poder. Deus é todo poderoso. Ele é teu Pai. E pode ter certeza que Ele vai agir na sua vida. Vai. Teus inimigos vão ver o que Deus vai fazer na tua vida. Teus seus inimigos serão envergonhados diante do que Deus vai fazer na tua vida. Esta obra é forte. É a obra da revelação do Espírito. E ela chega até você para dar a você uma direção, uma saída, um grito de liberdade, um brado de vitória.

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1: A maior estratégia do inimigo é a soberba. Porque a soberba impede a pessoa de ouvir as coisas de Deus. Porque ele se sente acima dos outros, melhor do que os outros. Então ele não vai ouvir o pai, porque ele é soberbo, ele tem a razão. Ele não vai ouvir a mãe, porque ele tem a razão. Ele não vai ouvir o apóstolo, porque ele é cheio de razão. Ele não vai ouvir o pastor, o profeta, porque ele é cheio de explicação, cheio de razão. E ele vai para o buraco e vai caminhando para o buraco, porque ele não ouve ninguém.
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0: Espada de Fogo. O primeiro a usar a Espada de Fogo para proteger o caminho da Árvore da Vida foi o próprio Deus.
1: Diz a palavra de Deus em Gênesis 3:24 que Deus, no princípio, quando o homem caiu, derrubado pelo príncipe das trevas, o próprio Deus, para guardar o caminho do homem e proteger a árvore da vida, ele colocou uma espada de fogo que se revolvia em defesa do paraíso.
0: Deus quer transformar o seu lar em um paraíso de paz, amor, compaixão e harmonia, onde as pessoas têm prazer em conviver umas com as outras.
1: Diz a palavra de Deus em Provérbios 14:30. A inveja entra na vida da pessoa e atinge a área sentimental, familiar, profissional e financeira. A inveja atinge até os ossos.
0: Não permita que a inveja dos parentes e vizinhos invejosos, o feitiço dos inimigos ocultos, o desejo de vingança dos rancorosos e de quem não gosta de você, venha entrar para dentro da sua casa e destruir sua família. Coloque na sala de sua casa uma espada de fogo. Fisicamente, ela parece uma obra de arte. Espiritualmente, ela faz uma blindagem na sua casa para o inimigo não entrar.
2: Aqui não!
0: Espada de fogo. Espada de fogo. Até Deus Todo-Poderoso usou para proteger o caminho da árvore da vida. Espada de fogo.
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4: É, meu irmão, minha irmã, entender o mistério da fé é muito simples. É só você se lançar na fé e acreditar no poder de Deus, na força de Deus, na operação de Deus. Você tem fé, Deus tem o poder. É uma química completa. Porque a fé nos conduz ao triunfo, nos conduz à região espiritual do milagre. A fé nos conduz à vitória, à libertação. Então, quando nós nos lançamos na fé, nós cremos. Quando nós exercemos a nossa fé não pode ser apenas de palavras. Porque uma ação, uma atitude, uma ação de fé vale mais que mil palavras. Uma ação de fé vale mais que mil orações. E sem fé, é impossível você conseguir qualquer coisa de Deus. Deus abençoe você, que carrega no peito um coração cheio de fé.

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1: 11:57.
0: Um homem com uma força sobrenatural. No Monte Manaim, todos viram ele orar no altar do castiçal e a chuva de milagres descer. Muita gente foi curada na hora com a chuva sobrenatural. Ele sempre foi chamado de o homem dos milagres.

0: Ele viaja pelo Brasil recolhendo cadeira de rodas, muletas e aparelhos de pessoas curadas através da sua oração. Impressionante o poder sobrenatural que Deus lhe concedeu. Uma certa vez, ele mandou as pessoas comprarem nas lojas da cidade um lenço branco comum, que nunca tivesse sido usado. Mandou as pessoas colocarem o lenço no local da enfermidade. E orou pedindo a Jesus que curasse as pessoas e tocasse no lenço com suas mãos ensanguentadas. Quando terminou a oração, ele mandou as pessoas olharem para o lenço e lá estava a marca do sangue, como sinal do toque das mãos ensanguentadas de Jesus. No Monte Manaim, onde esse homem ora, os anjos aparecem. De forma sobrenatural, as pessoas veem a olhos nus os anjos de Deus que moram ali, na montanha sagrada de Manaim. Lá também foi fotografada uma porta misteriosa, junto ao rio sagrado, num lugar onde não há construção. Que mistério há nesse homem? Como explicar a oração que ele fez pelo rádio, mandando os espíritos que se escondem dentro das casas se manifestarem nas garrafas d'água? E sem tocar em nenhuma garrafa, apenas orando pelo rádio, muitas garrafas estouraram. Outras entortaram como se tivessem sido levadas ao fogo. E em outras apareceram terra de cemitério e bichos. Como explicar esses fenômenos sobrenaturais realizados através da simplicidade desse homem de Deus? A oração que ele faz para quem está com feitiçaria nas mãos, fazendo travar as mãos das pessoas de tal forma que elas não conseguem separar uma mão da outra. A oração de Manassés, que faz a pessoa esquecer completamente o passado de sofrimento dela. E mesmo que ela tente lembrar, ela não consegue mais. As pessoas que vão ao Monte Manaim perguntam: como pode um homem ter tanto poder assim? E as vezes que vimos ele tirar dores com a mão e ainda mostrar para as pessoas ao dizer: a dor dela está aqui na minha mão. E perguntar à pessoa: parou de doer? E a pessoa responder: sumiu a dor. Ele mostra na mão dele: a sua dor está aqui. Que mistério há nesse homem? Quem é ele para fazer isso? Por que ele é tão simples? A resposta é uma só. Estamos diante de um verdadeiro apóstolo de Cristo. O apóstolo Davi, missionário Adelino de Carvalho.
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lugar dos grandes milagres de Deus. Onde milhares de pessoas já foram curadas, tiveram visões de anjos, um lugar sagrado, onde o apóstolo sempre ora pelo povo.

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1: Esta é a prece da meia-noite. Quando os dois ponteiros do relógio apontam para os céus, milhares e milhares de católicos, espíritas, protestantes e evangélicos formam comigo a grande força espiritual, a prece da meia-noite. Pelos que choram, pelos carentes de amor e de afeto, pelos injustiçados e encarcerados, e por todos aqueles que, irmanados numa grande força do pensamento positivo, fazem comigo a poderosa oração da proteção.

diante da Arca da Aliança. Da estrela reveladora dos mistérios espirituais, do castiçal sagrado e da força espiritual, da espada do Arcanjo Miguel, invoco o poder mais alto.

chagas abertas, sagrado coração, todo amor e bondade, o sangue de nosso Senhor Jesus Cristo no meu corpo se derrame hoje e sempre. E eu andarei vestido e armado com as armas espirituais de Deus, para que meus inimigos, tendo pés, não me alcancem, tendo mãos, não me peguem, tendo olhos, não me enxerguem, e nem pensamentos eles possam ter para me fazer mal. Armas de fogo o meu corpo não alcançarão, facas e lanças se quebrem sem ao meu corpo chegar, cordas e correntes se arrebentem sem o meu corpo amarrar, o arcanjo Miguel derrube meus inimigos com o poder de sua espada de fogo. Jesus Cristo me proteja e me defenda com o poder de sua santa e divina graça. O Espírito Santo me cubra de luz e me guie na verdade. E Deus, com sua infinita misericórdia e grande poder, seja meu defensor contra as maldades e perseguições de meus inimigos. E eu, para sempre, saberei dizer graças a Deus.

0: palavra de Deus, Isaías 53:1. Quem deu crédito à nossa pregação? E a quem foi revelado o braço do Senhor? As promessas de Deus não são para todos, mas somente para quem acredita nelas.
1: Abraão creu na mensagem do sacrifício e Deus deu a ele o poder de dominar a cidade onde morava.
2: Isaac creu na mensagem do sacrifício e Deus deu a ele o poder de herança.
1: Moisés creu na mensagem do sacrifício e Deus deu a ele o poder de dominar Satanás.
2: Ana creu na mensagem do sacrifício e Deus deu a ela o direito de gerar filhos.
1: Gideão creu na mensagem do sacrifício e Deus tirou a força do inimigo e deu a ele a força de 1000 homens.
2: Salomão creu na mensagem do sacrifício e Deus disse a ele: o que você me pedir, eu vou te dar.
1: Elias creu na mensagem do sacrifício e Deus derramou chuva abundante.
2: Quem creu em nossa pregação? E a quem foi revelado o braço do Senhor?

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1: Meia-noite 16.
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2: Paz e luz a todos os nossos irmãos e irmãs, todos os ouvintes desta programação, com a bênção do Pai, do Filho e do Espírito Santo. Vamos à reflexão de hoje.
3: Sê fiel em qualquer circunstância. É impressionante que ser fiel quando tudo está difícil é fácil. É fácil. Porque o sufoco do mundo, o desespero, o sofrimento, a dor nos jogam para os braços de Deus. Ser fiel em meio à luta é fácil. Ser fiel em meio às dificuldades é fácil. Quando a pessoa chega no santuário, ela chega saindo do mundão de sofrimento, ela chega com o coração aberto. Ela oferta para ajudar o rádio, ela sacrifica, porque o sacrifício gera milagres. Ela está com o coração aberto até para cantar. Ela canta mais alto sem saber a letra da música. Mesmo assim ela canta. Bate palmas. Mas quando tudo melhora e ela passa a ganhar de 1.000 para 5.000, ou de 5.000 para 50.000, quando melhora a parte financeira, quando melhora a saúde, quando melhora na área sentimental, aí ela troca o dono da bênção, que é Deus, pela bênção. Ela troca o dono da bênção pela bênção. Ela fica com a bênção e dá as costas para Deus. Fica com o amor da vida dela e não tem tempo para Deus. Fica com um bom salário que ela ganha, mas deixa de ser fiel a Deus. Fica com um carro bacana que ela comprou, e este carro leva ela para qualquer lugar, menos para a casa de Deus. Fica com a casa ou apartamento dela, com a bela televisão, com todo o conforto que Deus deu para ela, mas esquece que ela chegou sofrendo no santuário. Esquece de Deus. Dá para Deus o pior que uma pessoa pode dar para outra pessoa, que é o desprezo. Desprezo. E aí tudo começa a dar para trás na vida dela. E aí tudo começa a dar para trás na vida dela, porque ela desprezou a casa do pai. Foi assim com o filho pródigo. Depois que deixou a casa do pai, ele perdeu tudo que tinha. Ele perdeu tudo que tinha. Olha aí, olha o que está acontecendo com você. O filho pródigo só voltou a ter depois que ele retornou à casa do pai. Esta palavra é para você. Dentre as milhares que me ouvem, eu digo: alguém em algum lugar precisava ouvir esta palavra.

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O povo de Israel, por vários anos, décadas, por centênio, quatro centênios, o povo viveu como escravo. Você está entendendo? Existem pessoas que é escrava do vício da bebida alcoólica, não consegue parar. Está vendo que está acabando com a sua vida, mas não consegue parar. Escrava do cigarro, não consegue parar. Está vendo que vai dar um problema mais grave no pulmão, mas não consegue. Se torna escrava. Agora, por que isto? Desde o princípio, o mal sempre quis nos escravizarmos. Ele se perdeu ao invejar a Deus. Ele quis ser igual a Deus e foi expulso do céu. Ao cair na terra, ele perdeu a forma angelical e se tornou as trevas. Deixou de ser luz, deixou de ser um querubim de Deus e passou a ser Lúcifer, o antigo dragão, a serpente, Satanás, o diabo. Apocalipse fala sobre isso. E desde então ele começou a querer escravizar o homem, porque na criação adâmica o Senhor disse: crescei-vos, multiplicai-vos, povoai a terra e domine sobre ela. Nós fomos criados para dominar e não ser dominado. Mas acontece que quando a luta é espiritual, o inimigo sempre quer o quê? Nos dominar. Domina com situações que a mente da pessoa fica presa, escrava, dominar. Deus nos fez para dominar, para crescer, para multiplicar, para expandir. E o mal, sabendo disso, armou primeiro ciladas no falar, porque ele não sabe o que está em você, mas ele pergunta: foi isso que Deus disse? Não comei. O que é que Deus falou? Ele não sabe. Ele não sabe, mas ele perguntou. Então, uma das primeiras ciladas do inimigo é armar palavras negativas para tirar o positivo da sua vida. As palavras negativas, elas se tornam um corrosivo da sua alegria, da sua paz, porque ela atrai para você o sofrimento. Então, ele começou um diálogo com a mulher e de repente ele falou: olha, Deus sabe que no dia que você comer, você vai ser igual a ele, conhecedora do bem e do mal. Então, ela olhou para o fruto proibido e desejou. Então, primeiro ele tenta com palavras, fazendo isso ficar no seu pensamento, porque o pensamento gera sentimento, e depois, então, ele foi com o olhar.

fazendo a pessoa enxergar. Enxergar que está difícil, enxergar que está apertado, enxergar que não consegue. Aí ela passa a ver os problemas, passa a ver as dificuldades e com isso perde completamente o direcionamento. É profundo isso, né? É forte. O inimigo não quer que você domine. Ele quer dominar você. Então tem pessoa que às vezes é dominada por um sentimento de tristeza, um sentimento de incapaz, um sentimento de infelicidade, um sentimento de angústia. E hoje o Espírito de Deus me põe no seu caminho para dizer para você: se liberte. Não deixe que sentimento, ou ainda que o seu olhar tenha enxergado dificuldade, não deixe que isso te atrapalhe, porque o Senhor te chamou para dominar. Coloque o Senhor na tua vida, coloque Deus na frente e você vai ver a sua vitória em nome de Jesus. Creia, Deus não quer que você seja um escravo.

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1: Na minha Bíblia tem uma palavra que diz: tudo eu posso naquele que me fortalece. Eu sei que você já ouviu muita gente pregar sobre isso. Nós vivemos num país cheio de grandes pregadores. E durante mais de 40 anos, eu tenho abraçado esse texto da palavra de Deus com uma fé violenta, com um poder violento de enxergar o impossível, de partir para cima do inimigo, de ter foco, força e fé naquilo que eu quero e onde eu quero chegar, onde eu quero chegar. Onde eu quero chegar. Tudo eu posso naquele que me fortalece. Tudo. O que é tudo? Tudo não tem limites. Tudo não tem limites. Quando eu falo tudo, eu estou incluindo a cura, a libertação. Eu estou incluindo a vitória sobre os seus inimigos espirituais, sobre quem tenta destruir você por causa da inveja, a vitória sobre quem se levanta contra a sua vida, no seu trabalho, que faz feitiço contra você, a vitória contra as pessoas que querem ver a sua ruína e fazem um feitiço chamado oração do contra. Ora contra e determina que você vai cair. Isso é feitiçaria que tem muitas igrejas. Tudo eu posso naquele que me fortalece. Eu posso realizar meus sonhos. Você pode realizar seus sonhos. Você pode conquistar o que você quer. Você pode se levantar e se colocar numa posição de grandeza, porque Deus levanta o homem, Ele tira o homem do pó e o coloca assentado com príncipes. Você pode pagar as suas dívidas e prosperar. Você pode ver a sua empresa crescer. Você pode enxergar a porta que estava fechada se abrindo. Você pode encontrar o grande amor de sua vida. Você pode reabilitar seu casamento, resgatar o verdadeiro amor de sua vida. Você pode estender a mão para o seu filho e ajudá-lo e enxergar nele uma nova criatura. Tudo você pode. Deus, Ele nos dá as chaves do reino dos céus, que é a fé. Nos revela o tempo que nós estamos vivendo da segunda glória. Este tempo que nós estamos vivendo, o tempo do fim, é o tempo da segunda glória da igreja. A primeira glória foi a igreja primitiva. A segunda glória, segundo castiçal, a dupla honra no lugar da vergonha. O poder dobrado de Deus que Elias deu a Eliseu quando foi arrebatado no carro de fogo. Deus prometeu dar a você, a mim, a nós, o poder para dizer: tudo eu posso naquele que me fortalece. Pare de queixar, pare de reclamar, pare de olhar para baixo, pare de olhar para os lados, pare de olhar para trás, olhe para cima, olhe para frente. Deus me colocou no seu caminho para mostrar a você o tempo de Deus que chegou na sua vida.

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1: Por que que eu não prospero, apóstolo? Eu sou evangélico, sou católico, sou espírita, não importa a denominação. Sou uma pessoa de fé e não consigo prosperar. Qual que é a chave dos Salmos de número 1? Todo aquele homem que não anda segundo o conselho dos ímpios, que não se detém no caminho dos pecadores, que não se assenta na roda dos escarnecedores, que é dizimista, que é fiel a Deus, que tem seu prazer na lei do Senhor, ele será como uma árvore plantada junto a ribeiro das águas, de águas, da qual dará seu fruto na estação própria, cujas folhas não caem, e tudo quanto ele fizer prosperará.
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passamos por aflições, sofrimentos, dores, tribulações. E tem pessoas que não têm mais lágrimas para chorar, porque já choraram muito. Mas ainda assim, resta-lhes uma esperança. E a esperança é a chama viva da nossa fé, que nos impulsiona a enxergar no amanhã a conquista do que desejamos através da fé que remove montanhas. É muito bom acreditar em Deus e saber que Ele é o nosso Pai bondoso, piedoso e misericordioso, que não nos abandona em tempo algum. A fé, minha irmã, a fé, meu irmão, é o motor da nossa vida. Perdeu a fé, perdeu a vida. Perdeu a fé, perdeu a promessa. Eu já estive um tempo na minha vida longe da casa do Pai e sofri muito. Bati muito com a cabeça na parede. Encontrei muitos bloqueios, muitas dores e dificuldades, e um sofrimento muito grande. Até que cheguei à conclusão que não tem outro caminho. Bendita hora que voltei para os braços do Pai, para a casa do Pai, para a casa de Deus, e reencontrei a alegria perdida, a força de fé que me sustenta de pé e que me faz um homem alegre, vibrante, vitorioso. Deus escolheu você. Não adianta fugir daquilo que Deus traçou para você. Seu lugar é no santuário, é na casa de Deus. E não tem outro lugar para você. Foi no santuário que Deus te abençoou. É no santuário que Ele vai abençoar a sua vida, abençoar sua família, abençoar os seus filhos. Alguém, em algum lugar, precisava ouvir esta palavra. E esse alguém é você.

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2: Grande é a tua fé. A tua fé te salvou. A tua fé te curou. A tua fé te deu a vitória. A tua fé te levantou. Ouvimos sempre frases que saíram da boca dos profetas e da boca de Nosso Senhor ou da boca dos apóstolos, que jogam para cima o valor da nossa fé. Mas na verdade, a nossa fé, ela precisa de munição. E a munição da fé é o conhecimento espiritual. A força da fé é o conhecimento espiritual. E daí a razão pela qual nós temos trazido no nosso programa pessoas que conhecem profundamente das revelações, dos mistérios do Reino dos Céus. Vamos agora a mais um quadro importante no nosso programa.
0: Diz a palavra de Deus.
3: A sabedoria edificou sua casa e lavrou suas sete colunas. Provérbios 9:1.
0: Quando Salomão, filho de Davi, assumiu o reino de Israel, ele pegou um reino falido, empobrecido pelas derrotas sofridas por inimigos que tomaram do povo de Deus suas riquezas. Diante das dificuldades e sem ver a saída, Salomão convocou todo o povo a fazer um grande sacrifício a Deus. Ao ver o sacrifício perfeito no altar, Deus viu a fé de Salomão no sacrifício oferecido no altar. E aquele sacrifício tocou no coração do pai, que que desceu do céu e disse a Salomão para lhe fazer um pedido. Salomão então pediu a Deus sabedoria e conhecimento. Mas Deus lhe deu mais. Deus deu a Salomão muito mais do que ele pediu: saúde, riqueza, longevidade e vitória sobre todos os inimigos. Bárbara Barcelos agora traz para você as sete colunas da sabedoria.
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5: O bordado. Havia um menino que, quando era pequeno, sentava-se no chão e observava a mãe fazendo um bordado. Então ele perguntava: "Mamãe, o que você está fazendo?" E ela respondia: "Estou fazendo um bordado, meu filho." Ele observava o trabalho de uma posição mais baixa de onde a mãe estava sentada. E sempre lhe perguntava o que ela estava fazendo. E ele dizia que de onde ele estava, aquilo que ela fazia lhe parecia muito confuso. A mãe pacientemente sorria, olhava para baixo e respondia com gentileza: "Meu filho, saia um pouco para brincar. Quando eu terminar o bordado, eu chamarei você. Vou colocar você sentado em meu colo e te mostrar de cima para baixo este bordado. E aí você verá como é lindo daqui de cima." O menino perguntava-se por que ela usava então fios de cores escuras e por que eles pareciam tão desordenados de baixo para cima, e como aquilo tudo terminaria. E minutos mais tarde, ela o chamava, dizendo: "Filho, vem cá, senta aqui no meu colo e eu vou te mostrar como ficou o bordado." O menino correu e, de imediato, ansioso para ver como era, se sentou no colo da mãe e se surpreendeu emocionado ao ver a formosa flor e o belo entardecer que se tornou aquele bordado naquele pano simples. Ele mal podia acreditar que debaixo, aquilo que parecia tão confuso, linhas tão misturadas, então, olhando por cima, era um bordado tão lindo e cheio de flores. Aí a mãe, então, deu a ele a grande lição, dizendo: "Filho, de baixo para cima, tudo parece confuso, desordenado, porque estamos lá embaixo. Porém, quando você olhava de baixo para cima, não te ocorria que havia um plano acima disso tudo. Havia um desenho e eu estava apenas seguindo aquele desenho. E agora, olhando da posição que eu estou, você vê exatamente o que eu estou fazendo. Um lindo bordado, nada confuso." A moral desta história é que muitas vezes, ao longo dos anos e da nossa vida, olhamos tudo de baixo para cima, não sabendo aquilo que Deus está projetando, aquilo que Deus está bordando em nossas vidas. Às vezes tudo parece um pouco confuso e em desordem, mas os fios vão se entrelaçando e formando um lindo bordado, formando uma linda história. Confiança, fé. Confiança na Bíblia judaica tem o mesmo significado da palavra fé. Acredite, confie, vá em frente e conquiste as suas vitórias. Que Deus abençoe você. Paz e luz.

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2: Nós estamos caminhando na fé nesse mês, no trabalho forte do Vale do Sal. A expectativa das pessoas agora para fazer a limpeza espiritual da sua casa, do seu apartamento. E elas vão estar recebendo um pouco desse sal, por isso que é importante você falar com o profeta de Deus, com a profetisa. E sexta-feira passada, domingo, ontem, muitos irmãos procurou os profetas de Deus durante a semana também, para serem preparados, receber orientação, para examinar espiritualmente a sua casa, porque esse sal ele vai revelar coisas que estão ocultas, coisas que estão escondidas, que os seus olhos não veem.

todos os dias você faz uma limpeza na sua casa. Um ambiente limpo é agradável. Uma casa limpa é agradável. Mas uma casa suja, uma casa que a pessoa às vezes não tem força para limpar, fica muito desagradável, fica pesado, tenso. Mas tem pessoas que vivem isto. Tem pessoas que gostam de viver no meio de bagunças. O quarto é bagunçado, a casa dela é bagunçada, muita coisa amontoada em cima de outras coisas. Eu lembro de uma senhora que ela falou assim: eu não consigo arrumar minha casa. Eu não consigo organizar minha casa. E às vezes quando eu começo a organizar minha casa, eu sinto dores. Meus braços doem, minha cabeça dói. Aí eu fico desanimado e não consigo organizar as coisas dentro de casa. E era problema espiritual. Uma casa bonita, mas a casa dela tinha um mau cheiro terrível. Terrível. As coisas desorganizadas, os filhos desorganizados, o marido também não ajudava. Quer dizer, toda a família estava sendo atingida dentro daquela casa. Pessoas que não tinham conhecimento espiritual, não tinham força espiritual para vencer aqueles inimigos. Eu me lembro que foi feito esse trabalho, ela recebeu um pouquinho do sal, fez o trabalho na casa dela, e apareceu muitas coisas que estavam lá, ocultas, escondidas. E depois desse trabalho da limpeza espiritual, hoje essa mulher tem saúde, a família dela hoje tem uma saúde maravilhosa. E a casa dela hoje é organizada. A vida dela se organizou. Tem pessoas que enfrentam problemas espirituais muito sérios. E às vezes na casa que ela mora, no apartamento que ela comprou, ela não tem alegria, não tem paz. Às vezes a pessoa ela prepara tudo, prepara a casa, põe piso novo, móveis novos, mas esqueceu do espiritual. Aí os filhos adoecem, filhos que não eram viciados passam a se tornar pessoas viciadas na bebida, nas drogas, em coisas erradas, perde totalmente a visão das coisas de Deus, passa a não ter compromisso mais. E a luta só vai aumentando. Só aumentando. Você precisa entender qual que é a sua necessidade. O que que eu preciso? E o profeta de Deus, a profetisa, é um instrumento de Deus na sua vida para te dar direção, para ajudar você, te orientar, te acompanhar, para que você possa fazer certo e as coisas dar certo. Então, sexta-feira, a terceira passagem pelo Vale do Sal, e muitos irmãos que estão sendo preparados vão receber o sal espiritualizado consagrado no Monte Manaim pelos apóstolos, para você fazer a limpeza espiritual do ambiente onde você mora. Isso é muito forte. Nós estamos aí no mês de setembro, mês da primavera, e sei que tem muitos irmãos, grupos, ministérios de dança, Valente Davi, os Jaés, as Marias se preparando para a abertura da primavera, onde vai acontecer também atos proféticos, sete mergulhos, né? Última oportunidade para a pessoa abrir os sete mergulhos e fechar em novembro, esse ciclo dos sete mergulhos desse ano de 2026. Vai acontecer troca de raízes com a apóstola Sol Daniela Carvalho, quebra de demanda com a Berenice Costa, bispa Débora Rocha. Então, os atos proféticos que vão acontecer no Monte Manaim. Prepare-se. Nós estamos preparando para ter um ano novo, diferente. Sei que esse ano tem sido um ano de muitas batalhas, de muitas lutas. Mas se não tiver luta, não tem vitórias. Vamos que vamos, na fé, para vencer.

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0: 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Ao terceiro dia levantou Abraão os seus olhos, e viu o lugar de longe, e disse Abraão a seus moços: Ficai-vos aqui com o jumento, e eu e o moço iremos até ali, e havendo adorado, tornaremos a vós. 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
1: Atenção nessa palavra, no Salmo capítulo 112, no versículo 1: louvai ao Senhor, porque só o Senhor é digno de ser louvado, só Ele, e a Ele a nossa adoração, o nosso louvor, a nossa celebração. É louvor a Deus. Agora, isso por quê? Porque bem-aventurado, feliz é o homem que teme ao Senhor. E quem teme ao Senhor é fiel. Quem não é fiel, não teme ao Senhor. Então é feliz aquele que teme ao Senhor, aquele que é fiel ao Senhor. E se eu tenho que fazer alguma coisa para Deus, para a obra de Deus, para a casa de Deus, então eu faço com alegria. Eu faço com felicidade, eu não faço com amargura, com tristeza. Então feliz o homem que teme ao Senhor, que em seus mandamentos tem grande prazer. Prazer deste homem, e assim desta mulher, não está em outra coisa a não ser nos mandamentos de Deus, na ordem de Deus para nós, nessa terra, para sermos bem-sucedidos. Você já parou para pensar que toda pessoa que ela despreza os mandamentos de Deus, a ordem de Deus, ela é infeliz? Ela pode ter muito dinheiro, ela pode ter muitos bens, mas é infeliz, mas vive uma vida infeliz. Mas como, bispo, pelo amor de Deus? Uma pessoa cheia de dinheiro, viaja, curte, vai para um canto, vai para outro, não tem que trabalhar tanto, e vai para todos os lugares do mundo. Como que essa pessoa é infeliz, é triste? Como? A tristeza, como também a alegria, a felicidade, não está nas coisas, nas viagens, nos bens materiais, mas sim na alma, no interior da pessoa. Quantas pessoas eu já vi e vejo até hoje, pessoas que elas viajam, postam na internet, que estão curtindo, na praia, em vários lugares, e depois a pessoa acaba falando sobre a tristeza que tem na alma, o vazio que tem na alma. Então todo aquele lugar feliz, bonito, não passou só de mais um, uma forma de preencher aquilo que só o Espírito de Deus, só Deus, ele pode preencher. Aí sim, uma alma que é próspera, e eu falo isso no Jornal do Reino, na minha coluna, uma alma próspera é uma alma feliz, é uma alma realizada. A prosperidade da alma é a prosperidade da vida. Quem tem prosperidade na alma, tem prosperidade na vida. E essa prosperidade você não consegue de outra forma, a não ser temendo a Deus, sendo fiel a Deus.

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2: Nós estamos caminhando na fé nesse mês, no trabalho forte do Vale do Sal. A expectativa das pessoas agora para fazer a limpeza espiritual da sua casa, do seu apartamento. E elas vão estar recebendo um pouco desse sal, por isso que é importante você falar com o profeta de Deus, com a profetisa. E sexta-feira passada, domingo, ontem, muitos irmãos procurou os profetas de Deus durante a semana também, para serem preparados, receber orientação, para examinar espiritualmente a sua casa, porque esse sal ele vai revelar coisas que estão ocultas, coisas que estão escondidas, que os seus olhos não vê. Todos os dias você faz uma limpeza na sua casa. Um ambiente limpo é agradável. Uma casa limpa é agradável. Mas uma casa suja, uma casa que a pessoa às vezes não tem força para limpar, fica muito desagradável, fica pesado, tenso. Mas tem pessoas que vivem isto. Tem pessoas que gostam de viver no meio de bagunças. O quarto é bagunçado, a casa dela é bagunçada, muita coisa amontoada em cima de outras coisas. Eu lembro de uma senhora que ela falou assim: eu não consigo arrumar minha casa. Eu não consigo organizar minha casa. E às vezes quando eu começo a organizar minha casa, eu sinto dores. Meus braços doem, minha cabeça dói. Aí eu fico desanimado e não consigo organizar as coisas dentro de casa. E era problema espiritual. Uma casa bonita, mas a casa dela tinha um mau cheiro terrível. Terrível. As coisas desorganizadas, os filhos desorganizados, o marido também não ajudava. Quer dizer, toda a família estava sendo atingida dentro daquela casa. Pessoas que não tinham conhecimento espiritual, não tinham força espiritual para vencer aqueles inimigos.
3: Eu me lembro que foi feito esse trabalho, ela recebeu um pouquinho do sal, fez o trabalho na casa dela e apareceu muitas coisas que estavam lá, ocultas, escondidas. E depois desse trabalho da limpeza espiritual, hoje essa mulher tem saúde, a família dela hoje tem uma saúde maravilhosa e a casa dela hoje é organizada. A vida dela se organizou. Tem pessoas que enfrentam problemas espirituais muito sérios. E às vezes na casa que ela mora, no apartamento que ela comprou, ela não tem alegria, não tem paz.
2: Às vezes a pessoa ela prepara tudo. Prepara a casa, põe piso novo, móveis novos, mas esqueceu do espiritual. Aí os filhos adoecem. Filhos que não eram viciados passam a se tornar pessoas viciadas na bebida, nas drogas, em coisas erradas, perde totalmente a visão das coisas de Deus, passa a não ter compromisso mais. E a luta só vai aumentando, só aumentando. Você precisa entender qual que é a sua necessidade. O que que eu preciso? E o profeta de Deus, a profetisa, é um instrumento de Deus na sua vida para te dar direção.

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0: Eu tenho trazido aqui pessoas que têm profundo conhecimento espiritual. E trazem para vocês a luz da vida. A luz da vida é o conhecimento de Jesus, que disse: eu sou a luz da vida, e aquele que me segue não andará em trevas, mas será a luz do mundo. Há uma outra tradução que diz: eu sou a luz do mundo, e aquele que me segue não andará em trevas, mas terá a luz da vida. Luz. Esta é a palavra. Luz. Muita luz para você. Luz. Conhecimento espiritual é luz. E esses companheiros nossos, essas companheiras nossas que participam do nosso programa, têm se esmerilado na busca do conhecimento espiritual para passar para cada um de nós. Vamos agora a mais um quadro do nosso programa.
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2: Paz e luz para você, que o nosso Deus te abençoe rica e abundantemente, em nome de Jesus. Preste atenção, a palavra de Deus diz que a gente tem que tomar cuidado com as raposinhas, porque elas destroem a vinha. A vinha representa a sua vida. As raposinhas, elas são pequenas, aparentemente inofensivas, mas fazem um estrago terrível na vinha. Que é isso? Que isso tem a ver com a sua vida? As raposinhas na sua vida são pequenas coisas que no momento parecem pequenas, parecem inofensivas, parecem até insignificantes, mas lá no fundo você sabe que se você deixar essas raposinhas aí na sua vida, elas vão acabar te destruindo. Pode ser um mau hábito, pode ser alguém, pode ser a atitude de alguém com você, pode ser um pequeno pensamento destrutivo que você tem sobre si mesmo. Pode ser uma falta de atitude que você tem tomado. Você decide não agir. A inércia, a passividade. Pode ser a sua falta de posicionamento espiritual. Eu não sei, pode ser muita coisa. Que aparentemente parece pequeno, mas lá no fundo você sabe que é isso aí que está te destruindo. É um desleixo com a sua vida espiritual. É um maltrato com as pessoas que você ama. É uma subserviência a maus tratos porque você ama. Você ama alguém, essa pessoa te maltrata e você não se posiciona. Ah, vou relevar. Ai, deixa. Isso é uma raposinha que está destruindo a sua vida, o seu emocional. Sabe, eu aprendi com o Espírito Santo a não deixar ninguém roubar minha alegria. Não deixe ninguém roubar sua alegria. Escuta, eu estou falando com você. Em nome de Jesus, não deixe ninguém roubar sua alegria. Não deixe ninguém roubar seu brilho. Não deixe ninguém roubar sua paz. A sua alegria quem te dá é Jesus. Não dê direito a outra pessoa.

menos importante que Jesus, ou seja, todo mundo, né? De roubar de você aquilo que a pessoa mais importante da sua vida te deu. Jesus te dá a paz. Aí você deixa qualquer pessoa vir e roubar a paz que Jesus te deu. Destruir a paz que Jesus te deu. Não deixe ninguém roubar a sua alegria. Quem te dá alegria é Deus. Aí você vem e deságua a sua alegria para responder com tristeza a ação de uma outra pessoa a você. Maligna, malvada, mal intencionada. Ei, concentra na coisa certa. Foca no que é bom, no que é agradável. Sabe, cuide para que o que saia de você não seja amargura que os outros tentam impor sobre você, mas que seja a docilidade que vem só do Espírito Santo. E Ele te enche de doçura, de vida, de paz, de alegria, de forças para você desfrutar dessa vida linda com Jesus aqui na Terra. Muitas vezes a nossa batalha espiritual não é só contra um vício, contra uma doença grave, contra um diagnóstico médico, ou contra uma sentença, ou contra uma realidade dura e cruel. Muitas vezes, nossa batalha espiritual é emocional, é contra sentimentos mentirosos, é contra afirmações demoníacas que nós ouvimos contra a nossa vida, e a gente aceita, a gente se questiona e pergunta: será que eu não sou bom o suficiente? Será mesmo que Deus me percebe? Será mesmo que eu sou uma pessoa suficiente? Uma mãe suficiente? Um pai suficiente? Uma esposa suficiente? Um marido suficiente? Será que eu sou mesmo um funcionário suficiente? Será que eu sou mesmo um chefe, um patrão, um líder suficiente? Não deixe a dúvida roubar a sua paz. Claro que você tem que trabalhar para melhorar todo dia, mas você não tem que se comparar com os outros, você tem que se comparar consigo mesmo. Amanhã eu tenho que ser melhor do que eu tenho sido hoje. Hoje eu tenho que lutar para me ser melhor do que ontem. Eu tenho que amar mais as pessoas e não esperar nada em troca delas. Eu tenho que amar as pessoas porque é o que eu tenho para dar, amor. E expectativas eu tenho que ter em Deus. Eu tenho que fazer certo para dar tudo certo. Eu tenho que lutar para melhorar como pessoa, para melhorar como cristão, para melhorar como profissional. A cada dia, para que eu cresça, eu preciso fazer por onde crescer. Sabe, essa consciência, essa humildade, sem perder a sua posição de filha amada, de filho amado de Deus, a quem Deus tem prazer na sua vida. E aprender a responder os teus inimigos com a arma certa, com a ferramenta certa. A apanhar as raposinhas que têm destruído sua vida e não ignorar elas e deixar elas ali, destruindo. Não. Faz uma limpa, uma faxina na sua vida, nas coisas que você fala, nas coisas que você ouve, nas coisas que você pensa, nas mesas que você tem se assentado. Se levante mesmo. É melhor você ser sem educação no momento do que você perder seu dia, perder sua paz, porque você ficou constrangido de sair de uma mesa onde falavam mal de pessoas, onde falavam coisas que destroem, onde falavam com deboche, com palavras destrutivas, caluniadoras de alguém e você participou daquilo. Isso é pecado, isso é peso negativo na sua vida. E tem gente que na hora do almoço senta numa mesa dessa e destrói o resto do dia. Perde a paz, perde a alegria, estraga o dia porque não teve coragem de pedir licença para ir no banheiro e não voltar mais. Você não precisa explicar. Só não participe daquilo que destrói. Se você não consegue puxar para a luz, puxar para Deus as pessoas do seu convívio inevitável, da sua escola, do seu trabalho, da sua casa,
simplesmente seja a luz que elas precisam ver no seu estilo de vida, brilhando em meio às trevas, no seu comportamento, na sua bondade, na sua firmeza, no seu ser. Eu sei quem eu sou e eu sei em quem tenho crido. Eu sei o que é verdade, por isso aponto a mentira e digo: essa mentira não entra na minha vida, isso não é verdade sobre mim. Eu sei que isso aqui é uma palavra maligna e não vou receber isso na minha vida, não vou aceitar isso aqui. Rótulos: você é fraco demais, você é burro, você é feio, você é lerdo, você é tonto, você não é bom o suficiente. Jogue isso por terra. Não aceite esses rótulos do inferno na sua vida. Agora também lute para melhorar, né? Pergunte: eu tenho sido lento? Tenho, é verdade. Então, eu não vou me ofender, porque é verdade, foi só um alerta. Então, eu vou trabalhar para me ser melhor. Eu não tenho sido lento? Então, essa palavra não vai entrar dentro de mim. Porque eu sou uma pessoa ágil, esperta, águia. E se concentre para ser cada vez mais, continuar crescendo, melhorando, evoluindo em Deus pela fé. Deus te ama como ninguém te ama. Você tem que andar sobre a face dessa terra como alguém que sabe que é amado, sabe que é cuidado por Deus, sabe que ninguém pode tocar em você, porque Deus está de olho em você e cuidando de você, porque Ele se importa com você, Ele está do seu lado. Mas não seja arrogante por isso. Pelo contrário, seja humilde, porque Deus também ama as outras pessoas. Cabe a cada um se posicionar como servo de Deus e em Jesus assumir a posição de filho de Deus, herdeiro e co-herdeiro em Cristo. Pense nisso. Um dia, essas palavras que eu estou trazendo para você pelo Espírito Santo foram uma faxina na minha alma. Eu precisei dessas palavras um dia, porque eu recebia de forma muito aberta, muito receptiva, tudo que diziam sobre mim e para mim. E isso me arrebentou a alma. Porque de pessoas que eu não esperava palavras malditas, pessoas que eu esperava só coisas de confiança, porque eu confiava naquelas pessoas, vinham palavras para me destruir de maneira intencional. E embriagada de amor, de confiança, eu não cortava, eu simplesmente recebia, achava que era crítica construtiva. Hoje, com a maturidade, eu percebo que eu tenho que receber o que vem de Deus e saber filtrar muito bem. E eu só tenho esse filtro bom se eu for afinada com o Espírito Santo, porque é Ele que me dá discernimento. Então, eu filtro pelo Espírito Santo cada palavra que ouço, cada conselho que recebo, cada olhar, cada crítica, cada elogio, para mim perceber a intenção e motivação daquelas palavras e se de fato elas colaboram com o ideal de Deus para a minha vida. Porque eu não troco o que Deus tem para mim por qualquer outra coisa que qualquer um tenha para mim. Ninguém é como Deus, né? Ninguém, ninguém. Então, se atente a isso. Lute a luta certa. Isso também é batalha espiritual e você tem que aprender sobre isso. Espero ter te ajudado. Peço que o Espírito Santo esteja com você, te dando esse discernimento, essa sabedoria espiritual.

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preste atenção nessa palavra, no Salmo capítulo 112, no versículo 1. Louvai ao Senhor, porque só o Senhor é digno de ser louvado, só Ele, e a Ele a nossa adoração, o nosso louvor, a nossa celebração, é louvor a Deus. Agora, isso por quê? Porque bem-aventurado, feliz, é o homem que teme ao Senhor. E quem teme ao Senhor é fiel. Quem não é fiel, não teme ao Senhor. Então é feliz aquele que teme ao Senhor, aquele que é fiel ao Senhor. E se eu tenho que fazer alguma coisa para Deus, para a obra de Deus, para a casa de Deus, então eu faço com alegria, eu faço com felicidade, eu não faço com amargura, com tristeza. Então feliz o homem que teme ao Senhor, que em seus mandamentos tem grande prazer. Prazer deste homem e assim desta mulher não está em outra coisa a não ser nos mandamentos de Deus, na ordem de Deus para nós nessa terra, para sermos bem-sucedidos. Você já parou para pensar que toda pessoa que ela despreza os mandamentos de Deus, a ordem de Deus, ela é infeliz? Ela pode ter muito dinheiro, ela pode ter muitos bens, mas é infeliz, mas vive uma vida infeliz. Mas como, bispo? Pelo amor de Deus, uma pessoa cheia de dinheiro, viaja, curte, vai para um canto, vai para outro, não tem que trabalhar tanto, e vai para todos os lugares do mundo, como que essa pessoa é infeliz, é triste? Como? A tristeza, como também a alegria, a felicidade, não está nas coisas, nas viagens, nos bens materiais, mas sim na alma, no interior da pessoa. Quantas pessoas eu já vi e vejo até hoje, pessoas que elas viajam, postam na internet, que estão curtindo, na praia, em vários lugares, e depois a pessoa acaba falando sobre a tristeza que tem na alma, o vazio que tem na alma. Então todo aquele lugar feliz, bonito, não passou só de mais uma forma de preencher aquilo que só o Espírito de Deus, só Deus, ele pode preencher. Aí sim, uma alma que é próspera, e eu falo isso no Jornal do Reino, na minha coluna, uma alma próspera é uma alma feliz, é uma alma realizada. A prosperidade da alma é a prosperidade da vida. Quem tem prosperidade na alma, tem prosperidade na vida, e essa prosperidade você não consegue de outra forma a não ser temendo a Deus, sendo fiel a Deus.

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1: Nós estamos caminhando na fé nesse mês, um trabalho forte do Vale do Sal. A expectativa das pessoas agora para fazer a limpeza espiritual da sua casa, do seu apartamento. E elas vão estar recebendo um pouco desse sal, por isso que é importante você falar com o profeta de Deus, com a profetisa. E sexta-feira passada, domingo, ontem, muitos irmãos procurou os profetas de Deus durante a semana também para serem preparados, receber orientação, para examinar espiritualmente a sua casa, porque esse sal ele vai revelar coisas que estão ocultas, coisas que estão escondidas, que os seus olhos não vê. Todos os dias você faz uma limpeza na sua casa, um ambiente limpo é agradável, uma casa limpa é agradável, mas uma casa suja, uma casa que a pessoa às vezes não tem força para limpar, fica muito desagradável, fica pesado, tenso. Mas tem pessoas que vivem isto, tem pessoas que gostam de viver no meio de bagunças, o quarto é bagunçado, a casa dela é bagunçada, muita coisa amontoada em cima de outras coisas. Eu lembro de uma senhora que ela falou assim: eu não consigo arrumar minha casa, eu não consigo organizar minha casa. E às vezes quando eu começo a organizar minha casa, eu sinto dores, meus braços dói, minha cabeça dói, aí eu fico desanimado e não consigo organizar as coisas dentro de casa. E era problema espiritual. Uma casa bonita, mas a casa dela tinha um mau cheiro terrível. Terrível. As coisas desorganizadas, os filhos desorganizados, o marido também não ajudava. Quer dizer, toda a família estava sendo atingida dentro daquela casa. Pessoas que não tinham conhecimento espiritual, não tinham força espiritual para vencer aqueles inimigos. Eu me lembro que foi feito esse trabalho, ela recebeu um pouquinho do sal, fez o trabalho na casa dela, e apareceu muitas coisas que estavam lá, ocultas, escondidas. E depois desse trabalho da limpeza espiritual, hoje essa mulher tem saúde, a família dela hoje tem uma saúde maravilhosa, e a casa dela hoje é organizada. A vida dela se organizou. Tem pessoas que enfrentam problemas espirituais muito sérios. E às vezes na casa que ela mora, no apartamento que ela comprou, ela não tem alegria, não tem paz. Às vezes a pessoa ela prepara tudo. Prepara a casa, põe piso novo, móveis novos, mas esqueceu do espiritual. Aí os filhos adoecem. Filhos que não eram viciados passam a se tornar pessoas viciadas na bebida, nas drogas, em coisas erradas, perde totalmente a visão das coisas de Deus, passa a não ter compromisso mais. E a luta só vai aumentando, só aumentando. Você precisa entender qual que é a sua necessidade. O que que eu preciso? E o profeta de Deus, a profetisa, é um instrumento de Deus na sua vida para te dar direção, para ajudar você, te orientar, te acompanhar, para que você possa fazer certo e as coisas dar certo. Então, sexta-feira, a terceira passagem pelo Vale do Sal, e muitos irmãos que estão sendo preparados vão receber o sal espiritualizado consagrado no Monte Manaim pelos apóstolos, para você fazer a limpeza espiritual do ambiente onde você mora. Isso é muito forte. Nós estamos aí no mês de setembro, mês da primavera, e sei que tem muitos irmãos, grupos, ministérios de dança, Valente Davi, os Jaés,
2: as Marias se preparando para a abertura da primavera, onde vai acontecer também atos proféticos, 7 mergulhos, né? A última oportunidade para o pessoal abrir os 7 mergulhos e fechar em novembro esse ciclo do 7 mergulho desse ano de 2026. Vai acontecer troca de raízes com a apóstola Sol Daniela Carvalho, quebra de demanda com a Berenice Costa, bispa Débora Rocha. Então, os atos proféticos que vão acontecer no Monte Manaim. Prepare-se. Nós estamos preparando para ter um ano novo, diferente. Sei que esse ano tem sido um ano de muitas batalhas, de muitas lutas. Mas se não tiver luta, não tem vitórias. Vamos que vamos, na fé, para vencer. Vamos que vamos, na fé, para vencer.

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1: Eu tenho trazido aqui pessoas que têm profundo conhecimento espiritual, que trazem para vocês a luz da vida. A luz da vida é o conhecimento de Jesus, que disse: eu sou a luz da vida, e aquele que me segue não andará em trevas, mas será a luz do mundo. Há uma outra tradução que diz: eu sou a luz do mundo, e aquele que me segue não andará em trevas, mas terá a luz da vida. Luz, esta é a palavra. Luz, muita luz para você. Luz, conhecimento espiritual é luz. E esses companheiros nossos, essas companheiras nossas que participam do nosso programa, têm se esmerilado na busca do conhecimento espiritual para passar para cada um de nós. Vamos agora a mais um quadro do nosso programa.
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3: Paz e luz para você, que o nosso Deus te abençoe rica e abundantemente, em nome de Jesus. Preste atenção, a palavra de Deus diz que a gente tem que tomar cuidado com as raposinhas, porque elas destroem a vinha. A vinha representa a sua vida. As raposinhas, elas são pequenas, aparentemente inofensivas, mas fazem um estrago terrível na vinha. Que é isso? Que isso tem a ver com a sua vida? As raposinhas na sua vida são pequenas coisas que no momento parecem pequenas, parecem inofensivas, parecem até insignificantes. Mas lá no fundo você sabe que se você deixar essas raposinhas aí na sua vida, elas vão acabar te destruindo. Pode ser um mau hábito, pode ser alguém, pode ser a atitude de alguém com você, pode ser um pequeno pensamento destrutivo que você tem sobre si mesmo, pode ser uma falta de atitude que você tem tomado. Você decide não agir. A inércia, a passividade. Pode ser a sua falta de posicionamento espiritual. Eu não sei, pode ser muita coisa. Que aparentemente parece pequeno, mas lá no fundo você sabe que é isso aí que está te destruindo. É um desleixo com a sua vida espiritual. É um maltrato com as pessoas que você ama, é uma subserviência a maus tratos, porque você ama. Você ama alguém, essa pessoa te maltrata e você não se posiciona. Ah, vou relevar. Ai, deixa. E isso é uma raposinha que está destruindo a sua vida, o seu emocional. Sabe, eu aprendi com o Espírito Santo a não deixar ninguém roubar minha alegria. Não deixe ninguém roubar sua alegria. Escuta, eu estou falando com você. Em nome de Jesus, não deixe ninguém roubar sua alegria. Não deixe ninguém roubar seu brilho. Não deixe ninguém roubar sua paz. A sua alegria quem te dá é Jesus. Não dê direito a outra pessoa menos importante que Jesus, ou seja, todo mundo, né? De roubar de você aquilo que a pessoa mais importante da sua vida te deu. Jesus te dá a paz. Aí você deixa qualquer pessoa vir e roubar a paz que Jesus te deu. Destruir a paz que Jesus te deu. Não deixe ninguém roubar a sua alegria. Quem te dá alegria é Deus. Aí você vem e deságua a sua alegria para responder com tristeza a ação de uma outra pessoa a você. Maligna, malvada, mal intencionada. Ei, concentra na coisa certa. Foca no que é bom, no que é agradável. Sabe, cuide para que o que saia de você não seja a amargura que os outros tentam impor sobre você, mas que seja a docilidade que vem só do Espírito Santo. E Ele te enche de doçura, de vida, de paz, de alegria, de forças para você desfrutar dessa vida linda com Jesus aqui na Terra. Muitas vezes a nossa batalha espiritual não é só contra um vício, contra uma doença grave, contra um diagnóstico médico, ou contra uma sentença, ou contra uma realidade dura e cruel. Muitas vezes, nossa batalha espiritual é emocional, é contra sentimentos mentirosos, é contra afirmações demoníacas que nós ouvimos contra a nossa vida, e a gente aceita, a gente se questiona e pergunta: será que eu não sou bom o suficiente? Será mesmo que Deus me percebe? Será mesmo que eu sou uma pessoa suficiente? Uma mãe suficiente? Um pai suficiente? Uma esposa suficiente? Um marido suficiente? Será que eu sou mesmo um funcionário suficiente? Será que eu sou mesmo um chefe, um patrão, um líder suficiente? Não deixe a dúvida roubar a sua paz. Claro que você tem que trabalhar para melhorar todo dia, mas você não tem que se comparar com os outros, você tem que se comparar consigo mesmo. Amanhã eu tenho que ser melhor do que eu tenho sido hoje. Hoje eu tenho que lutar para me ser melhor do que ontem. Eu tenho que amar mais as pessoas e não esperar nada em troca delas. Eu tenho que amar as pessoas porque é o que eu tenho para dar, amor. E expectativas eu tenho que ter em Deus. Eu tenho que fazer certo para dar tudo certo. Eu tenho que lutar para melhorar como pessoa, para melhorar como cristão, para melhorar como profissional. A cada dia, para que eu cresça, eu preciso fazer por onde crescer. Sabe, essa consciência, essa humildade, sem perder a sua posição de filha amada, de filho amado de Deus, a quem Deus tem prazer na sua vida. E aprender a responder os teus inimigos com a arma certa, com a ferramenta certa. A apanhar as raposinhas que têm destruído sua vida e não ignorar elas e deixar elas ali, destruindo. Não. Faz uma limpa, uma faxina na sua vida, nas coisas que você fala, nas coisas que você ouve, nas coisas que você pensa, nas mesas que você tem se assentado. Se levante mesmo. É melhor você ser sem educação no momento do que você perder seu dia, perder sua paz, porque você ficou constrangido de sair de uma mesa onde falavam mal de pessoas, onde falavam coisas que destroem, onde falavam com deboche, com palavras destrutivas, caluniadoras de alguém e você participou daquilo. Isso é pecado, isso é peso negativo na sua vida. E tem gente que na hora do almoço senta numa mesa dessa e destrói o resto do dia. Perde a paz, perde a alegria, estraga o dia porque não teve coragem de pedir licença para ir no banheiro e não voltar mais. Você não precisa explicar. Só não participe daquilo que destrói. Se você não consegue puxar para a luz, puxar para Deus as pessoas do seu convívio inevitável,
4: da sua escola, do seu trabalho, da sua casa. Simplesmente seja a luz que elas precisam ver no seu estilo de vida, brilhando em meio às trevas, no seu comportamento, na sua bondade, na sua firmeza, no seu ser. Eu sei quem eu sou e eu sei em quem tenho crido. Eu sei o que é verdade, por isso aponto a mentira e digo: essa mentira não entra na minha vida, isso não é verdade sobre mim. Eu sei que isso aqui é uma palavra maligna e não vou receber isso na minha vida, não vou aceitar isso aqui. Rótulos. Você é fraco demais, você é burro, você é feio, você é lerdo, você é tonto, você não é bom o suficiente. Jogue isso por terra. Não aceite esses rótulos do inferno na sua vida. Agora também lute para melhorar, né? Pergunte: eu tenho sido lento? Tenho, é verdade. Então, eu não vou me ofender, porque é verdade, foi só um alerta. Então, eu vou trabalhar para me ser melhor. Eu não tenho sido lento? Então, essa palavra não vai entrar dentro de mim. Porque eu sou uma pessoa ágil, esperta, águia. E se concentre para ser cada vez mais. Continuar crescendo, melhorando, evoluindo em Deus pela fé. Deus te ama como ninguém te ama. Você tem que andar sobre a face dessa terra como alguém que sabe que é amado, sabe que é cuidado por Deus, sabe que ninguém pode tocar em você porque Deus está de olho em você e cuidando de você, porque Ele se importa com você, Ele está do seu lado. Mas não seja arrogante por isso. Pelo contrário, seja humilde, porque Deus também ama as outras pessoas. Cabe a cada um se posicionar como servo de Deus e em Jesus assumir a posição de filho de Deus, herdeiro e co-herdeiro em Cristo. Pense nisso. Um dia, essas palavras que eu estou trazendo para você pelo Espírito Santo foram uma faxina na minha alma. Eu precisei dessas palavras um dia, porque eu recebia de forma muito aberta, muito receptiva, tudo que diziam sobre mim e para mim. E isso me arrebentou a alma, porque de pessoas que eu não esperava palavras malditas, pessoas que eu esperava só coisas de confiança, porque eu confiava naquelas pessoas, vinham palavras para me destruir de maneira intencional. E embriagada de amor, de confiança, eu não cortava, eu simplesmente recebia, achava que era crítica construtiva. Hoje, com a maturidade, eu percebo que eu tenho que receber o que vem de Deus e saber filtrar muito bem. E eu só tenho esse filtro bom se eu for afinada com o Espírito Santo, porque é Ele que me dá discernimento. Então eu filtro pelo Espírito Santo cada palavra que ouço, cada conselho que recebo, cada olhar, cada crítica, cada elogio, para mim perceber a intenção e motivação daquelas palavras e se de fato elas colaboram com o ideal de Deus para a minha vida. Porque eu não troco o que Deus tem para mim por qualquer outra coisa que qualquer um tenha para mim. Ninguém é como Deus, né? Ninguém, ninguém. Então, se atente a isso. Lute a luta certa. Isso também é batalha espiritual e você tem que aprender sobre isso. Espero ter te ajudado. Peço que o Espírito Santo esteja com você, te dando esse discernimento, essa sabedoria

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1: Nós estamos caminhando na fé nesse mês, no trabalho forte do Vale do Sal. A expectativa das pessoas agora para fazer a limpeza espiritual da sua casa, do seu apartamento, e elas vão estar recebendo um pouco desse sal, por isso que é importante você falar com o profeta de Deus, com a profetisa. E sexta-feira passada, domingo, ontem, muitos irmãos procurou os profetas de Deus durante a semana também, para serem preparados, receber orientação, para examinar espiritualmente a sua casa, porque esse sal ele vai revelar coisas que estão ocultas, coisas que estão escondidas, que os seus olhos não vê. Todos os dias você faz uma limpeza na sua casa. Um ambiente limpo é agradável. Uma casa limpa é agradável. Mas uma casa suja, uma casa que a pessoa às vezes não tem força para limpar, fica muito desagradável, fica pesado, tenso. Mas tem pessoas que vivem isto. Tem pessoas que gostam de viver no meio de bagunças. O quarto é bagunçado, a casa dela é bagunçada, muita coisa amontoada em cima de outras coisas. Eu lembro de uma senhora que ela falou assim: eu não consigo arrumar minha casa, eu não consigo organizar minha casa. E às vezes quando eu começo a organizar minha casa, eu sinto dores, meus braços doem, minha cabeça dói, aí eu fico desanimado e não consigo organizar as coisas dentro de casa. E era problema espiritual. Uma casa bonita, mas a casa dela tinha um mau cheiro terrível. Terrível. As coisas desorganizadas, os filhos desorganizados, o marido também não ajudava. Quer dizer, toda a família estava sendo atingida dentro daquela casa. Pessoas que não tinham conhecimento espiritual, não tinham força espiritual para vencer aqueles inimigos. Eu me lembro que foi feito esse trabalho, ela recebeu um pouquinho do sal, fez o trabalho na casa dela e apareceu muitas coisas que estavam lá, ocultas, escondidas. E depois desse trabalho da limpeza espiritual, hoje essa mulher tem saúde, a família dela hoje tem uma saúde maravilhosa e a casa dela hoje é organizada. A vida dela se organizou. Tem pessoas que enfrentam problemas espirituais muito sérios. E às vezes na casa que ela mora, no apartamento que ela comprou, ela não tem alegria, não tem paz. Às vezes a pessoa ela prepara tudo, prepara a casa, põe piso novo, móveis novos, mas esqueceu do espiritual. Aí os filhos adoecem, filhos que não eram viciados passam a se tornar pessoas viciadas na bebida, nas drogas, em coisas erradas, perde totalmente a visão das coisas de Deus, passa a não ter compromisso mais. E a luta só vai aumentando, só aumentando. Você precisa entender qual que é a sua necessidade. O que eu preciso? E o profeta de Deus, a profetisa, é um instrumento de Deus na sua vida para te dar direção, para ajudar você, te orientar, te acompanhar, para que você possa fazer certo e as coisas dar certo. Então, sexta-feira, a terceira passagem pelo Vale do Sal, e muitos irmãos que estão sendo preparados vão receber o sal espiritualizado consagrado no Monte Manaim pelos apóstolos, para você fazer a limpeza espiritual do ambiente onde você mora. Isso é muito forte. Nós estamos aí no mês de setembro, mês da primavera, e sei que tem muitos irmãos, grupos, ministérios de dança, Valente Davi, os Jaés, as Marias se preparando para a abertura da primavera, onde vai acontecer também atos proféticos, sete mergulhos, né? A última oportunidade para a pessoa abrir os sete mergulhos e fechar em novembro, esse ciclo do sete mergulho desse ano de 2026. Vai acontecer troca de raízes com a apóstola Sol Daniela Carvalho, quebra de demanda com a Berenice Costa, bispa Débora Rocha. Então, os atos proféticos que vão acontecer no Monte Manaim. Prepare-se. Nós estamos preparando para ter um ano novo, diferente. 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
1: 5:58. 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
1: Bom dia, madrinha.
2: Bom dia.
1: Bom dia, pastor. Bom dia, pastora, profetisa, professora.
3: Bom dia. Bom dia, alegria. Bom dia, sonhadores e sonhadoras do Reino dos Céus. Bom dia para você, meu irmão, minha irmã de fé. Bom dia, trabalhador, trabalhadora que está aí a caminho do seu trabalho. Bom dia para você, dona de casa, que levantou cedo para cuidar, para servir com amor sua família. Bom dia para você, estudante, você jovem, adolescente, criança, você que daqui a pouco vai estar na escola. Bom dia para você que todo amanhecer de um novo dia está aqui dentro deste momento de oração. E você também que ouve agora pela primeira vez, muito bom dia para você. Que o nosso Deus Todo-Poderoso te abençoe rica e abundantemente, em nome de Jesus. Um novo dia começou, uma nova oportunidade que temos de viver a vida, de lutar, vencer e ser feliz. Daqui a pouco o apóstolo Adelino de Carvalho, o jovem missionário Davi Carvalho vão orar por você. E eu quero te mostrar aqui na palavra de Deus o que diz em Tiago, capítulo 4, versículo 17, que diz: portanto, aquele que sabe que deve fazer o bem e não faz, nisso está pecando. Tem pessoas que muitas das vezes vê que outra pessoa está precisando de ajuda e ela poderia ajudar e não ajuda. Essa pessoa comete pecado. A Bíblia diz aqui: se você pode fazer o bem e não faz, você está pecando. Se não, vejamos, quando uma pessoa chega perto de você e ela começa a falar dos problemas dela, do sofrimento dela, o que que você faz? Só escuta? Ou você mostra a ela que tem uma saída digna para ela resolver o problema dela e que a solução está em Deus? Sexta-feira, nós começamos no santuário uma corrente muito poderosa, com a passagem pelo Vale do Sal. O Vale do Sal, que é um trabalho poderoso para purificar, para libertar, para curar, para transformar vidas. Pelo poder de Deus, porque só Deus pode tirar uma pessoa do fundo do poço. Só Deus pode mudar a vida de uma pessoa quando essa pessoa decide crer e obedecer àquele que é o Todo-Poderoso, porque a batalha é espiritual. Toda pessoa que sofre, não é Deus que está por trás do sofrimento dela. Mas a falta, sim, de Deus é que leva a pessoa cada dia mais ao abismo. Porque uma pessoa que não ocupa a vida dela com as coisas de Deus, logo o inimigo vai invadir e destruir. Porque ele veio para isso, para roubar, matar e destruir. Enquanto que Jesus veio para dar vida com abundância. Entenda isso, meu irmão, minha irmã. Assim como tem o bem, tem o mal. Assim como tem pessoas usadas por Deus, tem pessoas usadas pelas trevas. Pessoas cheias de inveja, de desejo de vingança, de ódio, de maldade. E é comprovado que a inveja, ela apodrece até os ossos de uma pessoa. Assim diz a palavra de Deus. Trava, amarra. Os espíritos de amarração puxam a vida da pessoa para trás. Colocam doenças no corpo que de repente a pessoa não sabe de onde vem aquela doença. E ela faz exame, toma remédio e não tem um diagnóstico. Quando tem, não tem cura. Não tem diante da ciência. Mas Deus, ele cura todas as enfermidades. A ciência é limitada. O poder de Deus não tem limite. Tudo é possível para aquele que crê. Pessoas que de repente caem no vício, perdem tudo no vício. Perde a família, perde a empresa, se joga nas ruas, uma vida que nenhum animal merece viver. É verdade ou não é? Você acha que isso é normal? A pessoa que de repente vira a cabeça, sai de casa, larga a família e vai viver no mundo. Pessoas que vão perdendo tudo, negócios amarrados, caminhos fechados, de repente o casamento é destruído. Isso é obra do maligno, é obra das trevas. E tudo isso você tem que passar e jogar no Vale do Sal. A Bíblia diz que Davi derrotou 18 mil inimigos no Vale do Sal. Nesta sexta-feira, em todos os santuários, reino dos céus espalhados pelo Brasil, você vai passar pés descalços no Vale do Sal e vai jogar lá por terra o sofrimento que os seus inimigos jogaram contra você. E você vai fazer o bem a alguém. Você vai levar com você alguém que está também sofrendo, precisando de ajuda. Você pode fazer o bem? Faça o bem, para que você não cometa pecado. Ajude, porque ajudando nós somos ajudados. Você vai receber de Deus o que você precisa e ainda vai levar uma outra pessoa a receber também. E você será duplamente abençoado. Faça o bem. Ajude quem está sofrendo. Essa palavra é para alguém em algum lugar que está precisando ser um instrumento nas mãos de Deus para fazer o bem a quem está sofrendo. Pense naquela pessoa que toda vez vai reclamar da vida para você. Toda vez vai contar o problema, o sofrimento dela para você. Sabe por quê? É para você ser o instrumento de Deus e levar essa pessoa junto com você para o santuário, para ela receber de Deus a cura, o milagre, a libertação que ela está precisando. Sexta-feira, Vale do Sal, corrente forte do Arcanjo Miguel em todos os santuários reino dos céus espalhados pelo Brasil. Às 7 da manhã, 9 da manhã, 3 da tarde e 7 da noite. Você que foi sexta-feira passada, começou a corrente, não quebre. Corrente iniciada não pode ser quebrada. E você que não foi, está me ouvindo agora, vá, coloque o pé no caminho, descruze seus braços, lute a luta certa para que você possa vencer e contar o seu testemunho de fé. Vamos agora ao momento de oração com o apóstolo Adelino de Carvalho e com o jovem missionário Davi Carvalho.
2: Meu nome é Adelino de Carvalho. Há muitos e muitos anos atrás, numa estrada que liga Areias a Esmeraldas, uma luz muito forte surgiu no meu caminho. Já era madrugada, e no meio da luz o Senhor me chamou para fazer uma grande obra. E tudo o que ele falou, todas as profecias se cumpriram. E o Senhor Todo-Poderoso disse que sairia de mim gerações de profetas. E agora você recebe a oração de um profeta do Senhor, jovem adolescente, Davi Carvalho, no início da batalha de mais um dia. Ouve-se a voz deste homem de Deus orando por você. Coloque a sua mão direita sobre o rádio. Concentre-se em Deus. E receba a prece poderosa do missionário Davi Carvalho.
4: Senhor, como jovem estudante sonhador, venho no silêncio desse dia que amanhece te pedir paz, proteção, sabedoria e força espiritual para lutar, vencer e ser feliz. Para olhar o mundo com os olhos cheios de amor, o coração cheio de fé e os dias cheios de esperança. Quero ser fiel cada dia mais centrado nos teus ensinamentos. Ser paciente, compreensivo, equilibrado, justo e alegre. Quero ser um instrumento em tuas mãos, para que todos que se aproximem de mim possam também ser alcançados pelo teu amor. Revista-me da tua beleza, Senhor, e faça resplandecer em meu rosto a tua luz. Só assim eu sei que serei feliz. Obrigado, Senhor. Muito obrigado mesmo por este dia que o Senhor me concede como presente do céu. Em nome de Jesus. Amém.
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1: 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O Senhor me disse: Tu és meu filho, eu hoje te gerei. Pede-me, e eu te darei os gentios por herança e os fins da terra por tua possessão.
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2: 6:14.

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0: Então se levantou Abraão pela manhã de madrugada, e albardou o seu jumento, e tomou consigo dois de seus moços, e Isaque seu filho, e cortou lenha para o holocausto, e levantou-se, e foi ao lugar que Deus lhe dissera. Ao terceiro dia levantou Abraão os seus olhos, e viu o lugar de longe, e disse Abraão a seus moços: Ficai-vos aqui com o jumento, e eu e o moço iremos até ali. E havendo adorado, tornaremos a vós. E tomou Abraão a lenha do holocausto, e pôs-la sobre Isaque seu filho. E ele tomou o fogo e o cutelo na sua mão, e foram ambos juntos. Então falou Isaque a Abraão seu pai, e disse: Meu pai. E ele disse: Eis-me aqui, meu filho. E ele disse: Eis aqui o fogo e a lenha, mas onde está o cordeiro para o holocausto? E disse Abraão: Deus proverá para si o cordeiro para o holocausto, meu filho. Assim caminharam ambos juntos. E chegaram ao lugar que Deus lhe dissera. E edificou Abraão ali um altar, e pôs em ordem a lenha. E amarrou a Isaque seu filho, e deitou-o sobre o altar, em cima da lenha. E estendeu Abraão a sua mão, e tomou o cutelo para imolar o seu filho. Mas o anjo do Senhor lhe bradou desde os céus e disse: Abraão, Abraão. E ele disse: Eis-me aqui. Então disse: Não estendas a tua mão sobre o moço, e não lhe faças nada, porquanto agora sei que temes a Deus, e não me negaste o teu filho, o teu único filho. Então levantou Abraão os seus olhos e olhou, e eis um carneiro de trás dele, travado pelos seus chifres num mato. E foi Abraão, e tomou o carneiro, e ofereceu-o em holocausto, em lugar de seu filho. 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
1: Atenção nessa palavra, no Salmo capítulo 112, no versículo 1: louvai ao Senhor, porque só o Senhor é digno de ser louvado, só Ele, e a Ele a nossa adoração, o nosso louvor, a nossa celebração. É louvor a Deus. Agora, isso por quê? Porque bem-aventurado, feliz é o homem que teme ao Senhor. E quem teme ao Senhor é fiel. Quem não é fiel, não teme ao Senhor. Então é feliz aquele que teme ao Senhor, aquele que é fiel ao Senhor. E se eu tenho que fazer alguma coisa para Deus, para a obra de Deus, para a casa de Deus, então eu faço com alegria. Eu faço com felicidade, eu não faço com amargura, com tristeza. Então, feliz o homem que teme ao Senhor, que em seus mandamentos tem grande prazer. Prazer deste homem, e assim desta mulher, não está em outra coisa a não ser nos mandamentos de Deus, na ordem de Deus para nós, nessa terra, para sermos bem-sucedidos. Você já parou para pensar que toda pessoa que ela despreza os mandamentos de Deus, a ordem de Deus, ela é infeliz? Ela pode ter muito dinheiro, ela pode ter muitos bens, mas é infeliz, mas vive uma vida infeliz. Mas como, bispo, pelo amor de Deus? Uma pessoa cheia de dinheiro, viaja, curte, vai para um canto, vai para outro, não tem que trabalhar tanto, e vai para todos os lugares do mundo. Como que essa pessoa é infeliz, é triste? Como? A tristeza, como também a alegria, a felicidade, não está nas coisas, nas viagens, nos bens materiais, mas sim na alma, no interior da pessoa. Quantas pessoas eu já vi e vejo até hoje, pessoas que elas viajam, postam na internet, que estão curtindo, na praia, em vários lugares, e depois a pessoa acaba falando sobre a tristeza que tem na alma, o vazio que tem na alma. Então, todo aquele lugar feliz, bonito, não passou só de mais um uma forma de preencher aquilo que só o Espírito de Deus, só Deus, ele pode preencher. Aí sim, uma alma que é próspera, e eu falo isso no Jornal do Reino, na minha coluna, uma alma próspera é uma alma feliz, é uma alma realizada. A prosperidade da alma é a prosperidade da vida. Quem tem prosperidade na alma, tem prosperidade na vida, e essa prosperidade você não consegue de outra forma a não ser temendo a Deus, sendo fiel a Deus.

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2: Nós estamos caminhando na fé nesse mês, um trabalho forte do Vale do Sal. A expectativa das pessoas agora para fazer a limpeza espiritual da sua casa, do seu apartamento. E elas vão estar recebendo um pouco desse sal, por isso que é importante você falar com o profeta de Deus, com a profetisa. E sexta-feira passada, domingo, ontem, muitos irmãos procurou os profetas de Deus durante a semana também, para serem preparados, receber orientação, para examinar espiritualmente a sua casa, porque esse sal ele vai revelar coisas que estão ocultas, coisas que estão escondidas, que os seus olhos não vê. Todos os dias você faz uma limpeza na sua casa. Um ambiente limpo é agradável. Uma casa limpa é agradável. Mas uma casa suja, uma casa que a pessoa às vezes não tem força para limpar, fica muito desagradável, fica pesado, tenso. Mas tem pessoas que vivem isto. Tem pessoas que gostam de viver no meio de bagunças. O quarto é bagunçado, a casa dela é bagunçada, muita coisa amontoada em cima de outras coisas. Eu lembro de uma senhora que ela falou assim: eu não consigo arrumar minha casa. Eu não consigo organizar minha casa. E às vezes quando eu começo a organizar minha casa, eu sinto dores. Meus braços dói, minha cabeça dói. Aí eu fico desanimado e não consigo organizar as coisas dentro de casa. E era problema espiritual. Uma casa bonita, mas a casa dela tinha um mau cheiro terrível. Terrível. As coisas desorganizadas, os filhos desorganizados, o marido também não ajudava. Quer dizer, toda a família estava sendo atingida dentro daquela casa. Pessoas que não tinham conhecimento espiritual, não tinham força espiritual para vencer aqueles inimigos.
3: Eu me lembro que foi feito esse trabalho, ela recebeu um pouquinho do sal, fez o trabalho na casa dela e apareceu muitas coisas que estavam lá, ocultas, escondidas. E depois desse trabalho da limpeza espiritual, hoje essa mulher tem saúde, a família dela hoje tem uma saúde maravilhosa e a casa dela hoje é organizada. A vida dela se organizou. Tem pessoas que enfrentam problemas espirituais muito sérios. E às vezes na casa que ela mora, no apartamento que ela comprou, ela não tem alegria, não tem paz.
2: Às vezes a pessoa ela prepara tudo. Prepara a casa, põe piso novo, móveis novos, mas esqueceu do espiritual. Aí os filhos adoecem. Filhos que não eram viciados passam a se tornar pessoas viciadas na bebida, nas drogas, em coisas erradas, perde totalmente a visão das coisas de Deus, passa a não ter compromisso mais. E a luta só vai aumentando, só aumentando. Você precisa entender qual que é a sua necessidade. O que que eu preciso? E o profeta de Deus, a profetisa, é um instrumento de Deus na sua vida para te dar direção, para ajudar você, te orientar, te acompanhar, para que você possa fazer certo e as coisas dar certo. Então, sexta-feira, a terceira passagem pelo Vale do Sal, e muitos irmãos que estão sendo preparados vão receber o sal espiritualizado consagrado no Monte Manaim pelos apóstolos, para você fazer a limpeza espiritual do ambiente onde você mora. Isso é muito forte. Nós estamos aí no mês de setembro, mês da primavera, e sei que tem muitos irmãos, grupos, ministérios de dança, Valente Davi, os Jaés, as Marias se preparando para a abertura da primavera, onde vai acontecer também atos proféticos, sete mergulhos, né? Última oportunidade para a pessoa abrir o sete mergulho e fechar em novembro, esse ciclo do sete mergulho desse ano de 2026. Vai acontecer troca de raízes com a apóstola Sol Daniela Carvalho, quebra de demanda com a Berenice Costa, bispa Débora Rocha. Então, os atos proféticos que vão acontecer no Monte Manaim. Prepare-se. Nós estamos preparando para ter um ano novo, diferente. Sei que esse ano tem sido um ano de muitas batalhas, de muitas lutas. Mas se não tiver luta, não tem vitórias. Vamos que vamos, na fé, para vencer.

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1: Foi Deus quem me colocou no seu caminho e nós estamos para todo o Brasil levando uma mensagem inteligente para que você possa entender, através da fé racional, o que Deus pode e quer fazer por você. Os dois pilares da nossa salvação, os dois, estão no poder de Deus e no amor de Deus. No amor de Deus e no poder de Deus. Deus tem poder para resolver o seu problema, para curar a sua enfermidade, para libertar você da escravidão do vício, da amarração, da depressão, da tristeza, do vazio da alma. Deus tem poder para libertar seu filho do vício das drogas, a pessoa que você ama, mudar a história da sua casa. Mas Deus só vai fazer isso se Ele te amar. E Deus é amor. Segundo pilar, que seria o primeiro, Deus é amor. Deus te ama. Nada para Deus é mais importante do que você, do que sua vida, porque você é filho de Deus. Quando nós entendemos quem somos diante de Deus e o que Deus representa para nós e o poder infinito que Ele tem e a liberdade que Deus nos dá para decidir o que queremos e o que não queremos para a nossa vida, nós damos o primeiro passo rumo ao milagre de Deus. O milagre de Deus. O nosso Deus, nosso Pai, a glória do nosso Pai, a glória do nosso Deus está em realizar o impossível por você. Para que todos possam enxergar que a sua fé, ela vence o mundo. Então, aquilo que eu acho impossível acontecer, aquilo que você acha impossível de acontecer, para Deus, tudo é possível. Você sabia que nós pecamos quando nós imaginamos como Deus vai fazer? Como será que Deus vai fazer para me curar? Como será que Deus vai fazer para me tirar dessa situação? Como será que Deus vai fazer para abrir a porta para o meu emprego, para a minha empresa? Como será que Deus vai fazer para salvar meu casamento? Como será que Deus vai fazer para mudar minha situação? Eu não sei. Você não sabe. Ser humano nenhum sabe, porque os caminhos de Deus são infinitos. Agora, eu sei que Ele vai fazer. Eu sei que Ele vai operar. Eu sei que Ele vai agir. Porque diz a Bíblia que todas as coisas podem acontecer, menos Deus decepcionar a sua fé. Nosso Deus, Ele navega no mar da nossa fé. Ele não pode decepcionar a nossa fé. E se você tem fé, eu sei que você tem fé, Deus tem poder. Deus é todo poderoso. Ele é teu Pai. E pode ter certeza que Ele vai agir na sua vida. Vai. Teus inimigos vão ver o que Deus vai fazer na tua vida. Teus seus inimigos serão envergonhados diante do que Deus vai fazer na tua vida. Esta obra é forte. É a obra da revelação do Espírito. E ela chega até você para dar a você uma direção, uma saída, um grito de liberdade, um brado de vitória.

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0: pare agora de fazer tudo o que você está fazendo e ouça uma lição de vida na palavra do apóstolo Davi, missionário Adelino de Carvalho.
1: A maior estratégia do inimigo é a soberba. Porque a soberba impede a pessoa de ouvir as coisas de Deus. Porque ele se sente acima dos outros, melhor do que os outros. Então ele não vai ouvir o pai, porque ele é soberbo, ele tem a razão. Ele não vai ouvir a mãe, porque ele tem a razão. Ele não vai ouvir o apóstolo, porque ele é cheio de razão. Ele não vai ouvir o pastor, o profeta, porque ele é cheio de explicação, cheio de razão. E ele vai para o buraco e vai caminhando para o buraco, porque ele não ouve ninguém.
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0: Espada de Fogo. O primeiro a usar a Espada de Fogo para proteger o caminho da Árvore da Vida foi o próprio Deus.
1: Diz a palavra de Deus em Gênesis 3:24 que Deus, no princípio, quando o homem caiu, derrubado pelo príncipe das trevas, o próprio Deus, para guardar o caminho do homem e proteger a árvore da vida, ele colocou uma espada de fogo que se revolvia em defesa do paraíso.
0: Deus quer transformar o seu lar em um paraíso de paz, amor, compaixão e harmonia, onde as pessoas têm prazer em conviver umas com as outras.
1: Diz a palavra de Deus em Provérbios 14:30. A inveja entra na vida da pessoa e atinge a área sentimental, familiar, profissional e financeira. A inveja atinge até os ossos.
0: Não permita que a inveja dos parentes e vizinhos invejosos, o feitiço dos inimigos ocultos, o desejo de vingança dos rancorosos e de quem não gosta de você, venha entrar para dentro da sua casa e destruir sua família. Coloque na sala de sua casa uma espada de fogo. Fisicamente, ela parece uma obra de arte. Espiritualmente, ela faz uma blindagem na sua casa para o inimigo não entrar.
2: Aqui não!
0: Espada de fogo! Espada de fogo! Até Deus Todo-Poderoso usou para proteger o caminho da Árvore da Vida. Espada de fogo. Missionário Adelino de Carvalho.
3: Meu irmão, minha irmã, entender o mistério da fé é muito simples. É só você se lançar na fé e acreditar no poder de Deus, na força de Deus, na operação de Deus. Você tem fé, Deus tem o poder. É uma química completa. Porque a fé nos conduz ao triunfo, nos conduz à região espiritual do milagre. A fé nos conduz à vitória, à libertação. Então, quando nós nos lançamos na fé, nós cremos. Quando nós exercemos a nossa fé não pode ser apenas de palavras. Porque uma ação, uma atitude, uma ação de fé vale mais que mil palavras. Uma ação de fé vale mais que mil orações. E sem fé, é impossível você conseguir qualquer coisa de Deus. Deus abençoe você, que carrega no peito um coração cheio de fé.

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1: Paz e luz a todos os nossos irmãos e irmãs, todos os ouvintes. Paz e luz a todos os nossos irmãos e irmãs,

Ser fiel quando tudo está difícil é fácil. É fácil. Porque o sufoco do mundo, o desespero, o sofrimento, a dor nos jogam para os braços de Deus. Ser fiel em meio à luta é fácil. Ser fiel em meio às dificuldades é fácil. Quando a pessoa chega no santuário, ela chega saindo do mundão de sofrimento, ela chega com o coração aberto. Ela oferta para ajudar o rádio, ela sacrifica, porque o sacrifício gera milagres. Ela está com o coração aberto até para cantar. Ela canta mais alto, sem saber a letra da música. Mesmo assim ela canta. Bate palmas. Mas quando tudo melhora, e ela passa a ganhar de 1.000 para 5.000, ou de 5.000 para 50.000, quando melhora a parte financeira, quando melhora a saúde, quando melhora na área sentimental, aí ela troca o dono da bênção, que é Deus, pela bênção. Ela troca o dono da bênção pela bênção. Ela fica com a bênção e dá as costas para Deus. Fica com o amor da vida dela e não tem tempo para Deus. Fica com um bom salário que ela ganha, mas deixa de ser fiel a Deus. Fica com um carro bacana que ela comprou, e este carro leva ela para qualquer lugar, menos para a casa de Deus. Fica com a casa ou apartamento dela, com a bela televisão, com todo o conforto que Deus deu para ela, mas esquece que ela chegou sofrendo no santuário. Esquece de Deus. Dá para Deus o pior que uma pessoa pode dar para outra pessoa, que é o desprezo. Desprezo. E aí, tudo começa a dar para trás na vida dela. E aí, tudo começa a dar para trás na vida dela. Porque ela desprezou a casa do pai. Foi assim com o filho pródigo. Depois que deixou a casa do pai, ele perdeu tudo o que tinha. Ele perdeu tudo o que tinha. Olha aí. Olha o que está acontecendo com você. O filho pródigo só voltou a ter depois que ele retornou à casa do pai. Esta palavra é para você. Dentre as milhares que me ouvem, eu digo, alguém em algum lugar precisava ouvir esta palavra.

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O povo de Israel, por vários anos, décadas, por centênio, quatro centênio, o povo viveu como escravo. Você está entendendo? Existem pessoas que é escrava do vício da bebida alcoólica, não consegue parar. Está vendo que está acabando com a sua vida, mas não consegue parar. Escrava do cigarro, não consegue parar. Está vendo que vai dar um problema mais grave no pulmão, mas não consegue. Se torna escrava. Agora, por que isto? Desde o princípio, o mal sempre quis nos escravizarmos. Ele se perdeu ao invejar a Deus. Ele quis ser igual a Deus e foi expulso do céu. Ao cair na terra, ele perdeu a forma angelical e se tornou as trevas. Deixou de ser luz, deixou de ser um querubim de Deus e passou a ser Lúcifer, o antigo dragão, a serpente, Satanás, o diabo. Apocalipse fala sobre isso. E desde então ele começou a querer escravizar o homem, porque na criação adâmica o Senhor disse: crescei-vos, multiplicai-vos, povoai a terra e domine sobre ela. Nós fomos criados para dominar e não ser dominado. Mas acontece que quando a luta é espiritual, o inimigo sempre quer o quê? Nos dominar. Domina com situações que a mente da pessoa fica presa, escrava, dominar. Deus nos fez para dominar, para crescer, para multiplicar, para expandir. E o mal, sabendo disso, armou primeiro ciladas no falar, porque ele não sabe o que está em você, mas ele pergunta: foi isso que Deus disse? Não comei. O que é que Deus falou? Ele não sabe, mas ele perguntou. Então, uma das primeiras ciladas do inimigo é armar palavras negativas para tirar o positivo da sua vida. As palavras negativas, elas se tornam um corrosivo da sua alegria, da sua paz, porque ela atrai para você o sofrimento. Então, ele começou um diálogo com a mulher e de repente ele falou: olha, Deus sabe que no dia que você comer, você vai ser igual a ele, conhecedora do bem e do mal. Então, ela olhou para o fruto proibido e desejou. Então, primeiro ele tenta com palavras, fazendo isso ficar no seu pensamento, porque o pensamento gera sentimento, e depois, então, ele foi com o olhar, fazendo a pessoa enxergar que está difícil, enxergar que está apertado, enxergar que não consegue. Aí ela passa a ver os problemas, passa a ver as dificuldades, e com isso perde completamente o direcionamento. É profundo isso, né? É forte. O inimigo não quer que você domine. Ele quer dominar você. Então tem pessoa que às vezes é dominada por um sentimento de tristeza, um sentimento de incapaz, um sentimento de infelicidade, um sentimento de angústia. E hoje o Espírito de Deus me põe no seu caminho para dizer para você: se liberte. Não deixe que sentimento, ou ainda que o seu olhar tenha enxergado dificuldade, não deixe que isso te atrapalhe, porque o Senhor te chamou para dominar. Coloque o Senhor na tua vida, coloca Deus na frente e você vai ver a sua vitória em nome de Jesus. Creia,
Deus não quer que você seja um escravo.

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1: Você no seu trabalho, para você no trânsito, onde quer que você esteja, o meu abraço, o meu carinho, Deus te abençoe. Você de lá, eu de cá e essa festa linda brilhando no ar. Bom dia!

0: despejei, fala sério. Esse nosso diretor não tá fraco não, gente. Pensa bem. Todo dia tem uma música nova, um BG novo, uma novidade, que legal. 9h04, 9h04, e nessa alegria vamos abraçar os meus companheiros, meus colegas da Rede do Coração. Sueli, o meu abraço, o meu carinho pra você na Central, Deus te abençoe. Pra você, Ed Matos, o meu abraço, bom dia. Bom dia, Diana, com alegria, com carinho. Bom dia em Campinas, São Paulo, para o João Vitor, meu abraço, meu carinho. Também lá em Goiânia, para Janaíra, o meu abraço e o meu carinho. Deus te abençoe. Bom dia, minha gente.
1: O homem.

9 horas, minha gente! 9 horas, 5 minutos nessa quarta-feira linda e nós vamos juntinho até as 11 horas da manhã. Nós vamos caminhando, cada passo é maravilhoso pra gente alcançar a nossa vitória, né? Cada um aí falando com Deus: Deus, eu preciso disso, e Deus vai preparando pra entregar na sua mão. Hoje é um dia especial pra você se preparar, porque todos os dias são dias de festa, todos os dias são dias de bênção, todos os dias são maravilhosos demais. Se dormimos e acordamos, é porque o nosso Deus permitiu, e Ele é maravilhoso. O meu abraço e o meu carinho, e nessa alegria contagiante, vamos abraçar Ele, o comandante do áudio do nosso programa, o diretor da Rede do Coração conosco, Emerson Oliveira.

nosso diretor Emerson Oliveira. E agora chega aí a Célia Meirelles abrindo o musical do nosso programa. Que gracinha também, uma maravilha ouvir Célia Meirelles com alegria, com unção, nessa voz lindíssima. Ela chega cantando pra gente. Quem tem, tem. Célia Meirelles canta, canta no cheio, no ar. São 9 horas agora, 7 minutos, 9 e 7. Bom dia pra você.

0: 9 horas, 11 minutos, 9 horas, ouvimos aí cantando pra gente lindamente, Célia Meirelles. Quem tem? Tem.
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precisa, a gente corre para os braços do nosso Deus. Por isso que é importante a gente estar nos braços dele constantemente, estar com Deus constantemente. É isso que é importante, porque quando a gente enfrentar um problema, uma dificuldade, uma barreira, logo Deus olha pra gente e fala, não, esse daí eu vou cuidar dele, porque ele é aquele que tá sempre comigo, sempre, sempre me reconhecendo como o único Deus. É importante você, meu amigo, você, minha amiga, ter essa comunhão com Deus, ter essa conexão maravilhosa com Deus. É tão importante. Você, ao deitar, faz a sua oração, ao levantar, faz a sua oração. Sim, é importantíssimo. Mas durante o dia também, tire um momento, tira um pouquinho do seu tempo e fala, Deus, eu estou aqui para te dizer que o Senhor é maravilhoso na minha vida e aquilo que não está nos trilhos, aquilo que ainda não está ajeitado para eu ser feliz, para eu te glorificar, que o Senhor venha em meu auxílio, em meu socorro. E é assim que Deus atende você. Nós precisamos todos os dias comemorar a vida e acreditar, né? Primeiro acreditar que Deus é por nós, porque se Ele é e Ele é, quem será contra? E depois é celebrar a vida, ser testemunho ambulante, aquele testemunho, aquela pessoa que onde ela chega, ela mostra que ela é feliz, que ela é uma pessoa cheia de vida, que ela é uma pessoa iluminada. Iluminada. Todos nós enfrentamos problemas, todos nós enfrentamos desafios, todos, sem exceção. Mas é importante que a alegria sobressaia, que a força espiritual sobressaia. Pense nisso. Busque a Deus com alegria, com gratidão, com reconhecimento de que só Ele é Deus na sua vida. Pense nisso. Deus está abençoando sua casa, sua vida, sua família e te preparando para você receber muito mais do que você tem pedido. Porque Ele é esse. Ele é esse exatamente. Aquele que dá mais do que aquilo que a gente pede. Está registrado na palavra de Deus no livro de Tiago. Ele é aquele que dá mais do que aquilo que a gente pede. O meu abraço e o meu carinho para você. Deus te abençoe. 11h45 tem a prece do meio-dia com a missionária Adelino de Carvalho. Parece meio desconcertante falar que 11h45 é a prece do meio-dia, né? Mas nessa temporada vale dizer isso, porque a prece entra um pouquinho mais cedo do horário de meio-dia, tá certo? Então, meu abraço e o meu carinho para você, que Deus te abençoe, que Deus ilumine sua vida, sua casa e a sua família. E uma canção linda vem chegando e a gente curte juntinhos. É o missionário Adelino de Carvalho, que vai cantar pra gente Flores, eu te ofereço flores. Linda canção, no ar.

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grande, aumenta o som do grave e tira o pé do chão. Tem que cantar, tem que dançar, tem que louvar a Deus, tem que agradecer, tem que comemorar, tem que celebrar. Preste atenção, e a gente faz isso é antes, viu? É antes da vitória que a gente comemora, que a gente celebra pra vitória chegar. Pense nisso. O meu abraço e o meu carinho pra você, que Deus te abençoe, que Deus ilumine você, sua casa e sua família. 9:30, 9:30.

0: minutos, 9h31. Obrigada, minha gente, pelo carinho, pela companhia, pela participação. Já disse a você, você do outro lado precisa cantar, precisa dançar, precisa louvar a Deus, exaltar a Deus, dizer: Deus, muito obrigado pela minha vida. Que a canção te ilumine, que a canção faça você comemorar, celebrar. É importante isso na vida da gente, porque isso é só preparação para chegarmos à bênção que nós precisamos e temos nas mãos de Deus para receber. Eu era um cara todo errado, diz a canção, né? Bebia todo dia, sem ter hora para parar. Isso mostra uma pessoa que ela é entregue ao vício, ela é entregue a uma vida descontrolada, ela é entregue a uma vida que não tem prazer a não ser no vício. Bom, e é tão importante quando a gente vê uma pessoa que era doente, que era viciada, que era problemática e hoje é feliz de verdade, hoje é feliz sem precisar de tudo aquilo que precisava para ser feliz. Mas a felicidade de antes, ela era falsa, ela era mentirosa. Hoje, quantas pessoas são assim, curadas e libertas e felizes? Felizes! Louva e agradece a Deus, reconhece Deus como o autor da vida. Daqui a pouco, nós vamos ouvir um testemunho, nós vamos ouvir mais uma canção e nós vamos ouvir um testemunho. O testemunho é o testemunho de Kaique. O Kaique, ele sofria realmente também aí no problema, né, com a situação do vício. Ele tinha problema familiar por causa da situação, ele vivia uma vida muito difícil, ele era agressivo. Imagina, e se hoje ele conta o testemunho, Emerson, por favor, vamos colocar esse testemunho no ar. Se hoje ele conta esse problema que ele tinha e hoje ele não tem mais, é porque hoje ele é feliz sem o vício. Hoje ele é feliz liberto. Hoje ele é feliz agradecendo a Deus por tudo que Deus faz na vida dele, na vida família dele. Hoje ele não é mais agressivo. Então tudo isso é devido à fé que opera grandemente na vida de uma pessoa. Nós vamos ouvir antes da próxima canção esse testemunho. Eu peço ao Emerson que joga no ar pra gente. São 9 horas agora, 33 minutos, 9h33 no ar, o testemunho do Kaique.
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0: Junho, qual é o seu nome?
1: Kaique.
0: Kaique, você é de qual cidade?
1: São Paulo.
0: Kaique, o que Deus operou na sua vida?
1: Deus operou na minha vida, eu fui liberto do vício das drogas. Era viciado em todo tipo de drogas, bebida.
0: Conta um pouquinho pra nós esse meio período que você ficou no meio das drogas.
1: Eu era agressivo com a minha família, tentava agredir meus avós, a minha mãe também já tentei agredir.
0: E através do que você foi liberto das drogas, Kaique?
1: Através da corrente e através da orientação da profetisa, que ela me orientou a sacrificar, e não é fácil sacrificar, mas eu sacrifiquei.
0: Você sacrificou e o sacrifício gerou um milagre na sua vida, né, Kaique? Você foi liberto das drogas. E não foi fácil, né, Kaique?
1: Não, não foi fácil essa vida.
0: Valeu a pena ouvir a voz do profeta?
1: Sim, valeu a pena.
0: E esse foi mais um testemunho aqui no Monte Manaim, lugar dos grandes milagres de Deus.

Derrotar os inimigos do Vale do Sal é um ato profético, é um trabalho forte que está sendo realizado em todos os santuários Reino dos Céus no Brasil. Sexta-feira, esse dia será muito forte, a terceira passagem pelo Vale do Sal. E você que não passou nenhuma vez, Suzana, eu ainda não passei nenhuma vez e já é o terceiro elo, a terceira passagem. Deixa eu dizer uma coisa pra você, se você não passou nenhuma vez, se você ainda não foi ao santuário participar desse ato profético, é porque essa oportunidade chegou pra você hoje, pra você ouvir, pra você se preparar e pra você chegar sexta-feira no santuário, passar pelo Vale do Sal, receber o sal, porque sexta-feira será entregue o sal também para levar para casa, para fazer também uma limpeza dentro de casa. Olha que coisa forte, olha como é importante viver a fé. Quando você passa pelo Vale do Sal, seu inimigo fica lá no Vale do Sal. Você passa ele não, ele é derrotado lá. Mas se tem inimigo na sua casa, é importante que você volte para casa trazendo o sal para limpar a sua casa. É muito forte, é um trabalho muito especial em todos os santuários, nesta sexta-feira. Mas hoje, quarta-feira, é dia da Berenice Costa, uma profetisa forte no Santuário Reino dos Céus, realizar esse trabalho, o terceiro elo da passagem pelo Vale do Sal. Por que só a Berenice? Porque sexta-feira a Berenice estará em outro santuário, outro endereço, né? Então é importante, você que já foi, já fez alguns elos, né? O primeiro e o segundo, ou não fez nenhum com a Berenice, quer fazer com ela? Hoje, lá na Rua dos Tupinambás, 841, hoje está Berenice Costa. Já realizou duas celebrações aí, às 7 e agora às 9, mas tem ainda às 3 da tarde, às 7 horas da noite. Vá participar com Berenice Costa. O endereço é Rua dos Tupinambás, 841. Fica ali esquina com a Avenida Paraná, tá certo? E hoje Berenice entra no ar logo após a prece do meio-dia, que entra no ar 11h45.

39 minutos, 9h39, 21 faltando para as 10. Vamos ouvir mais uma canção linda. E agora quem chega cantando pra gente é Eduardo Guedes.

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29:48. Deus te abençoe, Deus ilumine você com toda sorte de bênçãos. Abençoe você e quem estiver com você. Eu quero mandar o meu abraço com muito carinho lá pro bairro Dom Silvério. Quero mandar um abraço pro Gilson Rodrigues. Gilson, o meu abraço, o meu carinho pra você, meu amigo. Meu amigo de muitos anos. Meu amigo que me acompanha há muitos anos, né? Em todas as emissoras, sempre ligadinho comigo. Obrigada, Gilson. Deus te abençoe. Abençoe sua casa, sua família. E é muito bom saber que você está aí do outro lado, mas juntinho, juntinho comigo. Pra você, pra Ilso, meu abraço, o meu carinho. Pro Robson, o meu abraço. Deus abençoe vocês assim, ó, de montão, do meu coração para o seu coração. Gratidão, Gilson. Alegre seu coração, porque Deus é contigo, meu amigo. Obrigada pelo carinho. 9h49, 11, faltando para as 10. Nós vamos agora ouvir uma canção. E essa canção eu vou retratar uma falha da programação. Não uma falha assim que a gente fez de caso pensado. Claro que não. Mas semana passada, dia 4, foi aniversário do Rian. Como tivemos uma programação gravada semana passada devido aos ajustes na emissora, a gente não rodou a canção que o Zenilton abraça o Rian lá em Lagoa Santa, bairro, pelo aniversário. Então, Rian, um beijo de carinho pra você, não te conheço, mas Deus te abençoe muito, né? Não sei se conheço, mas não sei quem é Rian nesse momento, mas com muito carinho, eu e toda a equipe Rede do Coração abraçamos você. E em especial, o Zenilton te abraça também com alegria pelo seu aniversário no dia 4, que assim aconteceu, tá certo? E essa canção o Zenilton oferece especialmente pra você. Missionária Adelino de Carvalho chega cantando. Também para mim e para todos que curtem essa canção. Eu volto, Senhor, no ar. Nove horas, 50 minutos, 10 minutos faltando para as 10. Bom dia para você.

Esta canção, senhor, é uma canção de quem se arrependeu de um dia ter te deixado. E está aqui pra dizer: eu volto, senhor.

pai, pra eu ser feliz. Você que está fora, está ausente, está distante, volte pra casa do pai, volte para o santuário, volte, venha dizer: Jesus, eu errei, eu estou aqui para consertar-me diante do Senhor. Diga isso pra Deus, alegre o coração de Deus, e nessa sexta-feira chegue no santuário de volta para o seu lugar. O seu lugar está vazio, ninguém preenche o seu lugar, ninguém. Se você chegar naquele lugar que você se sentava, estiver alguém se sentado ali, ó, sentou naquela cadeira, naquele banco, você olha e veja vazio, porque o seu lugar está vazio. O meu abraço e o meu carinho para você que vive essa fé e que vai chegar sexta-feira no santuário cheio de alegria, cheio de vontade de fazer muito mais para o nosso Deus.

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minutos, 10 e 6. O meu abraço e o meu carinho pra você. Que Deus te abençoe, que Deus ilumine você, ilumine seu dia, ilumine sua vida, por onde você passar. Você leve a paz, a alegria, que você vença todas as adversidades e saia vitorioso, e saia vitoriosa. Porque sempre existem as barreiras, adversidades, aquilo que é contrário ao que você gostaria, não é verdade? Mas que você seja sempre um vitorioso e uma vitoriosa para vencer, para ser cada dia mais vencedor, vencedora, no nome do nosso Jesus maravilhoso. E eu quero mandar o meu abraço com muito carinho, depois de ter atendido o Zenilton, né, Zenilton? Obrigada pelo carinho também, né? Sempre aí sintonizado com a gente. O meu abraço e o meu carinho para você. E agora eu quero aqui mandar um abraço para o Reginaldo, lá em Nova Lima, ligadinho comigo. Reginaldo, meu abraço, Deus te abençoe, Deus ilumine você. Obrigada pelo carinho, Deus abençoe sua casa e sua família, Reginaldo. Sempre, todos os dias também, me fazendo companhia. E eu quero mandar um abraço também, que agora é ouvinte assídua. Todos os dias, participativa, gracinha de você. Conceição Aparecida, em Amarantina, Minas Gerais. O meu abraço, o meu carinho pra você. Rede do Coração, se espalhando por todo o Brasil. rededocoração.com.br. Acesse aí, ó. Rede do Coração, coração sem cedilha, coração sem tio, .com.br. Você acessa, você aí, ó, tem a alegria de deixar pra mim. É eu que tenho a alegria de ver um recadinho seu pela Rede do Coração para eu mandar o meu abraço personalizado para você, tá certo? Conceição, um beijo para você, para o Israel, para os seus filhos, para sua neta Lídia. O meu abraço e o meu carinho. Deus abençoe essa família linda, linda. Que Deus abençoe vocês de forma especial. E eu quero também mandar o meu abraço com muito carinho para o Richelle, lá em Santana do Paraíso. Richelle, um beijão pra você, obrigada pelo carinho, Deus te abençoe, Deus ilumine você, tô em falha com você, né, Richelle? Tô em falha contigo, preciso muito falar com você, né? Você me mandou suas mensagens com tanto carinho, com tanto cuidado, e eu ainda não respondi essas mensagens, mas hoje eu vou cuidar disso, tá bom? O meu abraço e o meu carinho pra você, um dia iluminado e muito feliz. É

Deus lindo, maravilhoso. Gente, quero deixar aqui alguns endereços. Por quê? Porque eu acho que você ouve os endereços, né, na programação, mas é importante eu localizar para você, direcionar você a alguns endereços para nessa sexta-feira você ter oportunidade de chegar ao santuário. Esse programa é um programa de evangelização, é um programa feliz, alegre, né, que leva alegria, leva paz, é muito gostoso, testemunho, mas também direciona você a uma vida melhor. Então eu quero deixar alguns dos endereços que é para você se preparar para que você esteja nessa sexta-feira no santuário. Quero deixar para você lá do Jardim Industrial. Lá no Jardim Industrial está a Bispa Paula Miranda. O endereço lá do santuário, para você em Contagem, anote aí. É um dos endereços, hein? Vou deixar aqui um dos endereços de Contagem. Paula Miranda está na rua Tito Fulgêncio, 142. Rua Tito Fulgêncio, 142, Jardim Industrial, Contagem, Minas Gerais. Sexta-feira, 7 da manhã, 9 da manhã, 3 da tarde e 7 horas da noite. Bispa Paula Miranda estará atendendo neste endereço, tá certo? Vou deixar mais um endereço para você aqui. Avenida Amazonas, 272. Atenção, Betim, Minas Gerais. Avenida Amazonas, 272. Centro de Betim, em frente à loja Mobile. Repetindo, Avenida Amazonas, 272. Centro de Betim, em frente à loja Mobile. Bispo João Paulo Rodrigues. Neste endereço, sexta-feira, 7 da manhã, 9 da manhã, 3 da tarde e às 7 horas da noite. Também deixo para você o endereço da Avenida Dom Pedro I, 575. Atenção, Pampulha, moradores da região da Pampulha. Avenida Dom Pedro I, 575, bairro Santa Branca, Pampulha, em frente ao antigo Via Brasil. Atenção, está neste endereço e sexta-feira vai atender a bispa e profetisa Aparecida Débora. Aparecida Débora, na Avenida Dom Pedro I, 575, no Santa Branca, em frente ao antigo Via Brasil.

10, 13 minutos, 10 e 13, o meu abraço e o meu carinho pra você, Deus te abençoe, Deus ilumine você, obrigada gente, de verdade, pelo carinho da companhia, também da participação, nessa quarta-feira, 9 de setembro, um mês lindo como todos os outros, né? Um mês especial como todos os outros, mas é nesse mês que acontece a abertura da primavera lá no Monte Manaí, no dia 26. Nós estaremos juntos e eu convido você a estar comigo, com Suzana de Paiva, lá no Monte Manaí. Deus convoca você para essa festa espiritual maravilhosa, dia 26. Os portões do Monte Manaí vão se abrir às 7 horas da manhã para receber as caravanas que vêm de todo o Brasil, de todos os estados, trazendo o povo de Deus para comemorar, para celebrar esse dia tão especial no Monte Manaí. Porque é importante vivemos cada momento, cada dia, com intensidade, com celebração, com alegria, com prazer, reconhecendo Deus na nossa vida. Maravilhoso demais. Haverá uma festa linda, linda, linda, onde mulheres de Deus vão se apresentar louvando a Deus, glorificando a Deus, exaltando ao Senhor nessa festa maravilhosa, tá certo? Vou falar mais durante a programação sobre esse grande e esperado dia 26 de setembro no Monte Manaim.

10:16, 10:16. Obrigada, minha gente, pelo carinho, pela companhia, pela participação. É muito bom saber que você está aí do outro lado, juntinho comigo. Você está de lá, eu de cá e a gente junto. É muito bom. É muito bom isso. O meu abraço, meu carinho pra você. Deus te abençoe muito, viu? Muito, muito. E sexta-feira, nosso horário é dobrado. Começa 9, vai até 1 da tarde. Com muita alegria, com muita festa, com muita canção, com muita paz, com muita luz pra eu e pra você comemorarmos e celebrarmos juntos. Sexta-feira tem Vale do Sal também lá em João Molevade. Eita, hein? Onde está Bispo... João Molevade, Avenida Armando Fajardo. Bispo Robson Rodrigues está lá na... Vou deixar para você o endereço. Atenção, João Molevade, Avenida Armando Fajardo, 3637 é o número. 3637, lá em João Molevade. Eita, lá no bairro Luanda. Loanda, número 3637. Por isso eu gosto de falar 3637, para ficar mais, né, conciso para você. Avenida Armando Fajardo, número 3637, lá no bairro Loanda, vai estar nessa sexta-feira, Bispo Robson Rodrigues, realizando a passagem pelo Vale do Sal e entregando o sal a todo o povo que vai chegar para formar essa corrente poderosa do Vale do Sal. 10:18, 10:18, vem chegando Dani do Beck, cantando pra gente, Antecipação. Dani, beijão pra você, minha linda, canção maravilhosa, Brilha no Ar. Dez horas, 19 minutos, 10:19, bom dia!

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7 minutos, vem pra cá, eita! O meu abraço e o meu carinho pra você, meu amigo, pra você, minha amiga, Deus abençoe a gente junto, né, nesse caminho, nessa caminhada, é maravilhoso demais estarmos juntos, comemorando, celebrando a vida, fazendo tudo acontecer de maneira especial na vida da gente. É tão bom, é tão gostoso, quando a gente acredita, quando a gente batalha por algo que a gente espera de verdade que aconteça na vida da gente, não é? É tão bom, é tão gostoso, é tão gratificante, é tão estimulante. E a verdade é que todos nós podemos ter cada dia mais a vida melhor. Uma vida mais abençoada, mais feliz. Todos nós podemos ter. Queremos e podemos. Mas é preciso estar atento. É preciso estar vigilante. É preciso observar os sinais de Deus na vida da gente, porque eles vêm e se a gente não observa, eles passam despercebido e aí a gente não aproveita. Pense nisso, pense, você é aquela pessoa que Deus preparou para ser feliz, para ser abençoado, para ser abençoada, para comemorar, para celebrar. O que que a gente quer de Deus? A gente quer a bênção de Deus. O que que Deus quer de nós? Ele quer a glória, ele quer o reconhecimento, ele quer que a gente fale, foi Deus que me deu, foi Deus que me entregou, foi Deus que fez por mim. Quando a gente faz isso, estamos elevando a ele a glória que a ele pertence, somente a ele. E é isso que ele quer da gente, o testemunho. Quando eu falo testemunho, eu não estou apenas contando para você que testemunho é aquele que alguém chega e fala, eu era assim, era viciado, hoje eu sou liberto, eu era doente, hoje eu sou feliz, curado. Não é só esse testemunho, é o testemunho da sua alegria, da sua ajuda ao próximo. É o testemunho que você leva por onde você anda, por onde você passa. É esse testemunho, é alguém olhar para você e falar, fulano é de Deus. Fulana é de Deus. É isso que é um testemunho também maravilhoso. O meu abraço e o meu carinho para você que me acompanha, que faz parte da minha vida. Todos os dias, quando eu acordo, que eu faço a minha oração, eu apresento você para Deus. Eu apresento meus colegas de trabalho para Deus. Todos os dias. E agradeço a Deus pela oportunidade de estar aqui. Apresento o patrocinador que mantém essa programação no ar. É um evangelismo, é levando a mensagem, como diz o Antônio Peixoto, né? Lá do bairro São Pedro. Essa rádio é uma rádio de evangelização, e é o evangelismo que alcança você onde você está, onde você estiver. Se não pelo rádio, pela sintonia, né, na diálise do rádio, você acompanha a gente também aí pela rede do coração, rededocoração.com.br, acessa e aí a gente se comunica, a vida continua e a gente junto. O meu abraço e o meu carinho para você, Deus te abençoe, Deus ilumine sua vida muito. Às 11h45 tem a prece do meio-dia, que nessa temporada, né, de programação eleitoral, a prece está indo ao ar 11h45, mas é importante você dizer também para aquela pessoa que você representa, sintonize, esteja atento para você receber assim de maneira ainda mais de pertinho a força espiritual, tá certo? São 10 horas agora, 31 minutos, 10 e 31.

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Sueli está em Minas Gerais, mais precisamente em Belo Horizonte, capital mineira. 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E agora vou deixar para você também o número da Diana para a inclusão na prece do meio-dia. Eu quero fazer uma inclusão? Eu quero colocar alguém na prece do meio-dia? Então eu ligo para a Diana ou deixo lá a mensagem, porque também é um WhatsApp. É, Diana está no 31-3283-5796. Repito, 31-3283-5796.

10 horas 34 minutos, 10h34. Obrigada, minha gente, pelo carinho da companhia e também da participação. Você do outro lado me fazendo companhia. Bom, eu quero registrar aqui o endereço lá do Jardim Industrial, porque, segundo o meu diretor, eu disse aqui que era rua. E na verdade é uma avenida. Suzana, você falou rua, lá é uma avenida. É, tem alguém de olho em mim, né? Pois é. Tem alguém me observando. Pois é, então vou consertar. Então, é Avenida Tito Fulgêncio, 142, Jardim Industrial, Contagem, Minas Gerais, onde estará nessa sexta-feira a profetisa Paula Miranda. Avenida Tito Fulgêncio, 142, Jardim Industrial, Contagem, Minas Gerais. Jardim Industrial, Contagem, Minas Gerais. 7 da manhã, 9 da manhã, 3.

é no começo da passarela. Pois é, ali está o santuário onde está a profetisa Sirlene Cristina, que daqui a pouquinho, 11 horas, entra no ar e conduz a audiência até a oração da prece do meio-dia. Também quero deixar o endereço lá da Avenida Brasília. Avenida Brasília, 2395, na cidade Santa Luzia. Vou repetir aqui o endereço. Avenida Brasília, 2395, onde está o profeta lá, o profeta que também vai fazer acontecer na sua vida através da oração, da passagem pelo Vale do Sal. Ele vai orar, ele vai te orientar, você vai fazer e Deus vai operar. Lá na Avenida Brasília está o profeta Fabrício Vieira. No São Benedito, bairro, né? E a cidade de Santa Luzia. Fica próximo ao supermercado BH, nessa sexta-feira, às 9 da manhã. Não, Suzana, às 7. 7 da manhã, 9 da manhã, 3 da tarde e às 7 horas da noite. Agora, 10h36, vem chegando aí uma canção linda. Nós vamos curtir juntinhos, nós vamos comemorar e celebrar com o nosso Deus, porque ele é maravilhoso demais e tem nos abençoado todos os dias, o tempo todo. Agora, quem chega cantando pra gente é o Betão de Paula. Eita, Betão, vai cantar pra gente A Porta, uma canção linda.

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0: que alegria estarmos juntos. Esse fogo no altar é realmente a sua fé praticada diante de Deus, no santuário, buscando para a sua vida a cura, a libertação, a bênção de Deus, a restauração, enfim, o que você precisa, se é cura, se é libertação, se é restauração de alguma área da sua vida, você chega no santuário, fala com Deus e Ele resolve para você. Ele sim resolve para você. Vamos então ouvir um testemunho agora? Esse testemunho também vai avivar a sua fé. Esse testemunho vai tratar com você nessa manhã no nosso programa. Testemunho da Maria Aparecida. Ela sofria com problema na coluna. Deve ser terrível, né, gente? Uma pessoa que tem problema na coluna, não consegue movimentar o corpo porque sente dor, incomoda, é terrível, né? A pessoa que sofre com problemas da coluna pode ser curada, pode ser liberta no momento que quiser e deixar essa doença, esse problema no santuário, na corrente forte que a pessoa forma ao chegar, ao buscar de Deus e ao ser orientada aí pelo profeta. A Maria Aparecida vai contar esse testemunho maravilhoso, que ela foi operada, né? Ela foi abençoada, curada na corrente, no santuário, Reino dos Céus. Vamos ouvir o testemunho dela.
1: Pare e reflita agora em tudo que você vai ouvir neste momento. Pois pessoas que por meio de uma fé sacrificial obtiveram o seu resultado e alcançaram o milagre de Deus na sua vida. O que você vai ouvir agora é uma prova viva que Deus, que operou ontem, opera hoje e sempre. Vamos agora acompanhar mais um resultado de quem usou a fé e recebeu o seu milagre.
2: Então fala seu nome aqui para todos.
3: Meu nome é Maria Aparecida.
2: Você mora onde, Maria?
3: Eu moro em Francisco Morato.
2: E através da corrente, através de você obedecer e usar a sua fé, o que, que já vem acontecendo?
3: Há vários outros milagres, né? E o último da agora é a coluna que foi curada.
2: O que, que você tinha na coluna?
3: Ah, eu tava andando toda arcada, sabe? Isso aqui inchado.
2: Curvada.
3: Tudo curvada.
2: Já há quanto tempo?
3: Já há 3 anos.
2: E já tinha ido nos médicos?
3: Já.
2: O que, que os médicos disseram?
3: Não dizia nada.
2: Não descobria?
3: Não descobria.
2: E você sofrendo?
3: E eu sofrendo.
2: Sentindo dor?
3: Sentindo muita dor.
2: E andando assim curvada? Andando
3: curvada.
2: 3 anos?
3: 3 anos.
2: E nada havia resolvido, os médicos não resolveram, chegou aí em outros lugares, outras igrejas, recebeu oração.
3: Cheguei.
2: E aí?
3: Nada.
2: Não resolveu?
3: Não resolveu.
2: Foi, vim aqui.
3: Vim aqui.
2: Fui, fiz a corrente.
3: Fiz a corrente.
2: E aí?
3: Fui curada.
2: Hoje não tem mais nada.
3: Não tem mais nada.
2: Tá curada.
3: Tô curada.
2: Então abaixa assim, Maria, abaixa assim, levanta, Maria, isso. Não tem mais dor, não anda mais assim curvada. Tá curada.
3: Tô curada.
2: Graças a Deus.
3: Graças a Deus.
2: Santuário é forte.
3: É forte.
2: Tá vendo, olha? Todo mundo fala, o santuário é forte. E é forte por causa dos resultados. Talvez você diz assim, mas era uma dor que ela sentia. Não era uma dor, era uma doença que os médicos não conseguiam diagnosticar. E que a colocava para baixo, a colocava desanimada, que a impedia de sorrir, de andar, de fazer, de trabalhar, né?
3: Sim, de trabalhar, de até de sorrir mesmo.
2: Não sorria, né?
3: Não, tava...
2: Agora você tá sorrindo.
3: Agora eu tô sorrindo.
2: Tá feliz, Davi?
3: Tô feliz.
2: Graças a Deus.

do Beck! Eita! 10 minutos faltando para as 11 da manhã, 11 horas vai entrar em Belo Horizonte, no ar, a profetisa Sirlene Cristina para conduzir a audiência até a prece do meio-dia, às 11h45 nessa temporada, tá certo? Lá em Campinas, também o meu abraço e o meu carinho para que você sempre receba essa alegria, essa força. Também em Goiânia, o meu abraço, o meu carinho para você, vivendo a fé, cantando, louvando, exaltando o nosso Deus com toda a força da sua fé. E é assim, 11h45 tem a prece do meio-dia.

Temos audiência agora nas mãos da profetisa Sirlene Cristina. Aos meus colegas de trabalho, meu abraço, meu carinho. E no áudio esteve conosco o comandante, ele, diretor da Rede do Coração, Emerson Oliveira.

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1: Paz e luz pra você, meu irmão. Paz e luz pra você, minha irmã. Para você que está acompanhando aí a nossa programação aqui na Web Rádio Reino, que Deus venha abençoar rica e abundantemente a sua casa e a sua família, em nome de Jesus. Lembrando a você que você pode estar enviando o seu nome e o da sua família para serem inclusos ao momento de oração. Adicione o nosso número, 62, nosso WhatsApp é o 62985834609. 62985834609. Ou dentro do nosso aplicativo ou no nosso site, o www.radioreino.com, ou nosso aplicativo baixado aí na sua Play Store, o aplicativo Web Rádio Reino. Nele você pode deixar aí o seu pedido de oração na aba de pedido de oração ou de recados. Que Deus abençoe a sua vida. Mais uma vez aí, o nosso WhatsApp, 62985834609. Paz e luz para você!

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1: 11:05.
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1: As pessoas comentam muito e falam: esta obra é forte, a corrente na sexta-feira é forte, os atos proféticos que acontecem no Monte Manaim são fortes, os trabalhos espirituais. Mas tudo isso a gente lembra que teve um início, quando Deus deu seu Filho amado Jesus, que morreu na cruz, derramou teu sangue, e o sangue de Jesus tem poder e nos garante a vitória. As pessoas hoje no santuário têm uma experiência muito profunda com Deus, a sua vida antes da Santa Ceia, de você participar todos os domingos da Santa Ceia, e a sua vida depois que você recebeu a revelação e passou a participar da Santa Ceia todos os domingos no santuário. Então você vê hoje pessoas alegres, fortalecidas, abençoadas por Deus, contando testemunhos do que Deus tem feito na vida delas, porque você recebe uma graça. A pessoa começa uma corrente na igreja, ela passa a ter uma experiência mais profunda com Deus, ela passa a ser fiel a Deus no seu compromisso espiritual, ser fiel no dízimo, ser fiel nas suas ofertas. É aquela pessoa que passa a ter uma visão do evangelismo, porque ela pensa: se Deus fez por mim, Ele pode fazer por outras pessoas também através da minha vida. Quando você conta o seu testemunho e leva uma pessoa até Jesus. Jesus curou um homem e disse para ele: não conte para ninguém. Faz o que Moisés mandou. Apresenta sua oferta como testemunho. E depois que ele fez, todas as pessoas que conheciam a trajetória de vida daquele homem, que era uma vida de fracasso, doenças, passaram a ver uma mudança. E aquela mudança despertou em algumas pessoas uma fé. Quem é esse homem? Se ele pôde curá-lo, pode me curar também. Porque deparamos hoje nesse mundo com várias pessoas necessitadas, pessoas que precisam ter um encontro com Deus. Não é somente você ir na igreja cantar, falar em mistérios. Não, a pessoa tem um compromisso com Deus de seguir o caminho, de ser fiel e poder ajudar o próximo. Se você pode fazer o bem e não faz, você comete pecados. Eu vejo o trabalho que os nossos irmãos presbíteros, diáconos, o grupo de irmãos da igreja que faz o trabalho de evangelismo, que é um trabalho maravilhoso. Pegar a visão do evangelismo: amai uns aos outros como eu vos amei. Então você passa a amar o próximo, você passa a cuidar do próximo, ajudar as pessoas que estão sofrendo e trazer elas para o caminho que você encontrou e que você viu uma mudança em todos os aspectos da sua vida, seja sentimental, financeiro, profissional. Porque são muitos testemunhos. O que que Deus fez na sua vida? O que que Ele pode fazer ainda mais por você, pela sua família, por alguém que está sofrendo? Às vezes tem pessoa que está dentro da igreja, ela pode fazer mais e não faz. Ela pode fazer um trabalho de evangelismo e levar as pessoas que estão sofrendo para o santuário, na corrente forte de sexta-feira, que é a corrente de libertação. Nós estamos aí passando pelo Vale do Sal, a última passagem pelo Vale do Sol agora nessa sexta-feira, e muitas pessoas sendo preparadas para receber um pouco do sal espiritualizado, consagrado pelo apóstolo Adelino de Carvalho no Monte Manaim, para você fazer o uso e fazer a limpeza espiritual do ambiente, da casa que você mora. Quando você sente paz dentro da sua casa, paz para viver, paz para lutar, paz para conquistar, tudo caminha, tudo é diferente. Mas tem casas que as pessoas sentem a presença de espíritos oprimindo, tirando a alegria, a saúde, a paz, até mesmo a vontade de viver. Então, sexta-feira é o dia da corrente forte de batalha espiritual. E essa semana muitos irmãos estão procurando os profetas, profetiza, para serem preparados para sexta-feira você receber uma porção desse sal espiritualizado, consagrado, para fazer a limpeza espiritual na sua casa. Faça o que tiver de fazer, mas não fica aí sofrendo, não.

0: estamos ouvindo os milagres que acontecem nesse santuário. Qual o seu nome?
1: Valteira.
0: Valteira, você mora onde?
1: Jardim Bela Vista.
0: Qual a graça você recebeu no santuário?
1: Eu senti uma dor de cabeça. A mãe tinha 5 anos que eu sentia. No primeiro Vale do Sal que eu passei aqui, nunca mais eu senti essa dor de cabeça.
0: Vem cá, essa dor de cabeça, você tomava algum remédio para isso?
1: Tomava.
0: Que remédio que era, você lembra?
1: Ah, era tanto remédio, Dorflex, Dipirona, Doralgina, o que me ensinava eu tomava.
0: Chegou a procurar médico para saber o que é?
1: Falou que era enxaqueca.
0: Diagnosticou com uma enxaqueca.
1: Uhum.
0: 5 anos?
1: 5 anos sofrendo essa dor de cabeça.
0: Aí você veio para o santuário, como é que aconteceu a cura?
1: Depois que eu passei no Vale do Sal.
0: No Vale do Sal?
1: Isso.
0: Está seguindo a orientação do sacerdote?
1: Direitinho.
0: Vale a pena?
1: Vale a pena.
0: Sacrifício gera milagre?
1: Gera milagre.
0: Então bate palma pro bom Jesus, gente. E toca o sino ali. Toca o sino! Graças a Deus.
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1: De madrugada, paz e luz para você, meu irmão, minha irmã de fé, meu companheiro, minha companheira da oração da madrugada. Madrugada de quarta-feira, estamos juntos para mais um momento de força, de fé, de oração. Mais uma madrugada que nós temos a oportunidade de estarmos juntos, falarmos das coisas de Deus, os testemunhos, e também receber força espiritual, a presença do anjo do renovo, que todas as madrugadas traz para cada pessoa um renovo, uma força espiritual muito grande para a sua vida. Antes da oração, você recebe uma palavra revelada que vai te abençoar, que vai dar você uma direção, firmar os seus passos no caminho, porque Jesus é o caminho. Ele disse essas palavras: eu sou o caminho, a verdade e a vida. Então só existe o caminho. Ele é o caminho que vai trazer para você tudo aquilo que você deseja para a sua vida, para a sua família, para a área da sua vida sentimental, espiritual, financeiro, profissional. Nós estamos na semana do Vale do Sal, a terceira passagem pelo Vale do Sal, nessa sexta-feira agora. Muitas pessoas vão passar pela terceira vez, mas também tem oportunidade para você estar indo sexta-feira. Você que ainda não foi, você que ainda não começou a sua corrente, oportunidade que você tem de começar a sua corrente e passar pelo Vale do Sal. Há segredos espirituais muito fortes para que você possa derrotar os seus inimigos. Nós temos o exemplo de Davi, que derrotou seus inimigos no Vale do Sal. Jesus disse que nós temos que ser o

Monte Manaim, pelos apóstolos, para você fazer a limpeza espiritual da sua casa. O senhor vai deixar durante 7 dias na casa dela, no canto da casa, um pouquinho do sal. Depois de 7 dias, você vai recolher e levar para o profeta, para a profetisa, analisar espiritualmente aquele sal que você colocou. Alguns casos vão aparecer trabalhos de esquerdas que está dentro da sua casa, que está oculto, vai revelar aquilo que está escondido. O poder espiritual do sal espiritualizado, consagrado no Monte Manaim. É um tratamento espiritual. Porque às vezes a pessoa mora dentro de uma casa, casa grande, casa bonita, boa casa, mas a pessoa não se sente bem. Pode ser uma casa grande, uma casa menor, simples, mas às vezes a pessoa não se sente bem estar dentro daquela casa. Espíritos das trevas que levam doenças, que levam amarração, que levam discórdia, separação na vida do casal. Então, nesta sexta-feira, não deixe de estar em um dos santuários da equipe do apóstolo missionário Denilde Carvalho. Você que vai primeira vez, vai com fé, vai com muita fé. Você que já está na sua corrente, não quebra a sua corrente. E as pessoas que estão sendo preparadas para receber esse sal, o pessoal vai dar a sua oferta, cumprir no altar e receber das mãos do profeta de Deus o sal espiritualizado. E para você que está indo pela primeira vez, conversa com o profeta, com a profetisa, que vai te orientar para que você também possa receber e fazer esse trabalho espiritual dentro da sua casa, no seu apartamento, no seu sítio, aonde você mora. Trabalho espiritual começado não pode ser quebrado. Estou do seu lado e você não vai desistir. Desistir nunca, retroceder jamais. Eu quero ouvir o seu testemunho. Setembro, o povo se prepara também para a primavera, abertura da primavera no Monte Manaim, onde os grupos de dança se preparam, os valentes Davi, as Marias, os Jaés, onde também vai acontecer os atos proféticos no Monte Manaim, como troca de raízes, quebra de maldição, quebra de demanda. Oportunidade para você que ainda não abriu seus 7 mergulhos, abrir para você fechar no dia 2 de novembro na renovação do Pacto Forte com o Arcanjo Miguel. O segredo é a preparação espiritual. Nós estamos vencendo. Nós estamos vencendo. E você não pode parar no meio do caminho. Vamos orar.

Nosso Deus e nosso Pai Todo-Poderoso, te louvamos, te agradecemos por mais uma madrugada, madrugada de quarta-feira. Nós estamos, meu Deus, caminhando na fé com cada pessoa que está, meu Deus, passando pelo Vale do Sal, aqueles que vão passar nesta sexta-feira para dar início à sua corrente, os que estão na fé, Pai, para receber das mãos do profeta, da profetisa, o sal espiritualizado, consagrado no Monte Manaim pelos apóstolos, para fazer o trabalho espiritual de limpeza, espiritualizado, consagrado no Monte Manaim pelos apóstolos, para fazer o trabalho espiritual.

No mundo espiritual, não há meio termo. Ou você está vencendo, ou será vencido. E no Vale do Sal, você leva seus inimigos para serem destruídos pelo poder de Deus e pela espada do Arcanjo Miguel. É muito forte, pois há no Sal um poder espiritual de cura, libertação e purificação do corpo e da mente. As forças das trevas tentam lançar contra você males para te destruir, acabar com sua família, tirar a sua paz, desestabilizar o seu casamento, levar seu filho ao vício, falir a sua empresa e arruinar os seus sonhos. A palavra de Deus relata em 2 Samuel, capítulo 8, versículos 13 e 14, que Davi derrotou 18 mil inimigos no Vale do Sal e ganhou renome no mundo espiritual.

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0: Paz e luz, paz e luz. Que Deus te abençoe, meu irmão, minha irmã de fé. Muita paz, muita luz para você. Que Deus te abençoe mais uma vez juntos aqui nessa programação abençoada por Deus e sempre aqui do seu lado, na minha participação no quadro Sete Mergulhos, do programa Momentos com o Apóstolo Missionário Adelino de Carvalho. Deus abençoe a sua casa, Deus abençoe a sua família, Deus abençoe todos que estão agora recebendo essa força espiritual através do rádio. Aí no seu trabalho, no seu carro, muitas pessoas têm contado testemunhos vitoriosos. Eu tenho recebido muitos testemunhos, daqui a pouco você vai ouvir mais um testemunho, uma experiência muito forte do Adalberto, como que era a história da vida dele. E hoje é um testemunho forte, hein? Testemunho no quadro Sete Mergulhos hoje, um testemunho muito forte, uma experiência, como é importante a pessoa ser cuidada, receber a orientação do profeta de Deus, da profetisa, e seguir a orientação do que é para ser feito. O que é para você fazer, Deus não vai fazer, e nem eu. É você que tem que fazer. O Adalberto, que vai contar o testemunho dele hoje, ele estava enfrentando um problema espiritual muito sério dentro da casa dele, estava muito doente, estava com depressão. Ele via dentro da casa dele vultos, presença de espíritos, espíritos territoriais. Tem casas que a pessoa, ela não tem paz. Tem pessoas que têm a escritura da casa, mas não se sente dono da casa. Pessoas que às vezes saem de casa, não têm prazer de voltar. Pode estar acontecendo isso com você, hein? Pode estar acontecendo isso com você, e estava acontecendo com Adalberto, que vai contar o testemunho dele daqui a pouquinho no quadro Sete Mergulhos, com você hoje na nossa programação. Tem um irmão no santuário que falou assim: bispo, olha, eu tenho prazer de ser fiel nas minhas ofertas, no meu dízimo, porque quando eu cheguei no santuário, cheguei desempregado, não tinha onde morar, não tinha meu carro, e hoje, graças a Deus, tenho minha casa própria, tenho meu carro, tenho a minha empresa, e tenho prosperado a cada dia. A bênção de Abraão na vida das pessoas que acreditam na promessa de Deus. Promessa de Deus. Deus não vai deixar você, irmão, morrer sem antes cumprir na sua vida o que ele prometeu. Olha a importância da pessoa ela ser fiel. Como diz o Salmo 101, versículo 6, que os olhos de Deus procuram na terra os fiéis. Você é fiel? Muito importante. Mas vamos conhecer a história do Adalberto. O que aconteceu na casa dele, na vida dele? E você vai ver a importância da pessoa colocar a espada, hein? Fazer a corrente, receber a orientação do profeta. Mas quem não tem a espada na sua casa, é importante ter a espada de Gideão, a espada do arcanjo Miguel. Para Deus eu levanto o meu castiçal, mas para os meus inimigos, a espada de fogo. Vamos ouvir o que tem acontecido na vida das pessoas.
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2: Paz e luz para você, meu nome é Adalberto Pereira. Sou aqui da cidade de Inhumas, Goiás. Hoje eu vou contar para você meu testemunho de fé do que Deus fez na minha vida. Antes de eu chegar no santuário do Reino do Céu, eu era muito doente, sabe, muito depressivo. Eu via vulto dentro da minha casa, via chamar pelo meu nome dentro de casa. Eu via muito espírito de tudo quanto é forma dentro da minha casa. Eu via seres de branco, eu via seres de preto, vulto, tudo quanto é lado dentro da minha casa, dentro do meu trabalho, a mesma coisa, aonde que eu ia, eu via espírito, eu via coisa ruim. Eu estava também doente, muito debilitado. Quando eu liguei para a missionária Edna, e ela comunicou ao missionário Devaí Oliveira que ele autorizou a fazer uma visita na minha casa. Foi quando a missionária Edna veio, mas o missionário Edmilson fizeram a visita aqui na minha casa, examinaram a minha casa e falaram para mim o que era que tinha dentro da minha casa. Muito espírito que eles via dentro da minha casa, falava que ele estava dentro da minha casa e queria me matar, esses espíritos malignos. Foi quando eles me orientou a fazer a campanha de sexta-feira. Aí eu fui para a campanha de sexta-feira. Quando eu cheguei lá na igreja, que eu sentei lá na igreja, que eu fui no banheiro, que eu voltei, que eu passei perto do altar da igreja Reino do Céu, eu senti uma quentura, o meu corpo começou a pegar fogo dentro da igreja e eu não sabia o que que era. Aí assisti a reunião de batalha espiritual. Aí o Adevaí Oliveira conversou comigo, me orientou a continuar sempre na campanha de batalha espiritual, que minha vida ia mudar. Aí eu comecei a fazer a campanha de batalha espiritual no Reino do Céu. Hoje eu não sinto mais nada no meu corpo, a doença ela foi embora. Hoje eu não sinto nada, eu não vejo um vulto dentro da minha casa. Hoje eu não vejo um vulto no meu trabalho. Hoje eu tenho paz, hoje eu durmo, hoje eu acordo a hora que eu quero, não tenho medo de dormir. Antigamente eu não dormia com medo, eu via voz, via coisas dentro de casa. Hoje eu consigo viver uma vida normal, mas antes eu não vivia uma vida normal, eu vivia uma vida de perturbação, mas hoje eu vivo uma vida normal. Hoje eu tenho minha saúde, hoje eu tenho minha paz, minha tranquilidade dentro da minha casa. Mas eu iniciei essa campanha de batalha espiritual orientado pelo missionário Adevaí Oliveira e a missionária Edna e o missionário Edmilson, e eu estou fazendo essa batalha, essa campanha de batalha espiritual no Reino do Céu aqui do Nova Esperança. E também me orientaram a participar da Santa Ceia todos os domingos, aonde estou me fortalecendo. Todos os domingos eu me sinto mais força, é tanto poder no Reino do Céu que as pessoas que estão fora, elas estão perdendo. Fica dando ouvido para as pessoas que estão falando, e o Reino do Céu está só crescendo e vai crescer muito mais em nome de Jesus. Essa igreja tem Jesus mesmo, a igreja é forte, a igreja tem poder. Por honra e a glória do nosso Senhor Jesus Cristo, eu estou de pé. Hoje a minha vida voltou ao normal. Hoje eu estou trabalhando no meu emprego. Hoje eu vivo, hoje eu como, eu bebo, sal, sem medo nenhum. Hoje eu não vejo mais vulto, nada dentro da minha casa. A minha vida mudou totalmente. Em nome de Jesus, nunca mais aqueles espíritos que eu via dentro da minha casa chamar pelo meu nome, aqueles espíritos que eu vi em forma de vulto, eu via eles como seres brancos, sabe? Desaparece como se fosse um ser branco, resplandecente, mas são demônios, não são anjos. E eu via tudo dentro de casa, via no meu trabalho. A minha vida era uma perturbação dentro de casa, mas graças a Deus eu encontrei o santuário de Deus, aonde fui bem recebido pelos missionários, pela missionária Éder, me recebeu muito bem no Reino do Céu, o missionário Ademilson, o missionário Devaí Oliveira, aqui do Nova Esperança, me recebeu muito bem, a missionária Janete também me respondeu muito bem. Todos do Reino do Céu te recebem muito bem quando você chega. E nessa campanha só é vitória. A minha vida tem mudado 100% nessa campanha. E eu estou lutando nessa campanha. Eu nunca vou deixar o Reino do Céu. Porque o reino do céu, onde eu encontrei a vida, cheguei no reino do céu morrendo, cheguei no reino do céu sem esperança de vida. O médico falou para minha esposa que eu não ia viver mais por causa da doença que estava no meu corpo. Mas em nome de Jesus, é só o começo do meu testemunho, ainda tem muito mais ainda. Em nome de Jesus. Paz e luz para vocês. Amém. Que Deus abençoe cada um desses que estão ouvindo esse testemunho. Amém.

graças a Deus. Tá aí mais um testemunho, tá aí para você a prova do quanto Deus pode mudar a história. E nosso irmão Adalberto contando a experiência, os missionários, profetas, o qual ajudou ele, esse acompanhamento, né? Toda a equipe do apóstolo Delino de Carvalho faz esse acompanhamento espiritual, porque não é só você fazer a corrente. Você começa uma corrente, tem pessoas que a gente precisa levá-la até o Monte Manaim para fazer uma quebra de maldição, uma quebra de demanda. Há um tratamento espiritual. Hoje ele está firme. Ele falou no finalzinho aí do testemunho dele, o Adalberto, que não sai do santuário nunca mais. Por quê? Hein? O que é conquistado pela fé é mantido pela fé. Não deixa o inimigo aparecer para trazer para sua mente ideias fracas, não, viu? Viu, minha irmã? Viu, meu irmão? Você que está no reino dos céus é olhar para frente e para cima. Não olha para os lados, não. Essa semana mesmo eu recebi uma senhora que chegou no santuário e ela falou assim: é, bispo, se eu tivesse dado ouvido para Deus, eu não teria afastado do santuário. Mas ela foi dar ouvido a uma pessoa fraca espiritualmente, de uma igreja evangélica aí, deu ouvido, ensinando para ela o caminho fácil, e lá vai ela dar ouvido àquela pessoa, porque nada é fácil, né? Tudo é com luta. O caminho de Deus não é largo, não. O caminho de Deus é estreito. O caminho de Deus é estreito. Largue as coisas do mundo. E às vezes aparecem pastores por aí que quer facilitar o caminho para a pessoa. Não, peraí, o caminho de Deus é estreito. Se a pessoa quer, ela tem que obedecer, porque a bênção vem de Deus. Conhecereis a verdade e a verdade vos libertarás. E ela voltou sexta-feira, foi bem recebida, recebi ela no santuário, mas ela perdeu tudo que ela havia conquistado dentro do santuário, a saúde dela, a casa que ela tinha conquistado, foi um apartamento dela. Depois que ela saiu do santuário, ela não conseguiu mais pagar as prestações, teve que devolver, perdeu tudo. Ela chegou no santuário, no fundo do poço, igual o filho pródigo, no fundo do poço, mas foi bem-vinda. Mas que sirva de lição, que sirva de lição. E o nosso irmão aí hoje contando o testemunho, hoje a vida dele hoje mudou, porque ele está firme na corrente, no domingo tomar na Santa Ceia, porque a corrente te levanta e a Santa Ceia te sustenta de pé. Tá aí para você no quadro Sete Mergulho, mais um testemunho. Tá aí para você uma palavra de Deus. Você que ainda não conhece o santuário, tá ouvindo a programação hoje a primeira vez, e eu tenho certeza que o Espírito de Deus me usou para falar com você. Agora, qual a decisão que você vai tomar? Ficar aí parado? Ficar só ouvindo? Ou você vai colocar o seu pé no caminho? Buscar a sua vitória? Então, descruza os braços. Procure a equipe forte do apóstolo Delino de Carvalho. Eu, bispo Edu Ribeiro, estou no santuário sede de Goiânia. É sede de Goiânia, rua 59, número 105, quadra 121, setor central de Goiânia. Está ali o santuário sede de Goiânia. Você pode estar falando comigo ou com a minha equipe no santuário. Deus abençoe a todos. Estarei de volta com você na próxima programação, trazendo para você aí o quadro Sete Mergulhos. Paz e luz, que Deus abençoe.

0: Paz e luz a todos os ouvintes. Vamos agora à inclusão, à prece de hoje. E eu incluo a prece a Gleicimar Vaz e família, Natália Vaz e família, Sandra Oliveira e família, Sandra Passos e família, Sônia Maria e família, Eliane Monteiro e família, Maria Aparecida Lima, Neide Aparecida Lima e família, Tânia Melo e família, Eudivan Novaes e família, Williams Gonçalves e família, Patrícia Lima e família, Ana Paula, Elbert Pereira e família, Janete Gomes e família, Adenilson José dos Santos e família, Adriana de Souza e família, Alexandre Lima e família, Agnelo Gomes e família, Luiz Felipe e família, Cristiane Nunes e família, Alzenir e família, Luzenir e família, Ana Célia, Letícia Barros Pereira e família, Benilton Santos, Bruna Campelli e família, a Carla Lima, Carlos Lima e família, Carlos Viana Ferreira e família, Carolina Santos e família, Griselda Lima, Clarice Deusidério e família, Cláudia Eliane e família, Cleusa Amarantos e família, Cristiane e Cristiano Pereira e família, Danilo Borges e família, Adriano Borges e família, Daiane Caetano e família, Daiane Lima e família, Delfino e Maria Selenita e família, Diana Lopes e família, Gustavo Nogueira e família, Diana Santos e família, Divino Silvano e família, Edgar Monteiro e família, Edmilson e Eliane Lima e família, Helenita Ribeiro e família, Elisamara e família, Erleson Valdivino e família, Eurípedes Fábio Santos e família, Fátima Vicente e família, Fernanda Mendes e família, Fernando Franco e família, Francisco Neto e família, Francisca Nogueira e família, Francisca Ribeiro e família, Gustavo Amarantos e Gustavo Miranda e família, Heleniza e família, Hélio Machado e família. Também incluo aqui a poderosa prece de hoje, Débora Maria e família, Edice Gonçalves, Glória Jacob e família, Heloísa e família, Maria Eduarda e família, Joana Lima e família, Joenilva e família, Marcele Conceição, Maria Nilza e família, Maria Nunes e família, Mariana Lima e família, Márcia Santos, Neuza Pereira, Sandra Lima e família, Sérgio e Maria Célia e família, Wanderson e Vera Muniz e família, Fátima Alves e família, Lorena Vaz e família, Raquel Santos e família. Também incluo aqui a poderosa prece, todos que nos acompanham de São Paulo capital, do Rio de Janeiro capital, de Salvador Bahia, de Feira de Santana na Bahia, Aparecida de Goiânia, de Anápolis de Goiânia, todos que nos acompanham de Anicuns, Goiás, todos que nos acompanham de Belo Horizonte, Minas Gerais, de Contagem, Minas Gerais. Incluo também a prece todos que nos acompanham em Vitória do Espírito Santo, de São Paulo, capital, de Campinas, São Paulo, todos que nos acompanham de Porto Alegre, de Curitiba, Paraná e do Rio Grande do Sul. Esses foram os nomes inclusos à prece de hoje. Fica agora com a poderosa prece em seu favor.
1: Um homem com uma força sobrenatural. No Monte Manaim, todos viram ele orar no altar do castiçal e a chuva de milagres descer. Muita gente foi curada na hora com a chuva sobrenatural. Ele sempre foi chamado de o homem dos milagres.

0: Ele viaja pelo Brasil recolhendo cadeira de rodas, muletas e aparelhos de pessoas curadas através da sua oração. Impressionante o poder sobrenatural que Deus lhe concedeu. Uma certa vez, ele mandou as pessoas comprarem nas lojas da cidade um lenço branco comum, que nunca tivesse sido usado. Mandou as pessoas colocarem o lenço no local da enfermidade. E orou pedindo a Jesus que curasse as pessoas e tocasse no lenço com suas mãos ensanguentadas. Quando terminou a oração, ele mandou as pessoas olharem para o lenço e lá estava a marca do sangue, como sinal do toque das mãos ensanguentadas de Jesus. No Monte Manaim, onde esse homem ora, os anjos aparecem de forma sobrenatural. As pessoas veem a olhos nus os anjos de Deus que moram ali, na montanha sagrada de Manaim. Lá também foi fotografada uma porta misteriosa, junto ao rio sagrado, num lugar onde não há construção. Que mistério há nesse homem? Como explicar a oração que ele fez pelo rádio, mandando os espíritos que se escondem dentro das casas se manifestarem nas garrafas d'água? E sem tocar em nenhuma garrafa, apenas orando pelo rádio, muitas garrafas estouraram. Outras entortaram como se tivessem sido levadas ao fogo. E em outras apareceram terra de cemitério e bichos. Como explicar esses fenômenos sobrenaturais realizados através da simplicidade desse homem de Deus? A oração que ele faz para quem está com feitiçaria nas mãos, fazendo travar as mãos das pessoas de tal forma que elas não conseguem separar uma mão da outra. A oração de Manassés, que faz a pessoa esquecer completamente o passado de sofrimento dela. E mesmo que ela tente lembrar, ela não consegue mais. As pessoas que vão ao Monte Manaim perguntam: como pode um homem ter tanto poder assim? E as vezes que vimos ele tirar dores com a mão e ainda mostrar para as pessoas ao dizer: a dor dela está aqui na minha mão. E perguntar à pessoa: parou de doer? E a pessoa responder: sumiu a dor. Ele mostra na mão dele: a sua dor está aqui. Que mistério há nesse homem? Quem é ele para fazer isso? Por que ele é tão simples? A resposta é uma só. Estamos diante de um verdadeiro apóstolo de Cristo. O apóstolo Davi, missionário Adelino de Carvalho.
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lembrar dos grandes milagres de Deus. 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
1: Esta é a prece do meio-dia. Quando os dois ponteiros do relógio apontam para os céus, milhares e milhares de católicos, espíritas, protestantes e evangélicos formam comigo a grande força espiritual da prece do meio-dia. Pelos que choram, pelos carentes de amor e de afeto, pelos injustiçados e encarcerados, e por todos aqueles que, irmanados numa grande força do pensamento positivo, fazem comigo a poderosa oração da proteção.

Arca da Aliança. Da estrela reveladora dos mistérios espirituais. Do castiçal sagrado e da força espiritual da espada do Arcanjo Miguel, invoco o poder mais alto.

Sagrado Coração, todo amor e bondade. O sangue de nosso Senhor Jesus Cristo no meu corpo se derrame hoje e sempre. E eu andarei vestido e armado com as armas espirituais de Deus, para que meus inimigos, tendo pés, não me alcancem, tendo mãos, não me peguem, tendo olhos, não me enxerguem, e nem pensamentos eles possam ter para me fazer mal. Armas de fogo o meu corpo não alcançarão, facas e lanças se quebrem, sem ao meu corpo chegar, cordas e correntes se arrebentem, sem o meu corpo amarrar. O arcanjo Miguel derrube meus inimigos com o poder de sua espada de fogo. Jesus Cristo me proteja e me defenda com o poder de sua santa e divina graça. O Espírito Santo me cubra de luz e me guie na verdade. E Deus, com sua infinita misericórdia e grande poder, seja meu defensor contra as maldades e perseguições de meus inimigos. E eu, para sempre, saberei dizer: graças a Deus.

0: palavra de Deus em Isaías 53:1. Quem deu crédito à nossa pregação? E a quem foi revelado o braço do Senhor? As promessas de Deus não são para todos, mas somente para quem acredita nelas.
1: Abraão creu na mensagem do sacrifício, e Deus deu a ele o poder de dominar a cidade onde morava.
2: Isaac creu na mensagem do sacrifício, e Deus deu a ele o poder de herança.
1: Moisés creu na mensagem do sacrifício, e Deus deu a ele o poder de dominar Satanás.
2: Ana creu na mensagem do sacrifício, e Deus deu a ela o direito de gerar filhos.
1: Gideão creu na mensagem do sacrifício, e Deus tirou a força do inimigo e deu a ele a força de 1000 homens.
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5: Mais uma edição aqui do nosso Hora do Consumidor, com a dúvida do nosso ouvinte Alberto, de Campo Grande, no Mato Grosso do Sul. Ele pediu para uma empresa mostrar para ele os dados que ela tem sobre ele, mas disseram que não podem fornecer. Ele pergunta se tem esse direito. Interessante a sua pergunta, viu, Alberto? Tem esse direito sim, viu? O artigo 43 do Código de Defesa do Consumidor garante ao consumidor acesso às informações existentes em cadastros, fichas, registros e dados pessoais e de consumo arquivados sobre ele, além das respectivas fontes. Se encontrar alguma informação incorreta, você pode exigir a correção. É importante acompanhar seus dados e não deixar erros permanecerem nos cadastros, tá certo? Fica aí a nossa dica para você. Eu sou Kleber Salles, este foi o quadro A Hora do Consumidor no seu rádio.
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6: Olá, tudo bem? Espero que sim, sou a locutora Patrícia e apresento mais um Esporte Agora. E todo grande clube tem um ídolo como unanimidade entre os torcedores. Ouça agora as principais estatísticas e curiosidades do maior ídolo de alguns clubes do Brasil. No Botafogo temos Mané Garrincha, que jogou 614 jogos pelo clube, marcou 245 gols e entre os principais títulos conquistados estão 3 campeonatos cariocas e 2 torneios Rio-São Paulo. Uma curiosidade é que Garrincha era chamado carinhosamente de Anjo das Pernas Tortas.
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8: A Bola de Ouro de 2026 teve sua lista de indicados divulgada na terça-feira. Entre os 30 concorrentes ao prêmio de melhor jogador do mundo estão nomes como Messi, Mbappé, Haaland, Harry Kane, Lamine Yamal, Bellingham e o atual vencedor, Dembélé. O Brasil terá 3 representantes, Vini Júnior, Marquinhos e Gabriel Magalhães. Uma das surpresas foi a ausência de Rafinha entre os indicados. A temporada considerada inclui os desempenhos de 2025 e 2026, além da Copa do Mundo. A cerimônia da Bola de Ouro está marcada para 26 de outubro, em Londres. Também foram anunciados os indicados às categorias feminina, melhor goleiro, melhor jovem, treinadores e clubes, com destaque para o Flamengo, candidato a melhor clube masculino.
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9: A Meta lançou o Mills, um agente de inteligência artificial capaz de realizar tarefas de forma autônoma, como enviar e-mails, reservar viagens e acessar aplicativos de pagamentos, agenda, compras, saúde e casa inteligente. O serviço estará inicialmente disponível nos Estados Unidos, por meio de um aplicativo próprio e do WhatsApp, com planos de chegar também aos óculos inteligentes da empresa. A tecnologia, porém, chega cercada de preocupações com segurança e privacidade. Funcionários da Meta relataram testes em que o Mills apresentou falhas, como interrupções sem explicação, envio indevido de informações confidenciais e até acesso a fotos pessoais do iCloud ao tentar cumprir uma tarefa. A empresa afirma que adiou o lançamento para reforçar a segurança e considera que o sistema atingiu os requisitos mínimos para chegar ao público.
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10: Deixe a imunidade em dia durante todo o ano. A preocupação com o sistema de defesa do corpo não deve acontecer somente durante o inverno. Embora as gripes e resfriados apareçam mais nessa época do ano, é importante fortalecer o sistema imune sempre. Para isso, consuma frutas cítricas, laranja, mexerica, limão, goiaba, verduras e legumes bem coloridos, além das castanhas e sementes.
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6: E continuando a lista de jogadores que fizeram história e ganharam o carinho dos torcedores, no Corinthians temos Sócrates, que jogou 298 jogos pelo clube, marcou 172 gols e entre os principais títulos conquistados estão 3 campeonatos paulistas. Uma curiosidade é que Sócrates era chamado de doutor por ser formado em medicina. Além disso, ele foi ícone do movimento da democracia corintiana no início da década de 80.
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5: A Hora do Consumidor com a pergunta da Patrícia de Belém, no Pará. Ela descobriu que abriram um cadastro no nome dela sem que ela tivesse pedido. A empresa deveria ter avisado? É a pergunta aqui da nossa ouvinte, Patrícia, né? Olha, deveria sim, viu, Patrícia? O artigo 43, parágrafo 2º do CDC estabelece que a abertura de cadastro, ficha ou registro de dados deve ser comunicada por escrito ao consumidor quando não foi solicitada por ele, viu? E você não reconhece esse cadastro, peça esclarecimentos imediatamente e verifique se existe alguma contratação feita indevidamente em seu nome, tá certo? Fica aí a nossa dica para você. Eu sou Kleber Salles, esse foi o quadro A Hora do Consumidor. Grande abraço e até a próxima!
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8: O Fluminense venceu o Platense por 2-0 no Maracanã, pelo jogo de ida das quartas de final da Libertadores. O tricolor dominou o primeiro tempo e abriu o placar aos 20 minutos, com Nonato, após assistência de Hulk. Pouco depois, aos 29, Hulk recebeu passe de Ganso e marcou o segundo, sendo o grande destaque da partida. Na segunda etapa, o Fluminense diminuiu o ritmo e permitiu algumas chegadas do time argentino, mas conseguiu administrar a vantagem. Com o resultado, o tricolor pode perder por até um gol no jogo de volta, marcado para terça-feira, dia 15, na Argentina, para avançar às semifinais. A partida também marcou o 100º jogo do Fluminense na história da Libertadores.
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12: A justiça condenou uma médica e uma clínica de Santa Catarina após uma falha na aplicação de um contraceptivo. O caso envolveu problemas no procedimento que resultaram em consequências para a paciente e levaram à responsabilização dos profissionais e do estabelecimento de saúde. A decisão reconheceu falhas na prestação do serviço e determinou que a médica e a clínica respondam pelos danos causados. O caso reforça a importância da correta aplicação de métodos contraceptivos e do cumprimento dos protocolos de segurança durante procedimentos médicos.
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4: Meio-dia e 41.
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1: Paz e luz para você, que o nosso Deus te abençoe rica e abundantemente, em nome de Jesus. Hoje eu quero te ensinar a diferença de enfermidade para espírito de enfermidade. Lucas 13, do 11 ao 17, diz assim: E chegou ali, diante de Jesus, uma mulher possuída de um espírito de enfermidade. Havia já 18 anos. Ela andava encurvada, sem poder se endireitar de modo nenhum. Ao vê-la, Jesus a chamou e lhe disse: Mulher, você está livre da sua enfermidade. E impondo-lhe as mãos, ela imediatamente se endireitou e dava glória a Deus. O chefe da sinagoga, indignado por ver que Jesus curava no sábado, disse à multidão: Há 6 dias em que se deve trabalhar. Venham nesses dias para serem curados, mas não no sábado. Porém, o Senhor lhe respondeu: Hipócritas, cada um de vocês não desprende da manjedoura no sábado o seu boi ou o seu jumento para levá-lo a beber? Por que motivo não se devia livrar desse cativeiro em dia de sábado essa filha de Abraão, a quem Satanás trazia presa há 18 anos? Tendo Jesus dito essas palavras, todos os seus adversários ficaram envergonhados. Entretanto, o povo se alegrava por todos os feitos gloriosos que Jesus realizava. Que absurdo, né? O chefe da sinagoga ficou revoltado que Jesus havia curado aquela mulher que 18 anos estava sofrendo com um espírito de enfermidade que mantinha ela encurvada, sem poder endireitar seu corpo de modo algum. No sábado, ele queria que ela voltasse outro dia para ser curada. Ele queria que Jesus a tivesse deixado com aquela enfermidade, com aquele espírito de enfermidade. Aqui Jesus deixa muito claro, espírito de enfermidade que aprisionava essa mulher nesse sofrimento. Jesus deixou bem claro depois que ele libertou essa mulher do cativeiro que Satanás estava prendendo ela há 18 anos. Existem doenças no corpo físico de uma pessoa que são doenças espirituais. São doenças provocadas por espíritos de enfermidade. E não adianta ela tomar remédio, não adianta ela fazer tratamento, não adianta ela fazer nada, humanamente falando, porque não vai resolver. Porque a doença que ela carrega consigo é igual a dessa mulher aí que Jesus a libertou. É uma doença espiritual. É um espírito de enfermidade. E a maioria das pessoas que sofrem com diversas enfermidades estão sofrendo com enfermidades que foram transportadas para elas através de espíritos de enfermidades. Existem enfermidades que a pessoa herda. A medicina chama de doença congênita. Vem com o gene da pessoa. Ela vem que ela herdou dos pais, que ela herdou dos avós, dos bisavós. É uma doença genética. É uma tendência àquela determinada enfermidade que os seus pais tiveram, seus avós, e certamente vai acometê-la. Por isso que em investigações médicas é sempre perguntado, né, para as pessoas: seu pai teve diabetes, sua mãe tem algum caso de câncer na sua família? E aí assim vai sendo traçada a possibilidade daquela pessoa ter ou não aquele determinado tipo de doença congênita. Existem também as enfermidades que surgiram, como por causa de um acidente, por causa de algum vírus, por causa de alguma contaminação, que podem ou não terem vindo por ordem espiritual. Podem ser encomendadas ou podem ter acontecido por uma falta de atenção da pessoa. Mas se instalam no corpo físico da pessoa, ou no emocional de uma pessoa, ou gera traumas na pessoa. Enfim, quer seja a enfermidade transportada por espíritos de enfermidade, ou a enfermidade vinda de ordem natural, biológica, genética, ou por algum tipo de contaminação, algum contato que gerou essa doença, esse vírus, essa bactéria, ou por algum descuido. Fato é que toda enfermidade na vida de uma pessoa não provém de Deus. Mas Deus tem poder de curar qualquer enfermidade. Não importa a origem da enfermidade. O que importa é que, pela fé, agindo da forma certa, no lugar certo, Deus tem poder para curar qualquer enfermidade. Você vê, Jesus curou essa mulher, que eu li para você aqui no texto, libertando ela dos espíritos de enfermidade, e ela foi curada. Então eu precisava vir aqui dizer isso para você saber discernir que existem vários tipos de doenças, vários tipos de enfermidades, e todas elas, pelo poder da fé, podem ser curadas, porque Deus tem todo o poder. Agora, Deus tem dia, Deus tem hora, Deus tem lugar, Deus tem o tempo. Pense nisso e haja com sabedoria, a sua fé, para você obter os resultados que você tanto tem buscado de Deus no reino dos céus.

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2: As pessoas comentam muito e falam: esta obra é forte. A corrente na sexta-feira é forte. Os atos proféticos que acontecem no Monte Manaim são fortes. Os trabalhos espirituais. Mas tudo isso a gente lembra que teve um início. Quando Deus deu seu Filho amado, Jesus, que morreu na cruz, derramou teu sangue, e o sangue de Jesus tem poder e nos garante a vitória. As pessoas hoje no santuário têm uma experiência muito profunda com Deus, a sua vida antes da Santa Ceia, de você participar todos os domingos da Santa Ceia, e a sua vida depois que você recebeu a revelação e passou a participar da Santa Ceia todos os domingos no santuário. Então você vê hoje pessoas alegres, fortalecidas, abençoadas por Deus, contando testemunhos do que Deus tem feito na vida delas, porque você recebe uma graça. A pessoa começa uma corrente na igreja, ela passa a ter uma experiência mais profunda com Deus, ela passa a ser fiel a Deus no seu compromisso espiritual, ser fiel no dízimo, ser fiel nas suas ofertas. É aquela pessoa que passa a ter uma visão do evangelismo, porque ela pensa: se Deus fez por mim, Ele pode fazer por outras pessoas também através da minha vida. Quando você conta o seu testemunho e leva uma pessoa até Jesus, Jesus curou um homem e disse para ele: não conte para ninguém. Faz o que Moisés mandou, apresenta sua oferta como testemunho. E depois que ele fez, todas as pessoas que conheciam a trajetória de vida daquele homem, que era uma vida de fracasso, doenças, passaram a ver uma mudança. E aquela mudança despertou em algumas pessoas uma fé. Quem é esse homem? Se ele pôde curá-lo, pode me curar também. Porque deparamos hoje nesse mundo com várias pessoas necessitadas, pessoas que precisam ter um encontro com Deus. Não é somente você na igreja cantar, falar em mistérios. Não, a pessoa tem um compromisso com Deus, de seguir o caminho, de ser fiel e poder ajudar o próximo. Se você pode fazer o bem e não faz, você comete pecados. Eu vejo o trabalho que os nossos irmãos presbíteros, diáconos, o grupo de irmãos da igreja que faz o trabalho de evangelismo, que é um trabalho maravilhoso. Pegar a visão do evangelismo. Amai uns aos outros como eu vos amei. Então você passa a amar o próximo, você passa a cuidar do próximo, ajudar as pessoas que estão sofrendo e trazer elas para o caminho que você encontrou e que você viu uma mudança em todos os aspectos da sua vida, seja sentimental, financeiro, profissional, porque são muitos testemunhos. O que Deus fez na sua vida? O que Ele pode fazer ainda mais por você, pela sua família, por alguém que está sofrendo? Às vezes tem pessoa que está dentro da igreja, ela pode fazer mais e não faz. Ela pode fazer um trabalho de evangelismo e levar as pessoas que estão sofrendo para o santuário, na corrente forte de sexta-feira, que é a corrente de libertação. Nós estamos aí passando pelo Vale do Sal, a última passagem pelo Vale do Sal agora nessa sexta-feira, e muitas pessoas sendo preparadas para receber um pouco do sal espiritualizado, consagrado pelo apóstolo Adelino de Carvalho no Monte Manaim, para você fazer o uso e fazer a limpeza espiritual do ambiente, da casa que você mora. Quando você sente paz dentro da sua casa, paz para viver, paz para lutar, paz para conquistar, tudo caminha, tudo é diferente. Mas tem casas que as pessoas sentem a presença de espíritos oprimindo, tirando a alegria, a saúde, a paz, até mesmo a vontade de viver. Então, sexta-feira é o dia da corrente forte de batalha espiritual. E essa semana muitos irmãos estão procurando os profetas, profetiza, para serem preparados para sexta-feira você receber uma porção desse sal espiritualizado, consagrado, para fazer a limpeza espiritual na sua casa. Faça o que tiver de fazer, mas não fica aí sofrendo, não.

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2: É muito bom estar aqui com você. E eu estou aqui, ó, do seu lado, passando força, passando fé para você. Eu vou falar uma coisa do fundo da minha alma. Eu vou falar para você uma coisa do fundo do meu coração. Nós vivemos num mundo... É difícil hoje você encontrar uma pessoa que não teve na vida uma decepção, uma desilusão, principalmente porque deu amor. Olha só. Deu amor e colheu desprezo. Isso dói, gente. Isso dói. Deu amor. Você deu amor a uma pessoa. Eu não estou falando só do amor homem e mulher, mas eu estou falando a todo tipo de amor. Amor de pai, amor de mãe, que deu amor ao filho e ganhou desprezo, em troca do amor recebeu desprezo. Isso corta a alma. Corta a alma. Eu estou falando do irmão, irmão carnal, que cresceu junto com você, você deu amor e depois aquela pessoa te desprezou, a casos até do irmão ou da irmã, depois que se casa ou vai para uma vida de sucesso, esquecer do irmão. Há casos também da decepção amorosa. Você deu amor a uma mulher e ela te deu desprezo. Você deu amor ao seu marido, à pessoa que você ama, ao seu namorado, foi sincera com ele e ele te abandonou. Isso dói. Isso dói. O desprezo dói. O desprezo sangra. Sangra o coração. Machuca a alma. Vai lá no fundo. Faz a pessoa chorar sem querer. Chorar sem querer. Todos nós já passamos por isso. Mas Deus sempre nos surpreende de alguma forma. E eu tenho certeza que você jamais esperava que Deus me colocasse no seu caminho. Eu sei que existem pessoas que me ouvem há muito tempo, outras estão começando a me ouvir hoje. E eu sou apenas e tão somente um ser humano que quer acertar, que luta para acertar, fazer o bem, estender a mão, fortalecer as pessoas com o dom que Deus me deu de passar força para você, fé para você e fazer você novamente acreditar na vida. Porque a vida é linda. As pessoas vão para o santuário e cada uma delas tem uma história de tristeza e sofrimento. E de repente encontram no santuário uma família de fé, uma família linda, através do vínculo do Espírito Santo. Isso é maravilhoso. Isso é maravilhoso. As decepções do passado não podem apagar da sua vida a esperança do dia de amanhã. O melhor de Deus está por vir. E a história de sua vida não vai terminar, não vai, como começou. Deus me colocou aqui, ó. Aqui eu, ó. Não sou muita coisa, não. Sou apenas um companheiro. Um companheiro para lutar do seu lado. Deus é que é tudo na nossa vida. Deus abençoe você. Receba meu abraço. Receba meu abraço. Receba meu abraço abençoador.

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0: Em Isaías 53 está escrito:
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1: te dá.
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1: 1:38.
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3: Todas as vezes que chego aqui, eu não sei o que eu vou falar. Sabia disso? Eu não sei o que eu vou dizer. Eu não programo o meu programa, por isso eu não chamo Momentos com o Apóstolo de um programa, mas uma obra do Espírito. Uma obra do Espírito. Me assento diante deste microfone e vem do céu a revelação, e aqui eu falo a vida de pessoas que eu não conheço. Aqui eu falo também para pessoas que eu conheço, mas eu não sei o que está se passando com a pessoa. E Deus me usa, como profeta que sou, para dar a você uma resposta. Nada como um dia após o outro. Nada como um dia depois do outro. No Salmo 104 diz assim: bendize, ó minha alma, o Senhor. Senhor Deus meu, como tu és magnificente. Como tu és magnificente. Sobrevestido de glória e majestade. Olha que coisa linda. Coberto de luz, como de um manto, tu estende o céu como uma cortina, e pões nas águas o vigamento da tua morada. Tomas as nuvens por teu carro, e nas asas do vento tu voas. Fazes a teus anjos ventos, e a teus ministros labareda de fogo. Salmo 104, de 1 a 4. Ao mistério de Deus que te envolve hoje, porque Deus tem um chamado para você, e você sabe muito bem disso, que o Espírito já falou com você várias vezes através de várias pessoas, e mais uma vez Deus está te dando uma chance ao te dizer através da minha voz: tu és uma pessoa escolhida de Deus.

teu lugar é na obra. Venha, estou te esperando. O teu lugar é aqui, na obra de Deus. Alguém, em algum lugar, precisava ouvir esta palavra.

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minha amiga, meu amigo, com um abraço fraternal. Receba onde quer que você esteja o meu abraço abençoador. Estou aqui, do seu lado, na sua luta. Deus abençoe você.

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2: Grande é a tua fé. A tua fé te salvou. A tua fé te curou. A tua fé te deu a vitória. A tua fé te levantou. Ouvimos sempre frases que saíram da boca dos profetas e da boca de Nosso Senhor ou da boca dos apóstolos, que jogam para cima o valor da nossa fé. Mas na verdade, a nossa fé, ela precisa de munição. E a munição da fé é o conhecimento espiritual. A força da fé é o conhecimento espiritual. E daí a razão pela qual nós temos trazido no nosso programa pessoas que conhecem profundamente das revelações, dos mistérios do Reino dos Céus. Vamos agora a mais um quadro importante no nosso programa.
0: Diz a palavra de Deus:
3: a sabedoria edificou sua casa e lavrou suas sete colunas. Provérbios 9:1.
0: Quando Salomão, filho de Davi, assumiu o reino de Israel, ele pegou um reino falido, empobrecido pelas derrotas sofridas por inimigos que tomaram do povo de Deus suas riquezas. Diante das dificuldades e sem ver a saída, Salomão convocou todo o povo a fazer um grande sacrifício a Deus. Ao ver o sacrifício perfeito no altar, Deus viu a fé de Salomão no sacrifício oferecido no altar. E aquele sacrifício tocou no coração do pai, que desceu do céu e disse a Salomão para lhe fazer um pedido. Salomão então pediu a Deus sabedoria e conhecimento. Mas Deus lhe deu mais. Deus deu a Salomão muito mais do que ele pediu: saúde, riqueza, longevidade e vitória sobre todos os inimigos. Bárbara Barcelos agora traz para você as sete colunas da sabedoria.
4: O temor do Senhor é o princípio da sabedoria.
5: O rei mendigo. Em um reinado distante, governava um rei que não tinha nenhum filho. O rei mandou que os mensageiros postassem avisos em todas as cidades do reino. Os avisos diziam que todo jovem qualificado deveria se apresentar para uma entrevista com o rei como possível sucessor do seu trono. Todos os candidatos, porém, deveriam ter duas qualificações. Eles devem amar a Deus e aos seres humanos de todas as classes e raças. Um jovem leu o aviso e refletiu que ele amava a Deus e também amava seus vizinhos, os seus próximos. Uma coisa, porém, o desanimava muito. Ele era tão pobre, mas tão pobre, que não tinha nenhuma roupa que pudesse ser apresentável à vista do rei. Não tinha fundos também para comprar o necessário para uma longa viagem até o castelo. Assim, o jovem implorou aqui e ali, pediu emprestado aos vizinhos, aos amigos, até conseguir o bastante para comprar roupas apropriadas e todo o material necessário para a viagem. Corretamente vestido e bem vestido, o jovem então partiu. Tinha quase completado a viagem quando encontrou um pobre mendigo ao lado da estrada. O mendigo estava sentado e tremia de frio, coberto apenas por trapos esfarrapados. Ele estendeu o braço e implorou por ajuda. Tenho fome, tenho frio, por favor, me ajude, por favor. O jovem, comovido pela necessidade do mendigo, imediatamente tirou suas roupas e vestiu os farrapos do mendigo e matou-lhe a fome e acabou com o seu frio. Sem pensar duas vezes, ele deu ao mendigo o pouco que ele tinha. Então, um pouco indeciso, ele continuou a viagem rumo ao castelo, vestido apenas os trapos do mendigo. Na chegada ao castelo, o criado do rei o conduziu a um grande corredor. Depois de um breve repouso, ele foi levado finalmente até a sala do trono. O jovem se curvou diante da sua majestade e, quando levantou os olhos, teve uma grande surpresa e exclamou: "Você? É você? Você é o mendigo da estrada?" "Sim", respondeu o rei com os olhos marejados de água. "Eu era aquele mendigo." Mas você não é um mendigo. Você é o rei. Por que fez aquilo comigo?" gaguejava o jovem perguntando, tentando se recompor do seu susto. Então o rei respondeu para ele: "Eu precisava ter certeza de quem era você. descobrir se você realmente tem amor a Deus e aos seus semelhantes. Eu sabia que se eu me apresentasse como rei, você ficaria impressionado por minha coroa e por minhas roupas reais. Você teria feito qualquer coisa que eu pedisse. Eu tenho poder real e todos fazem isso, todos se curvam. Desse modo, então, eu nunca saberia como verdadeiramente é o seu coração. Por isso, me disfarcei de mendigo e apresentei-me como um necessitado. E descobri que, sinceramente, você ama a Deus e aos seus semelhantes. Você, então, agora será o meu sucessor e herdará o meu reino. Meu amigo, minha amiga, pense e reflita nesta parábola, pois nosso grande exemplo de vida, nosso grande exemplo de bondade é Jesus. E ele sempre esteve pronto a estender a mão ao necessitado, sempre esteve pronto a matar a fome daquele que tem fome, sede daquele que tem sede. E você, como imitador, como seguidor de Jesus, às vezes na teoria, claro, é muito mais prático. Mas quando nós exercitamos no nosso dia a dia, no nosso coração, exercitamos fazer o bem, isso passa a se tornar natural da nossa personalidade, das nossas ações. Pense e reflita sobre isso e que o Espírito de Deus abençoe você.

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1: 2h35.
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3: A todos os ouvintes do programa O Poder da Fé. Aqui quem fala é o missionário Júlio César, faço parte da equipe do missionário Adelino de Carvalho e apóstola Daniela Carvalho. Estamos vivendo um momento muito forte. Nós estamos vivendo a mesma forma que Davi viveu naquela época. Inimigos ocultos e declarados que vinha de todos os lados para afrontar Davi, arrancar tudo que ele tinha. O povo de Israel plantava e os inimigos vinham saqueando toda a plantação, tirando a paz, tirando o sossego, tirando a liberdade de ter uma vida transformada e abençoada, a qual Deus nos concedeu para cada um de nós, a qual Deus nos concedeu para cada um de nós.

escurecer então a janela. Então não adiantava colocar cortina, que com uma fresta que tinha de claridade, aquilo levava ela uma perturbação impressionante. Ela sentia um síndrome de pânico, achando que tinha algo, alguém, né, vigiando a vida dela. Então, um dia ela chegou e teve a ideia de colocar o guarda-roupa na frente da janela para tirar toda a claridade, para que ela se sentisse segura. Então era aquela pessoa que ficava trancada dentro de casa, não conseguia sair para fora, não tinha prazer de sorrir para a vida. E foi quando ela chegou ao santuário e deu início à corrente forte de batalha espiritual. Ela saiu, foi ao santuário, seguiu a orientação do missionário e foi aonde ela começou a ter uma vida, a vida a qual Jesus nos concedeu. Ele um dia derramou sangue na cruz, morreu em nosso lugar, para que nós possamos ter uma vida abençoada e transformada. Contarmos uma nova história, poder sorrir para a vida, poder levantar pela manhã e dar graças a Deus, abrir as janelas e o ar, né? o raiar do sol entrar para dentro de casa. Porque casa fechada é lugar propício para os inimigos territoriais fazer morada, aonde começa a dar mofo, mau cheiro dentro de casa, começa a aparecer mancha pelas paredes, porque a casa está escura, a casa está cheia de linhagem, de espíritos das trevas, para levar doença para dentro de casa, perturbação para dentro de casa, o vício para dentro de casa, a contenda para dentro de casa, para levar a insatisfação, para levar dentro de casa a falta de união, falta de paz. Então são sintomas que esses espíritos territoriais habita na casa da pessoa, aloja na casa da pessoa, faz morada na casa da pessoa, e ali precisa ser retirado para que possa você ter a vida a qual Deus deu para você. Então me procure nesta sexta-feira no santuário da cidade de Goiás, a partir das 9 horas da manhã, 3 horas da tarde e às 7 horas da noite. É importante você partir para a guerra espiritual e não aceitar o seu problema, porque aquela mulher que vivia perturbada dentro de casa, escondida dentro de casa, ela teve atitude de fé, foi ao santuário, deu início à corrente forte de batalha espiritual, e ela foi vencendo, cada sexta-feira ela foi vencendo, até ela poder abrir as janelas da casa dela, abrir as janelas da vida dela, abrir as janelas da mente dela, abrir as janelas dos olhos dela, para enxergar a vida maravilhosa e gloriosa, em nome de Jesus. Então você vai me procurar, você precisa me procurar, você precisa ir ao meu encontro no santuário da cidade de Goiás. Nesta sexta-feira eu estarei atendendo você, orientando você, conduzindo você a essa corrente forte de batalha espiritual.

era no Vale do Sal. Vale é lugar de luta, de guerra. É um lugar de você levar os seus inimigos. Você irá passar pelo Vale do Sal, você vai ser preparado para levar uma porção do sal para dentro da sua casa, para você poder fazer a purificação, limpar a sua casa, tirar da sua casa toda a sujeira, tudo que não presta, tudo que não provém de Deus, toda a perturbação, toda a doença, enfermidade, amarração, feitiçaria, bruxaria, toda obra negativa, toda obra de satanismo, inveja, angústia, dor, doença, vício, enfermidade, tudo que não presta vai sair da sua casa, porque você vai fazer a faxina, a purificação, a faxina espiritual, usando sal purificador que foi preparado pelos nossos apóstolos lá no Monte Maraim para ser entregue nas tuas mãos. Você vai receber esse sal, você vai receber a preparação para receber esse sal purificador para que a sua vida venha mudar em nome de Jesus.

0: Estamos aqui no Monte Manaia, onde mais uma pessoa vai contar o seu testemunho de fé. Qual é o seu nome?
1: Eni.
0: Eni, de qual cidade a senhora veio?
1: Belo Horizonte.
0: O que a senhora recebeu aqui no Monte Manaia?
1: Eu recebi a cura do meu filho, né? Que o médico, que ele estava evacuando sangue, e o médico pediu ele para fazer os exames. E como o SUS demora demais, aí eu paguei tudo particular para ele, né? Mas aí, no mesmo tempo que eu paguei particular, eu também já fiz meus... Vim no Reino do Céu e fiz meu pedido na Gruta dos Milagres. Aí, quando chegou no dia dele fazer a operação, o médico pegou, virou e falou assim: vamos fazer outros exames nele e antes de operar? Aí fez. Aí o médico chegou perto de mim e falou assim: ô mãe, seu filho não tem nada não. Eu falei: mas é claro, Jesus foi na frente e curou.
0: Graças a Deus.
1: Glória a Deus.
0: E há quanto tempo que ele ficou nessa situação?
1: Uai, ele ficou uns 3 meses assim.
0: E o médico deu diagnóstico de alguma coisa ou só falou, vai fazer a cirurgia e pronto?
1: Deu o diagnóstico, falou que era pra fazer a cirurgia, mas graças a Deus é importante.
0: Ele
1: que
0: tá curado.
1: Tá curado, graças a Deus.
0: E o que o Monte Manaia representa na vida da senhora?
1: Representa tudo. Tudo pra mim, graças a Deus.
0: Graças a Deus. O Monte Manaia é sim o lugar dos grandes milagres de Deus.
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3: Daqui a pouco você vai ouvir a palavra da nossa apóstola Sol, Daniela Carvalho. Essa palavra vai edificar muito a sua fé, passando força para você ter a força que você precisa para vir ao meu encontro no santuário da cidade de Goiás. Nesta sexta-feira, olha que data importante para você ter um encontro com o Senhor Jesus, ter um encontro com Deus, para que a sua vida venha mudar. Eu não estou falando de crença, não estou falando de religião, estou falando de solução do seu problema. Somente Deus pode fazer na sua vida o que ninguém pode. Você vai receber a resposta de Deus na sua vida. Vamos neste momento ouvir uma palavra forte da nossa apóstola Daniela Carvalho.
4: É madrugada, eu tenho uma palavra de Deus para você hoje. Paz e luz para você, que o nosso Deus te abençoe rica e abundantemente, em nome de Jesus. Hoje eu quero te ensinar a diferença de enfermidade para espírito de enfermidade. Lucas 13, do 11 ao 17, diz assim: e chegou ali, diante de Jesus, uma mulher possuída de um espírito de enfermidade. Havia já 18 anos. Ela andava encurvada, sem poder se endireitar de modo nenhum. Ao vê-la, Jesus a chamou e lhe disse: mulher, você está livre da sua enfermidade. Impondo-lhe as mãos, ela imediatamente se endireitou e dava glória a Deus. O chefe da sinagoga, indignado por ver que Jesus curava no sábado, disse à multidão: há 6 dias em que se deve trabalhar. Venham nesses dias para serem curados, mas não no sábado. Porém, o Senhor lhe respondeu: hipócritas! Cada um de vocês não desprende da manjedoura no sábado o seu boi ou o seu jumento para levá-lo a beber? Por que motivo não se devia livrar desse cativeiro em dia de sábado essa filha de Abraão, a quem Satanás trazia presa há 18 anos? Tendo Jesus dito essas palavras, todos os seus adversários ficaram envergonhados. Entretanto, o povo se alegrava por todos os feitos gloriosos que que Jesus realizava. Que absurdo, né? O chefe da sinagoga ficou revoltado que Jesus havia curado aquela mulher que 18 anos estava sofrendo com um espírito de enfermidade que mantinha ela encurvada, sem poder endireitar seu corpo de modo algum. No sábado, ele queria que ela voltasse outro dia para ser curada. Ele queria que Jesus a tivesse deixado com aquela enfermidade, com aquele espírito de enfermidade. Aqui Jesus deixa muito claro, espírito de enfermidade que aprisionava essa mulher nesse sofrimento. Jesus deixou bem claro depois que ele libertou essa mulher do cativeiro que Satanás estava prendendo ela há 18 anos. Existem doenças no corpo físico de uma pessoa que são doenças espirituais. São doenças provocadas por espíritos de enfermidade. E não adianta ela tomar remédio, não adianta ela fazer tratamento, não adianta ela fazer nada, humanamente falando, porque não vai resolver. Porque a doença que ela carrega consigo é igual a dessa mulher aí que Jesus a libertou. É uma doença espiritual. É um espírito de enfermidade. E a maioria das pessoas que sofrem com diversas enfermidades estão sofrendo com enfermidades que foram transportadas para elas através de espíritos de enfermidades. Existem enfermidades que a pessoa herda. A medicina chama de doença congênita. Vem com o gene da pessoa. Ela vem que ela herdou dos pais, que ela herdou dos avós, dos bisavós. É uma doença genética. É uma tendência àquela determinada enfermidade que os seus pais tiveram, seus avós, e certamente vai acometê-la. Por isso que em investigações médicas é sempre perguntado, né, para as pessoas: seu pai teve diabetes, sua mãe tem algum caso de câncer na sua família? E aí assim vai sendo traçada a possibilidade daquela pessoa ter ou não aquele determinado tipo de doença congênita. Existem também as enfermidades que surgiram como por causa de um acidente, por causa de algum vírus, por causa de alguma contaminação, que podem ou não terem vindo por ordem espiritual. Podem ser encomendadas ou podem ter acontecido por uma falta de atenção da pessoa. Mas se instalam no corpo físico da pessoa, ou no emocional de uma pessoa, ou gera traumas na pessoa. Enfim, quer seja a enfermidade transportada por espíritos de enfermidade, ou a enfermidade vinda de ordem natural, biológica, genética, ou por algum tipo de contaminação, algum contato que gerou essa doença, esse vírus, essa bactéria, ou por algum descuido. Fato é que toda enfermidade na vida de uma pessoa não provém de Deus. Mas Deus tem poder de curar qualquer enfermidade. Não importa a origem da enfermidade. O que importa é que, pela fé, agindo da forma certa, no lugar certo, Deus tem poder para curar qualquer enfermidade. Você vê, Jesus curou essa mulher, que eu li para você aqui no texto, libertando ela dos espíritos de enfermidade. E ela foi curada. Então eu precisava vir aqui dizer isso para você saber discernir que existem vários tipos de doenças, vários tipos de enfermidades, e todas elas, pelo poder da fé, podem ser curadas, porque Deus tem todo o poder. Agora Deus tem dia, Deus tem hora, Deus tem lugar. Deus tem o tempo. Pense nisso e haja com sabedoria, a sua fé, para você obter os resultados que você tanto tem buscado de Deus no reino dos céus. É madrugada, eu vou orar por você agora. Feche os seus olhos, vamos falar com Deus. Senhor, meu Deus e meu Pai Todo-Poderoso, é madrugada e eu te agradeço por esse dia, te agradeço, Senhor, pela vida, pelo reino dos céus, por reinar em vida com o Senhor no reino dos céus, pelas revelações e tanto aprendizado que a gente tem tido nas madrugadas, juntos aqui, Senhor, irmanados nesta fé, nessa grandeza do Teu reino que o Senhor nos revela e enche a nossa vida. Essa alegria tão grandiosa que preenche o nosso ser. Essa força, essa esperança, essa fé. Obrigada, Pai, porque tudo isso de bom só pode vir do Senhor. Do Senhor só pode vir coisas maravilhosas, porque o Senhor é todo maravilhoso. Eu oro e abençoo a vida dessa pessoa que ora comigo agora, aonde quer que ela esteja. Profetizo sobre a vida dela, sobre o dia dela. Um dia produtivo, de alegria, de vitória, de muita fé. Porque é esta vitória que vence o mundo e vence todas as coisas, a nossa fé. Eu te agradeço e tomo posse de um dia vitorioso, em nome de Jesus. Amém e graças a Deus. Muito bom dia para você e toda a sua família. Que Deus te abençoe rica e abundantemente, em nome de Jesus. Um forte abraço, paz e luz para você.

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0: Qual o seu nome?
1: Érica.
0: Conta pra nós qual que era o seu sofrimento antes de chegar no santuário.
1: Quando eu cheguei no santuário, eu tinha depressão e vivia no mundo do álcool.
0: Há quanto tempo que você estava na depressão, no mundo do álcool?
1: Ia fazer um ano que eu já estava passando por isso.
0: Um ano? E você chegou a procurar ajuda em outros lugares?
1: Cheguei, já cheguei a frequentar todas as igrejas, mas não adiantou.
0: E o que acontecia? Você ia para as ruas, ficava trancada? Como que era a sua vida antes?
1: Eu sempre fui uma pessoa muito calma, mas de um tempo para cá eu comecei a beber, comecei a sair. Chegava uma hora da manhã em casa, minha mãe preocupada, uma hora da manhã saindo, fazendo coisas que não devia, isso junto com os amigos, que eu achava que era amigo meu, mas não era. E também a depressão, ela começou de repente eu ficava no canto sozinha, escrevendo carta suicida, pegando facas para tentar tirar a minha vida.
0: Você fazia isso tudo, ficava trancada dentro do quarto, uma pessoa deprimida?
1: Sim, do nada eu começava a chorar sozinha, chegava de madrugada, eu ficava chorando, ninguém sabia.
0: Você ficou um ano nessa situação?
1: Um ano.
0: Olha pra você ver, né? Ela ficou um ano nessa situação, né? Depressão, que é uma doença espiritual, uma doença da alma, né? E ela chegou a procurar ajuda em vários lugares. E não só a depressão, mas junto também ela bebia, né? A depressão fazia ela beber, ficar presa dentro de casa. Você chegou a perder muitas coisas, Érica, com a depressão? Você chegou a perder amigos? O que você chegou a perder?
1: Sim, porque eu sempre, na escola mesmo, eu sempre fui uma pessoa muito animada, pessoa que brincava com todo mundo. E devido à depressão, eu parei com isso. Eu ficava quieta no canto, não queria conversar com ninguém, queria chorar de repente dentro da sala.
0: Você se fechou?
1: Sim. Me fechei.
0: E agora conta pra nós aqui como que tá a sua vida depois que você fez a corrente de batalha espiritual aqui no santuário.
1: Minha vida tá só uma maravilha, tá uma beleza. Começou a caminhar pra frente, não só minha vida, através da minha vida também, a família da minha família começou a caminhar pra frente, né? Graças a Deus, tô firme e forte no santuário.
0: Você foi curada?
1: Sim, fui curada.
0: Pra honra e glória do Senhor. Como que você tá hoje? Como que é a nova Érica depois dessa vitória aí na corrente?
1: A nova Érica conversa, a nova Érica brinca. A nova Érica se comunica com jovens, com todo mundo agora.
0: Não bebe mais?
1: Não, graças a Deus não.
0: Agora você é só alegria na sua família.
1: Só alegria.
0: Glória a Deus, viu?
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3: É isso, queridos ouvintes. Somente o poder da fé, somente o poder de Deus pode levar você a alcançar o seu objetivo, alcançar a sua vitória. Não se iluda, não fica na imaginação, não fica apenas ouvindo histórias contadas, histórias bíblicas contadas. Aconteceu lá no passado. Aconteceu lá na vida de Davi, aconteceu lá na vida de Moisés, aconteceu lá na vida de Jacó. Não, viva a fé que está dentro de você. Viva a palavra de Deus, pratica a palavra de Deus. Eu vou levar você a fazer atos proféticos dentro do santuário, atos proféticos para você ter a mesma bênção, a mesma graça que esses grandes homens do passado eles tiveram, porque o mesmo Deus é o Deus que está trazendo você para dentro do santuário, para que o Espírito revelador de mistério, o Espírito do poder de Deus seja manifestado na sua vida, em nome de Jesus. Eu quero que você neste momento prepare um copo com água, uma peça de roupa. Você que está no carro, estaciona o carro para você ouvir uma prece que eu estarei fazendo a seu favor, em nome de Jesus. Grande e poderoso Deus e eterno Pai, Todo-Poderoso, Deus forte, Deus eterno. Neste momento eu estou apresentando a vida desse meu ouvinte, dessa minha ouvinte, que está precisando, ó Deus, de ter uma direção, uma resposta, que precisa encontrar a paz, ter a saúde, ter a alegria, o prazer de viver. Da mesma forma que essa mulher que ficava com a casa toda trancada, escura, ela foi ao santuário, recebeu o fortalecimento da fé, começou a exercer a fé, começou a acreditar no poder de Deus. E ali o Senhor fez o milagre, fez a obra, manifestando na vida dessa mulher e libertando essa mulher de todo sofrimento, toda angústia. E eu quero que o Senhor venha, Pai, de maneira forte e poderosa, enviar o Teu Espírito para que essa pessoa esteja na sexta-feira no santuário da cidade de Goiás, para dar início à corrente forte de batalha espiritual, à campanha forte de Davi, aonde vai estar recebendo a preparação para receber o sal purificador, para levar para dentro de casa, dentro da empresa, para fazer a limpeza espiritual, para tirar todos espíritos territoriais que está alojado, rodeando aquela casa, aquela família. Eu peço em nome de Jesus que assim seja. Amém e graças a Deus. Queridos ouvintes, nós estamos chegando ao final de mais uma programação, mas eu quero que você anote o meu endereço. É importante você anotar, para você marcar esse compromisso nesta sexta-feira, a partir das 9 horhas da manhã. A partir das 7 horas da manhã, eu estou no santuário com as portas abertas, esperando por você, às 9, às 3 e às 7 da noite. Vem com a sua fé e Deus tem o poder. Fica na rua Aeroporto, número 17, setor João Francisco, na cidade de Goiás. Você vai procurar o missionário Júlio César. Eu vou ajudar você a sair dessa situação. Que Deus te abençoe, fique em paz e luz para você.

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3: 3:21.
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Paz e luz para você. Que Deus te abençoe, abençoe sua casa e a sua família. Aqui quem vos fala é a profetisa Graça Fernandes. Quero neste momento chamar a sua atenção e dizer a você que nada acontece na vida de ninguém por um acaso e nem à toa. E não é por um acaso que você me ouve neste momento. Você que me ouve já bateu em muitas portas, já buscou ajuda em muitos lugares e sua vida tem caminhado de mal a pior. Existem pessoas que sofrem na vida e não sabem de onde vem o seu sofrimento. Pessoas que deitam para dormir boas e acordam doentes, sentindo dores que andam pelo corpo. Outras que acordam sentindo dor de cabeça de hora marcada. Outras que acordam sentindo vazio na alma. Outras que escuta vozes do além chamando o seu nome quando vai ver não é ninguém. Outras que vê vultos dentro da sua casa. Então eu chamo a sua atenção agora para o que vai acontecer dentro do meu santuário, o santuário do Arcanjo Miguel, nesta sexta-feira forte, dia de batalha espiritual, dia de formação da corrente forte das 13 sextas-feiras. Então eu quero que você pegue em suas mãos uma garrafa com água limpa e leve até o santuário. Eu vou estar preparando esta água, colocando o poder de Deus sobre ela, para que você venha tomar e venha ganhar força espiritual para você vencer onde ninguém venceu e conseguir o que ninguém conseguiu. É com você mesmo que eu falo e você sabe que eu estou falando com você. Nesta sexta-feira forte, no horário de 7 da manhã, também às 19, também às 9 horas, às 15 horas e às 19 horas. Anote aí agora o endereço do meu santuário. Você pode obter mais informações pelo WhatsApp 62 993 54 09 14. 62 993 54 09 14.

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1: Paz e luz para você, meu irmão. Paz e luz para você, minha irmã. Para você que está acompanhando aí a nossa programação aqui na Web Rádio Reino. Que Deus venha abençoar rica e abundantemente a sua casa e a sua família. Em nome de Jesus. Lembrando a você que você pode estar enviando o seu nome e o da sua família para serem inclusos ao momento de oração. Adicione o nosso número 62, nosso WhatsApp é o 62985834609. Ou dentro do nosso aplicativo ou no nosso site, o www.radioreino.com, ou nosso aplicativo baixado aí na sua Play Store, o aplicativo Web Rádio Reino. Nele você pode deixar aí o seu pedido de oração na aba de pedido de oração ou de recados. Que Deus abençoe a sua vida. Mais uma vez aí, o nosso WhatsApp 62985834609. Paz e luz para você.

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1: 3:51.
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0: movimentando nossa reportagem diretamente do santuário. Qual o seu nome?
1: Meu nome é Juscelia Vieira Ferreira Santos.
0: Juscelia, você mora em qual bairro?
1: Eu moro no Jardim Novo Mundo.
0: Como foi a sua chegada no santuário? Você estava sofrendo com qual problema?
1: Minha chegada no santuário, eu vim através do rádio. Teve uma noite que eu liguei meu celular e comecei a escutar. Aí mandei meu esposo pegar o número, quase não dei conta de pegar, né? Até que fim que eu consegui. Quando eu cheguei aqui, eu não senti alegria, só era tristeza. Então, da partir daí, eu comecei a sentir mudança na minha vida. Pedi pra Deus, o Arcanjo Miguel, tirar meu filho das amizades, né? Porque ele tava junto. Na primeira, segunda trezena, né? Foi. Meu filho já saiu de certas amizades. Já afastou todo mundo perto lá de casa, né?
0: Ele tava mexendo com drogas?
1: Não, ele não tava, mas ele tava junto, né? Quem tá junto não espera nada de bom. Então, graças a Deus, ele saiu, ele começou a trabalhar, passou 3 meses trabalhando, experiência. Mas, graças a Deus, eu tô muito feliz aqui. Meu marido parou de beber. Meu filho também saiu da rua. Tá tudo em paz. Minha filha, graças a Deus, que voltou com o marido dela, vai casar agora, tá grávida.
0: Então, são bênçãos em todas as pessoas da família?
1: Graças a Deus.
0: Há quanto tempo seu marido sofria no vício da bebida?
1: Ah, já fazia muitos anos. Ele corria atrás de mim com faca, queria me matar. Tudo isso estava acontecendo dentro da minha casa. E a semana passada, já essa semana, eu passei mal, né? Eu comecei a tomar remédio na sexta-feira passada, que hoje está com 8 dias. Quando foi ontem, eu passei mal. Comecei assim, tipo assim, acabar meu fogo. Eu não dava conta de engolir saliva, nem água, nem nada. Aí eu falei assim, meu Deus, e agora eu vou morrer, meu Deus, não deixa eu morrer, não. Aí eu peguei e corri, chamei o vizinho para me levar no médico, né? Ele me levou. Cheguei lá, eu fiquei internada, tá aqui meus braços tudo roxo, de injeção. Aí ela falou que tinha sido o remédio que tinha me dado alergia. Voltei para casa meia-noite. Quando foi ontem, começou tudo de novo. Aí eu falei assim, Arcanjo Miguel, me socorre. Se você tem poder e é o anjo de Deus, não deixa, se for inimigo, me levar, me cura. Aí passou, não tô mais sentindo a agonia que eu tava sentindo, não.
0: Você passou no Vale do Sal?
1: Passei.
0: A hora que você colocou seus pés no Vale do Sal, no sal, o que você sentiu no seu corpo?
1: Eu senti muita tremedeira, já lá no banco eu comecei a sentir tremedeira e uma agonia e vontade de vomitar, tipo uma bola no meu estômago.
0: E agora você vomitou essa bola espiritual que estava dentro do seu corpo?
1: Saiu umas bolas de espuma, tipo sabão.
0: E você sentiu todo aquele peso, toda aquela dor, tudo aquilo que estava no seu corpo saindo no Vale do Sal?
1: Senti. Tipo assim, estava saindo de mim e era do meu filho. Uma coisa assim, querendo levar meu filho.
0: Através da senhora, a senhora libertou seu filho?
1: Graças a Deus.
0: E você tá feliz?
1: Tô muito feliz, graças a Deus.
0: Sacrifício gera milagres?
1: Gera.
0: Você não sacrificou?
1: E eu vou cumprir com meu sacrifício.
0: E tá recebendo grandes milagres na sua vida?
1: Graças a Deus.
0: O que a senhora fala pra aquela mãe que tem problemas em todas as áreas da família, nas áreas da sua vida?
1: Eu falo pra cada uma delas, vim pro santuário da graça, que elas vão receber um milagre igual eu tô recebendo.
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1: O Deus que nós servimos é o Deus de Abraão, Isaac e Jacó. O Deus que fez de Moisés o homem mais poderoso nessa terra. O Deus que não é o eu era, o poderoso somente na vida de Abraão, Isaac e Jacó, o poderoso somente na vida do povo de Israel, o poderoso só nas escrituras sagradas, como se fosse algo tão distante de nós. Ele não disse para Moisés: diga que eu era, e nem eu sou o eu serei. Diga: eu sou o que sou. Eu, Senhor, não mudo. O Deus que operou grandezas e proezas do passado está pronto para operar na sua vida, como Ele operou na vida dos que creram. Ele disse: eu sou o que sou. Eu não sou o que eu fui. Eu não sou o eu serei. Eu sou o que sou, ponto.
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1: 4:24.
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0: Jesus faz toda a diferença na vida de uma pessoa. Quem se acostuma a viver com Jesus nunca mais aceita ficar fora do reino dos céus. Porque com Jesus tudo, tudo é mais bonito.
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0: A Bíblia diz que onde Jesus ia, os fariseus iam para assistir. Eles assistiram paralítico sair andando. Eles assistiram um homem da mão ressequida, mirrada, ser curado. Os fariseus assistiram grandes milagres, mas eles nunca receberam nada de Deus, porque eles não sacrificavam, eles não faziam o que tinha que ser feito. Mas não foram somente eles não, Judas Iscariotes, ele acompanhou Jesus onde Jesus foi, mas ele mesmo não prestava, porque ele só ouvia, só via e não praticava. É igual religiosos que tem por aí, que prega, mas não vive o que prega. Ora, mas não vive o que ora. Ouve a pregação, entra aqui, sai aqui, mas não pratica.
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0: Qual é o seu nome?
1: Maria de Lourdes.
0: Conta para as pessoas que estão te ouvindo como era a sua vida antes de você chegar aqui no Santuário dos Milagres.
1: Eu vim para o santuário através do rádio, né? Eu gosto muito de ouvir o rádio. Então, um dia procurando uma instalação, encontrei, conheci a rádio. Aí comecei a ouvir. Passou-se uma semana, eu falei, eu vou conhecer esse lugar. Não sei onde é, mas eu acho. E vim. E mandou que a gente passasse no Vale do Sal. Todo mundo passou. Eu passei e eu tinha 15 anos que eu tinha uma dor nas costas que me pegava os braços, me formigava os braços. E eu passei no Vale do Sal e desse dia para cá nunca mais eu tive dor nas costas, que era uma dor que me incomodava. Tinha dia que eu não podia pentear cabelo, não podia levantar os braços, não podia esfregar às vezes uma roupa. Né? Às vezes eu estava passando roupa, dava aquela, que nem uma cãibra no nervo, que eu não aguentava erguer os braços. E desse dia para cá, graças a Deus, eu não tive mais. Eu tomava remédio muito forte para tirar, para poder dormir, que não tinha posição de dormir.
0: 15 anos a senhora sofrendo com essa dor nas
1: 15
0: costas.
1: 15 anos.
0: A senhora me disse que teve dias que a dor doía tanto que a senhora pensou que ia dar um infarto, não é?
1: É, porque corria os braços e formigava as mãos. Eu achava que eu ia infartar. Falei, acho que eu vou infartar, não é possível. Porque minhas mãos estão tudo formigando, não tenho posição para ficar com os braços. Eu achava que eu ia infartar.
0: 15 anos assim?
1: 15 anos eu fiquei com essa dor. Eu tomava remédio forte para poder dormir, porque até aí eu trabalhava, né? E eu tinha que trabalhar, não tinha jeito.
0: E hoje, como é que tá?
1: Hoje, graças a Deus, eu tô bem. Não sinto mais dor.
0: Tá curada?
1: Tô curada, graças a Deus.
0: Tá feliz?

0: estou feliz.
1: A senhora, para ter essa cura, precisou fazer o quê?
0: Ah, eu precisei começar minha trezena. Foi o dia que eu comecei minha trezena, no segundo dia de trezena, da minha novena, eu fui curado.
1: Foi curado?
0: Foi curado.
1: Vou lavar uma vez com Jesus de Cascada.
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Há momentos na vida que é preciso parar. Parar para refletir, refletir para recomeçar. Recomeçar e ser feliz. 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
1: 4h59.
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0: Paz e luz. Que o nosso Deus abençoe você e toda a sua família, rica e abundantemente, em nome de Jesus. Fala comigo assim bem forte: vale,
1: vale.
0: É lugar de luta. Monte é lugar da glória de Deus. De pé, por favor, abra sua Bíblia no Salmos 23. Vale é lugar de luta. Vale é lugar de afronta. Vale é lugar de sofrimento. É lugar de batalha. Vale é lugar de ataque. Monte é o lugar da glória de Deus. Mas todo mundo, quando está no vale e olha para cima, ele acha que todo mundo está melhor do que ele. Quem aqui já esteve em baixa na vida, numa luta muito grande? Levanta a mão, deixa eu ver. Eu também, pode abaixar a mão. Quem aqui pensou que ia ser massacrado pela humilhação? Levanta a mão, deixa eu ver. Eu também. Isso é vale. Para quem não tem compromisso com Deus, não é fiel a Deus, o vale é a morte, é a vitória do inimigo. Mas para quem é fiel a Deus, como você, como eu, o vale é luta. E luta para nós é sinônimo de vitória. Se tem luta, tem vitória. Se tem vale, tem monte. Aleluia. Se tem luta, tem glória. Tem glória. Vale é lugar de luta. Monte é lugar de glória. Não existe vale da glória na Bíblia. Existe vale da sombra e da morte. Sim ou não? Existe o vale dos ossos secos. Morte. Profetiza ao vale dos ossos secos para que eles tenham vida. Vale de ossos secos. E existe o vale do sal, onde Davi derrotou 18 mil inimigos. E depois desta luta de 18 mil inimigos contra ele, a palavra de Deus diz que o nome dele ficou ainda mais famoso, porque ele não era conhecido como apenas o Davi, apenas o rei Davi, mas Deus era conhecido como o Deus de Davi. Fala comigo assim: inimigo meu, tem medo do meu Deus. Fala comigo assim: inimigo meu, não fica de pé. Não pode ficar não. Porque se ele ficar de pé, é você no chão. Então fala comigo assim: caia por terra todo inimigo, em nome de Jesus. Salmo 23, vamos ler de pé em reverência a palavra de Deus, que é belíssimo. Mas como eu gosto de dizer, a palavra de Deus, apesar de muito linda, uma verdadeira pintura, ela não é para ser admirada apenas, é para ser praticada, para nos confrontar. E o confronto dói. Se você recebe uma palavra de Deus, de exortação, e não sente dentro de você uma tristeza, um desespero, porque você percebe o quanto que você tem que melhorar, o quanto que você ainda tem que descer na casa do oleiro para ser quebrado e refeito, então ela não está fazendo o devido efeito na sua vida. Porque o confronto com a palavra revelada do Espírito na nossa vida nos edifica, nos constrói. E muitas vezes, para que venha a construção firmada em Deus, primeiro tem que haver a demolição do eu. Então, a palavra de Deus, ela nos confronta para que a gente melhore, cresça, amadureça na fé e fique cada vez mais forte. Diz assim, Salmo 23, que eu sei que todo mundo aqui sabe de cor, mas nós vamos ler na Bíblia, vamos lá. Diz assim: o Senhor é o meu pastor e nada me faltará. Ele me faz repousar em pastos verdejantes. Leva-me para junto das águas de descanso. Refrigera minha alma. Guia-me pela vereda da justiça, por amor do seu nome. Agora bem forte. Ainda que eu ande pelo vale da sombra e da morte, não temerei mal nenhum, porque tu estás comigo, o teu bordão e o teu cajado me consolam. Preparas-me uma mesa na presença dos meus inimigos. Unges a minha cabeça com óleo e o meu cálice transborda. Bondade e misericórdia certamente me seguirão todos os dias da minha vida, e habitarei na casa do Senhor para todos sempre. Aleluia! Agora caminha comigo para o Salmo 121. Fala comigo assim: vale é lugar de luta, monte é o lugar da glória de Deus. Então nós lemos Davi dizendo: ainda que eu ande pelo vale da sombra e da morte, não temerei mal nenhum, porque o Senhor é comigo. Glória a Deus. Ou seja, Senhor, eu estou indo para o vale da sombra e da morte, eu estou indo para a luta, mas eu estou andando no vale da sombra e da morte, eu não estou parado ali, eu não vou morar no vale, eu estou andando no vale que é lugar de luta, mas eu estou andando no vale, na luta, com a vitória na mão. Você está lutando, meu irmão. Você está passando no vale da luta, no vale do sal, no vale da sombra e da morte. Não tenha medo. Erga a tua cabeça, porque está escrito no Salmo 121: elevo os olhos para o monte e pergunto: de onde me virá o socorro? O meu socorro vem do Senhor, que fez os céus e a terra. O nome dele é Elohim. Elohim, Elohim, Elohim. Levanta a mão direita e fala o nome do Deus Criador dos céus e da terra. Repita bem forte, igreja viva. Elohim, Elohim, Elohim, Elohim, Elohim, Elohim, sete vezes, Elohim. O meu Deus é o Criador, o Todo-Poderoso, o que me garante a vitória. Aleluia. Palavra de Deus. Palavra da salvação, fecha os seus olhos. Meu Deus e meu Pai Todo-Poderoso, Deus da minha vida, Deus da minha alma, Deus da minha mente, Deus da minha salvação, Elohim, Deus Criador dos céus e da terra, Jeová, o Senhor do universo, o nome sobre todo nome, Yahvé, Jeová, o Senhor. Eu peço que o teu Espírito Santo nos revele a tua palavra, cada um na resposta que veio buscar, que o Senhor dê a revelação, a direção, e fortaleça, meu Pai, do alto da cabeça à planta dos pés. Sustente de pé, meu Pai, cada um dos teus filhos fiéis, para que eles possam erguer os olhos para o monte e ver o socorro do Senhor bem presente, vindo em direção e trazendo a vitória tão esperada. Em nome de Jesus, meu Pai, eu te apresento a vida de cada um dos teus filhos aqui presentes e que me assistem pela transmissão. Levanta a sua mão direita e apresenta a Deus o seu pedido. Eu te apresento, meu Pai, o pedido deste teu filho. Eu te apresento, meu Pai, o pedido desta tua filha. E profetizo com a minha mão direita, estendida em direção a esta vida, que todos os inimigos deste meu irmão, desta minha irmã, serão derrotados no Vale do Sal, em nome de Jesus. E esta vitória virá. Fecha a mão e fala assim: para as minhas mãos, em nome de Jesus. Amém. E graças a Deus. Graças a Deus. Palavra de Deus, palavra da salvação. Dá um beijo na sua Bíblia e pode se assentar. Quando Davi fez esta oração, ele queria deixar bem claro no mundo espiritual com quem ele estava vinculado e com quem ele tinha compromisso. Davi não temia o urso, não temia o leão, não temia Golias e nem os outros gigantes que ele derrubou e matou. Davi não temia 18 mil inimigos. Davi não temia nenhuma força humana, nenhuma força física, porque ele estava ocupado demais temendo a Deus. Eu gosto de dizer que quem teme a Deus não teme mais nada. Me encanta ver Davi no Salmo 42, no momento de depressão, de angústia profunda, de problemas emocionais, de alma ferida, dilacerada. No Salmo 42, Davi prega para a própria alma e diz assim: que é? Por que está abatido a minha alma? Por que se afliges dentro de mim? Minha alma está errada, porque a minha fé é o que me move, e a minha fé diz: eu ainda vou louvar o meu Deus. Davi não perdeu o foco da luta certa. Fala comigo assim: eu tenho que lutar a luta certa. Vira para o seu irmão e pergunta para ele: entendeu? Pergunta para ele: que luta que você está lutando, irmão? Responde para ele: a luta certa. Eu aprendi com meu pai e ele fala muito isso para mim. Ele fala para mim assim: Daniela, se você fizer errado, vai dar errado. Eu louvo a Deus pela vida missionária Stephanie, que é minha videomaker, que Deus deu para ela a revelação de um bannerzinho da minha rede social, que chama O Que Eu Aprendi Com Meu Pai. É um livro que eu estou escrevendo há muitos anos, só que é um livro que é tanta riqueza que eu aprendo com meu pai todo dia na convivência, que eu tenho dó de falar assim: tá pronto. Porque eu toda hora estou aprendendo, na hora que eu estou finalizando: não, tá pronto, não tá pronto, tem mais, ele me ensinou outra coisa agora. É o telefone, toca só um minutinho que abre o livro de novo. Peraí, só um minutinho. É muita sabedoria que vem dele. E E ela faz essas frases que ela ouve meu pai me falar, que me ouve pregar e contar, igual estou fazendo agora. Que diz assim: se você fizer errado, vai dar errado, mas se você fizer certo, sua vida vai dar certo. E isso é muito importante a gente ter como convicção dentro de nós. A gente não pode desviar o foco da luta certa. E a palavra de Deus diz que a nossa luta não é contra seres humanos, não é contra carne ou sangue, mas contra principados e potestades, dominadores deste mundo de trevas. E Davi tinha essa clareza. Você vê Davi sendo alvejado de todos os lados, atacado, invejado, caluniado, e ele não se importava com nada disso, porque ele estava ocupado demais com a missão que Deus lhe confiou, de ser vencedor. E meu pai fala para mim assim: Daniela, você não tem a opção de ser fraca. Fala comigo assim: eu não posso ser fraco. Dia desse ele falou para mim assim: você está emagrecendo demais. Eu falei: estou mesmo. Mas estou saudável, estou bem. Aí ele falou: pois é. Mas você não pode ser fraca, não. Eu falei: não, não sou fraca, não, sou forte. Ele falou: mas forte assim? Sou forte? Não. Isso não é forte, não. Que forte, fraca é esse? Vira para o seu irmão e fala para ele assim: que forte, fraca é esse, irmão? Então fala assim: eu sou forte. Diga ao fraco: eu sou forte. Por quê? Porque a força que conspira a nosso favor não é humana, é a força de Deus. Quando Davi foi enfrentar o urso, ele era mais fraco do que o urso, mas ele foi na força de? Quando ele foi enfrentar o leão, e ainda deu detalhes dizendo: eu peguei pela juba. Imagina, gente. Por que ele conseguiu matar o leão pegando pela juba? Porque ele não foi na força dele, ele foi na força de Deus. Por que ele derrotou Golias? Porque ele não foi na força dele, ele foi na força de Deus. Ele botou Deus na frente dele e falou para Golias: quem você pensa que é para afrontar o Deus de Israel? Só que Davi pregava para a alma dele. Às vezes você está numa luta tão grande na sua vida que a sua alma começa a se afligir dentro de você. Seus sentimentos começam a mentir para você, porque os sentimentos mentem e você acredita. Os seus sentimentos começam a dizer para você: está difícil demais, ai, você não vai aguentar, ah, larga isso para lá, não luta não. Ou se não, faz aquela vitimista que a apóstola só gosta de falar, né? Joga para Deus: se Deus quiser eu vou vencer. Irmão, Deus quer o que você quer. Você quer vencer? Vai à luta, porque só tem vitória se você lutar, irmão. Fala comigo assim: se tem luta, tem vitória. Fala comigo assim: se tem vale, tem monte. Fala comigo: vale é lugar de luta, monte é o lugar da glória de Deus. Uma coisa que eu vejo todas as vezes que vou a Israel com meu pai, é que lá em Israel é muito rememorado isso, no dia a dia. Eles vivem uma fé assim que é muito impressionante. E eles têm o hábito, até os dias de hoje, de perfumar a oferta. Quando a coisa fica difícil, eles se calam e vão para o altar sacrificar. Davi, toda vez que ele passava a luta na vida dele, ele procurava o profeta e colocava no altar um sacrifício para Deus, porque ele sabia que o sacrifício gera milagre. E há uma diferença muito grande da fé de Israel, que é a fé que nós praticamos, da fé religiosa. A fé de Israel, de onde veio Jacó, é uma fé revelada. Vira para o seu irmão e fala para ele assim: eu não sou religioso, eu sou revelado. A nossa fé é uma fé viva. Fala comigo assim: a minha fé é uma fé viva. Eu lembrei agora, quando eu era pequenininha, meu pai, ele falava para mim assim, pequenininha mesmo. Eu era do tamanhozinho do Daniel. E aí eu fui crescendo ouvindo meu pai falar isso. Ele falava assim: Daniela, minha filha, se cortar o dedinho do papai aqui, ó, vai sair sangue, não vai? Vai, papai. Mas vai sair fé. Se você tirar um fio do meu cabelo aqui, ó, vai sair cabelo, mas vai sair fé. Os seus filhos, eles vão aprender a fé que você pratica, não a religião que você tenta se vestir dela. Fala comigo assim: se cortar aqui, sai sangue, mas sai fé. É assim mesmo? Aí vem um infeliz e te rotula. Ah, mas você é muito fraco. Ah, mas você não consegue. Ah, mas você é pequeno demais para isso. E você acredita? Vem um leão na frente de Davi tentar pegar as ovelhas dele. E ele acreditou na realidade? Era verdade. O leão era mais forte que ele. Ele acreditou na fé. E a fé, a palavra de Deus diz que é loucura para os homens. Tem alguém normal aqui? Deixa eu ver. Oh, eu sou a primeira louca de fé. Porque a fé é a loucura para os sábios, mas ela é a vitória que vence o mundo. Então ela vence qualquer coisa. Vira para o seu irmão e prega para ele, fala para ele assim: você está vendo essa luta aí? Você vai vencer. A fé religiosa, ela te faz ter medo. A fé religiosa, ela te faz recuar, ela te faz fugir, ela te faz murmurar contra Deus. Aí você vira para Deus e fala assim: oh Deus, por que essa situação? Eu não faço essa oração, não sou doida. Eu pergunto para Deus: o que que o Senhor quer me ensinar com isso? Qual que é o próximo nível que o Senhor está me levando com essa luta aqui? Que vitória grandiosa é essa que essa luta está grande desse jeito? Põe a mão no seu coração e pede ao Espírito Santo assim: Espírito Santo, me ensina a orar com sabedoria. Eu atendi uma irmã lá no santuário de São Paulo. Ela falou assim: apóstola, pelo amor de Deus, minha sogra mora comigo e ela já era muito chata, mas de uns tempos para cá eu comecei a orar por ela e parece que ela ficou mais chata ainda. Apóstola, aí eu oro e falo: Senhor, tira a chatice dessa mulher. Eu estou orando para tirar a chatice como se estivesse tirando um demônio. E eu fiquei ouvindo: ah, estou escutando, pode falar. Ela falou: pois é, apóstola, mas não dá. Está difícil demais, eu não estou aguentando. Falei: está difícil, mas imagina a sua luta, deve estar difícil mesmo. Não, mas ela é muito chata. Aí eu falei: então fecha o olho aí e ora para mim, ver como é que você está orando. Aí ela: Senhor, me dá paciência, Senhor. Mas eu preciso é de 70 vezes 7 paciências, Senhor. Eu preciso. Oh Deus, me faz dormir na unção da paciência, Senhor. Eu preciso da paciência. Eu falei: oh, irmão, não vou nem falar em nome de Jesus, muito menos amém, para confirmar essa oração sua aí. Porque você está pegando um problema para a sua vida por causa da tolice. Como é que Deus treina? Como é que Deus dá paciência para uma pessoa? Como? Botando gente chata, insuportável, na vida dela, para que ela exerça a paciência. Você não pediu? Hum? Aí você pergunta para Deus na oração tola: Senhor, por que essa luta, essa murmuração toda, o Senhor está me fazendo passar por isso? Por que que o Senhor está permitindo isso? Murmuração. Mas a boa notícia que eu tenho para dar para você é que se você é um fiel a Deus de verdade, teme a Deus de verdade, então o Espírito Santo, na sua ignorância espiritual, intercede por você com gemidos inexprimíveis e conserta a sua oração tola. Aí chega perfeita no céu. Porque Deus te vê a partir de uns óculos sagrados, que é o sangue do Cordeiro, que te purifica de todo erro, de todo pecado. Aleluia. Agora vira para o Senhor e fala para ele assim: não é por isso que você vai ficar orando tolo. Para encerrar, vou te ensinar um segredo espiritual que eu aprendi com o Espírito Santo. Tem hora que a luta está tão grande que você não tem nem criatividade para orar. Já aconteceu com alguém aqui? Você só fala assim: Senhor, E fica aquele silêncio, porque você não tem o que falar. Você não consegue nem pôr em palavras o que você está passando. E tem a oração do Senhor Misericórdia, que começa: Senhor Misericórdia, Misericórdia, Misericórdia, em nome de Jesus, amém, misericórdia também. Volta para o básico. Vai fazer a oração do Pai Nosso. A oração do Pai Nosso, ela tem um segredo de batalha espiritual ali dentro, que te fortalece no seu interior e te sustenta de pé. Quando você ora e pede: venha a nós o vosso reino, seja feita a vossa vontade, assim na terra como no céu. No céu tem dor? Não. No céu tem sofrimento? Não. No céu tem miséria? No céu tem amargura? No céu tem inveja? No céu tem rancor? No céu tem briga? Quando você ora, o Pai Nosso, você está pedindo que o céu reine dentro de mim. Venha a mim o reino dos céus e me domine por completo. Você está no vale? Está na luta? Erga a cabeça e olha para o monte, porque o Deus do monte está te enviando socorro. Se coloque de pé no seu lugar. Põe a mão direita no seu coração e ora assim: venha a mim o reino dos céus. Domine a mim o reino dos céus. Feche os seus olhos. São três situações. Uma antes do vale do sal, o sofrimento. Outra no meio do vale do sal, a batalha, os ataques covardes que você sofre, a calúnia, as tentativas de te fazer desistir. Mas você permanece, você anda no vale, você não fica lá parado. E ainda que eu ande no vale da sombra da morte, o Senhor está comigo. E a outra é depois do vale do sal, que é o monte da glória de Deus na sua vida. Peça para Deus que a minha mente, a minha alma seja tomada pelo poder do reino dos céus. Venha a nós o vosso reino, venha a mim o teu reino, o reino dos céus. Seja feita a vossa vontade na minha vida, assim na terra como nos céus. Eu quero o céu, meu lar é o meu céu. Eu vivo o reino dos céus. Eu estou neste mundo, mas eu não sou desse mundo, eu sou do céu. Jesus. Deus não te chamou pelo seu nome, te revelou esse reino forte e inabalável para você ser mais um na multidão. Esses dias eu preguei que você é o Davi da sua casa, você é o líder espiritual da sua casa, você é uma águia do ninho das águias. Eu vou derrubar barreiras, eu vou vencer meus inimigos, porque eu sou uma grande águia e vou voar como águia. No ano de 2000, Deus revelou ao nosso apóstolo que esta obra era a grande águia dominando o mundo. Por isso que o símbolo, a logomarca do reino dos céus, desta obra, é uma grande águia, e eu sou apaixonada por esse símbolo, é uma grande águia com o mundo aos seus pés. Porque esta águia é a igreja revelada, gloriosa e triunfante do Senhor Jesus. E você faz parte desta obra forte do reino dos céus. Aleluia.

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1: Aleluia.

0: voam alto como águia. 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
1: Uau! Glória a Deus!
2: É madrugada de quarta-feira. Paz e luz para você. Que o nosso Deus te abençoe rica e abundantemente, em nome de Jesus. Que alegria nós estamos, não é mesmo? Grandes coisas fez o Senhor e por isso estamos alegres, como diz o salmista. Assim, regozija também o nosso espírito, salta de alegria a nossa alma pelo nosso nome escrito no livro da vida. E o nosso corpo se prepara para dançar em louvor a Deus e adoração no Monte Manaim, louvando e adorando a Deus com todo o seu corpo, com fôlego de vida. Sabe o que essas danças proféticas me lembram? Quando Davi diz assim: que todo o meu corpo te louve, ó Deus. Os meus ossos, os meus órgãos. E que tudo que há vida louve ao Senhor. Todo ser que respira louve ao Senhor. Toda a criação louve ao Senhor. E no Monte Manaim nós fazemos mais do que louvar. Nós louvamos e adoramos a Deus. Porque adoração é sacrifício. É oferta viva. Vamos juntos receber de Deus a força que só um ato profético é capaz de provocar na nossa vida. Ir para o Monte Manaim, por qualquer que seja o nosso motivo, a nossa motivação espiritual, é um ato profético muito forte. Ainda mais se formos com objetivos ainda mais poderosos e específicos, como é no caso a troca de raízes, o altar de Elias, os atos proféticos que são realizados especificamente no Monte Manaim. Vai ser a maior festa de danças proféticas que nós já tivemos até aqui. Vai ser gigantesco o que Deus vai fazer e o que nós vamos fazer por louvor e adoração ao nosso Deus. Eu vejo você lá. Quero celebrar com você tanto bem que Deus tem nos feito. Quero dizer com você, Ebenezer, Ebenezer, Ebenezer, até aqui nos ajudou o Senhor. Senhor, meu Deus e meu Pai Todo-Poderoso, é madrugada. Depois desse dia de força, nessa motivação de vitória que o Senhor nos encheu diretamente dos céus, eu quero nessa madrugada de quarta-feira orar e agradecer ao Senhor pela vida desta pessoa que ora comigo agora, onde quer que ela esteja, que ela seja alcançada por essa força de vitória espiritual e ela se levante com autoridade na fé. Põe o pé no caminho, vá para o santuário para ela ter sossego e paz para seguir em frente, conquistar tudo aquilo que o Senhor prometeu para ela, as grandezas do Senhor na vida dela, as riquezas do Senhor, ó Jeová, dono do ouro, dono da prata, realizador de sonhos, Jeová Jiré, Deus provedor na vida dela. Em nome de Jesus, eu não aceito ver essa pessoa vivendo de derrota em derrota e nem de sofrimento em sofrimento e nem assistindo o inimigo roubar dela tudo aquilo que o Senhor deu para ela. Eu não aceito isso na vida dessa pessoa, porque ela não merece isso. Ela nasceu para vencer. Foi para isso que o Senhor fez ela vir a essa terra, para o Senhor manifestar o seu poder na vida dela dentro do reino dos céus através da fé dela colocada em ação. Então, meu Deus, traga visão, revelação, despertamento para a mente desta pessoa poder se levantar no espírito, se levantar na fé e agir no mundo espiritual. Agir a fé, estar no Monte Manaim, tomar posse da vitória que ela tanto precisa na vida dela, que só o Senhor pode fazer por ela. em nome de Jesus. Eu abençoo esta quarta-feira, esse dia que começa, em nome de Jesus. Amém. Graças a Deus.

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2: A Hora do Consumidor com a pergunta da Patrícia de Belém, no Pará. Ela descobriu que abriram um cadastro no nome dela sem que ela tivesse pedido. A empresa deveria ter avisado? É a pergunta aqui da nossa ouvinte, Patrícia, né? Olha, deveria sim, viu, Patrícia? O artigo 43, parágrafo 2º do CDC estabelece que a abertura de cadastro, ficha ou registro de dados deve ser comunicada por escrito ao consumidor quando não foi solicitada por ele, viu? Se você não reconhece esse cadastro, peça esclarecimentos imediatamente e verifique se existe alguma contratação feita indevidamente em seu nome, tá certo? Fica aí a nossa dica para você. Eu sou Kleber Salles, esse foi o quadro A Hora do Consumidor. Grande abraço e até a próxima!
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5: O Fluminense venceu o Platense por 2-0 no Maracanã, pelo jogo de ida das quartas de final da Libertadores. O tricolor dominou o primeiro tempo e abriu o placar aos 20 minutos, com Nonato, após assistência de Hulk. Pouco depois, aos 29, Hulk recebeu passe de Ganso e marcou o segundo, sendo o grande destaque da partida. Na segunda etapa, o Fluminense diminuiu o ritmo e permitiu algumas chegadas do time argentino, mas conseguiu administrar a vantagem. Com o resultado, o tricolor pode perder por até um gol no jogo de volta, marcado para terça-feira, dia 15, na Argentina, para avançar às semifinais. A partida também marcou o 100º jogo do Fluminense na história da Libertadores.
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0: A justiça condenou uma médica e uma clínica de Santa Catarina após uma falha na aplicação de um contraceptivo. O caso envolveu problemas no procedimento que resultaram em consequências para a paciente e levaram à responsabilização dos profissionais e do estabelecimento de saúde. A decisão reconheceu falhas na prestação do serviço e determinou que a médica e a clínica respondam pelos danos causados. O caso reforça a importância da correta aplicação de métodos contraceptivos e do cumprimento dos protocolos de segurança durante procedimentos médicos.
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3: E continuando a lista de jogadores que fizeram história e ganharam o carinho dos torcedores, no Corinthians temos Sócrates, que jogou 298 jogos pelo clube, marcou 172 gols e entre os principais títulos conquistados estão 3 campeonatos paulistas. Uma curiosidade é que Sócrates era chamado de doutor por ser formado em medicina. Além disso, ele foi ícone do movimento da democracia corintiana no início da década de 80.
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Paz e luz para você. Que Deus te abençoe, abençoe sua casa e a sua família. Aqui quem vos fala é a profetisa Graça Fernandes. Quero neste momento chamar a sua atenção e dizer a você que nada acontece na vida de ninguém por um acaso e nem à toa. E não é por um acaso que você me ouve neste momento. Você que me ouve já bateu em muitas portas, já buscou ajuda em muitos lugares e sua vida tem caminhado de mal a pior. Existem pessoas que sofrem na vida e não sabem de onde vem o seu sofrimento. Pessoas que deitam para dormir boas e acordam doentes, sentindo dores que andam pelo corpo. Outras que acordam sentindo dor de cabeça de hora marcada. Outras que acordam sentindo vazio na alma. Outras que escuta vozes do além chamando o seu nome, quando vai ver não é ninguém. Outras que vê vultos dentro da sua casa. Então eu chamo a sua atenção agora para o que vai acontecer dentro do meu santuário, o santuário do Arcanjo Miguel, nesta sexta-feira forte. 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

preste atenção nessa palavra. No Salmo, capítulo 112, no versículo 1. Louvai ao Senhor, porque só o Senhor é digno de ser louvado. Só Ele. E a Ele a nossa adoração, o nosso louvor, a nossa celebração. É louvor a Deus. Agora, isso por quê? Porque bem-aventurado, feliz, é o homem que teme ao Senhor. E quem teme ao Senhor é fiel. Quem não é fiel, não teme ao Senhor. Então é feliz aquele que teme ao Senhor, aquele que é fiel ao Senhor. E se eu tenho que fazer alguma coisa para Deus, para a obra de Deus, para a casa de Deus, então eu faço com alegria, eu faço com felicidade, eu não faço com amargura, com tristeza. Então feliz o homem que teme ao Senhor, que em seus mandamentos tem grande prazer. Prazer deste homem e assim desta mulher não está em outra coisa a não ser nos mandamentos de Deus, na ordem de Deus para nós nessa terra, para sermos bem-sucedidos. Você já parou para pensar que toda pessoa que ela despreza os mandamentos de Deus, a ordem de Deus, ela é infeliz? Ela pode ter muito dinheiro, ela pode ter muitos bens, mas é infeliz, mas vive uma vida infeliz. Mas como, bispo? Pelo amor de Deus, uma pessoa cheia de dinheiro viaja, curte, vai para um canto, vai para outro, não tem que trabalhar tanto e vai para todos os lugares do mundo. Como que essa pessoa é infeliz, é triste? Como? A tristeza, como também a alegria, a felicidade, não está nas coisas, nas viagens, nos bens materiais, mas sim na alma, no interior da pessoa. Quantas pessoas eu já vi e vejo até hoje, pessoas que elas viajam, postam na internet, que estão curtindo, na praia, em vários lugares, e depois a pessoa acaba falando sobre a tristeza que tem na alma, o vazio que tem na alma. Então todo aquele lugar feliz, bonito, não passou só de mais uma forma de preencher aquilo que só o Espírito de Deus, só Deus, ele pode preencher. Aí sim, uma alma que é próspera, e eu falo isso no Jornal do Reino, na minha coluna, uma alma próspera é uma alma feliz, é uma alma realizada. A prosperidade da alma é a prosperidade da vida. Quem tem prosperidade na alma, tem prosperidade na vida. E essa prosperidade você não consegue de outra forma, a não ser temendo a Deus, sendo fiel a Deus.

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paz e luz para você. Que Deus te abençoe, abençoe sua casa e a sua família. Aqui quem vos fala é a profetisa Graça Fernandes. Quero neste momento chamar a sua atenção e dizer a você que nada acontece na vida de ninguém por um acaso e nem à toa. E não é por um acaso que você me ouve neste momento. Você que me ouve já bateu em muitas portas, já buscou ajuda em muitos lugares e sua vida tem caminhado de mal a pior. Existem pessoas que sofrem na vida e não sabem de onde vem o seu sofrimento. Pessoas que deitam para dormir boas e acordam doentes, sentindo dores que andam pelo corpo. Outras que acordam sentindo dor de cabeça de hora marcada. Outras que acordam sentindo vazio na alma. Outras que escuta vozes do além chamando o seu nome quando vai ver não é ninguém. Outras que vê vultos dentro da sua casa. 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
1: Nós estamos caminhando na fé nesse mês, um trabalho forte do Vale do Sal. A expectativa das pessoas agora para fazer a limpeza espiritual da sua casa, do seu apartamento. E elas vão estar recebendo um pouco desse sal, pois que é importante você falar com o profeta de Deus, com a profetisa. E sexta-feira passada, domingo, ontem, muitos irmãos procurou os profetas de Deus durante a semana também para serem preparados, receber orientação, para examinar espiritualmente a sua casa, porque esse sal ele vai revelar coisas que estão ocultas, coisas que estão escondidas, que os seus olhos não vê. Todos os dias você faz uma limpeza na sua casa. Um ambiente limpo é agradável. Uma casa limpa é agradável. Mas uma casa suja, uma casa que a pessoa às vezes não tem força para limpar, fica muito desagradável, fica pesado, tenso. Mas tem pessoas que vivem isto. Tem pessoas que gostam de viver no meio de bagunças. O quarto é bagunçado, a casa dela é bagunçada, muita coisa amontoada em cima de outras coisas. Eu lembro de uma senhora que ela falou assim: eu não consigo arrumar minha casa, eu não consigo organizar minha casa. E às vezes quando eu começo a organizar minha casa, eu sinto dores, meus braços doem, minha cabeça dói. Aí eu fico desanimado e não consigo organizar as coisas dentro de casa. E era problema espiritual. Uma casa bonita, mas a casa dela tinha um mau cheiro terrível. Terrível. As coisas desorganizadas, os filhos desorganizados, o marido também não ajudava. Quer dizer, toda a família estava sendo atingida dentro daquela casa. Pessoas que não tinham conhecimento espiritual, não tinham força espiritual para vencer aqueles inimigos. Eu me lembro que foi feito esse trabalho, ela recebeu um pouquinho do sal, fez o trabalho na casa dela, e apareceu muitas coisas que estavam lá, ocultas, escondidas. E depois desse trabalho da limpeza espiritual, hoje essa mulher tem saúde, a família dela hoje tem uma saúde maravilhosa. E a casa dela hoje é organizada. A vida dela se organizou. Tem pessoas que enfrentam problemas espirituais muito sérios. E às vezes na casa que ela mora, no apartamento que ela comprou, ela não tem alegria, não tem paz.
2: Às vezes a pessoa ela prepara tudo, prepara a casa, põe piso novo, móveis novos, mas esqueceu do espiritual. Aí os filhos adoecem, filhos que não eram viciados passam a se tornar pessoas viciadas na bebida, nas drogas, em coisas erradas, perde totalmente a visão das coisas de Deus, passa a não ter compromisso mais. E a luta só vai aumentando, só aumentando. Você precisa entender qual que é a sua necessidade. O que que eu preciso? E o profeta de Deus, a profetisa, é um instrumento de Deus na sua vida para te dar direção, para ajudar você, te orientar, te acompanhar, para que você possa fazer certo e as coisas dar certo. Então, sexta-feira, a terceira passagem pelo Vale do Sal, e muitos irmãos que estão sendo preparados vão receber o sal espiritualizado consagrado no Monte Manaim pelos apóstolos, para você fazer a limpeza espiritual do ambiente onde você mora. Você é muito forte. Nós estamos aí no mês de setembro, mês da primavera, e sei que tem muitos irmãos, grupos, ministérios de dança, Valente Davi, os Jaés, as Marias se preparando para a abertura da primavera, onde vai acontecer também atos proféticos, 7 mergulhos, né? A última oportunidade para a pessoa abrir o 7 mergulho e fechar em novembro esse ciclo do 7 mergulho desse ano de 2026. Vai acontecer troca de raízes com a apóstola Sol Daniela Carvalho, quebra de demanda com a Berenice Costa, bispa Débora Rocha. Então, os atos proféticos que vão acontecer no Monte Manaim. Prepare-se. Nós estamos preparando para ter um ano novo, diferente. Sei que esse ano tem sido um ano de muitas batalhas, de muitas lutas. Mas se não tiver luta, não tem vitórias. Vamos que vamos na fé para vencer muitas lutas. Mas se não tiver luta, não tem vitórias. Vamos que vamos.

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Paz e luz para você. Que Deus te abençoe, abençoe sua casa e a sua família. Aqui quem vos fala é a profetisa Graça Fernandes. Quero neste momento chamar a sua atenção e dizer a você que nada acontece na vida de ninguém por um acaso e nem à toa. E não é por um acaso que você me ouve neste momento. Você que me ouve já bateu em muitas portas, já buscou ajuda em muitos lugares e sua vida tem caminhado de mal a pior. Existem pessoas que sofrem na vida e não sabem de onde vem o seu sofrimento. Pessoas que deitam para dormir boas e acordam doentes, sentindo dores que andam pelo corpo. Outras que acordam sentindo dor de cabeça de hora marcada. Outras que acordam sentindo vazio na alma. Outras que escuta vozes do além chamando o seu nome quando vai ver não é ninguém. Outras que vê vultos dentro da sua casa. Então eu chamo a sua atenção agora para o que vai acontecer dentro do meu santuário, o santuário do Arcanjo Miguel, nesta sexta-feira forte, dia de batalha espiritual, dia de formação da corrente forte das 13 sextas-feiras. Então eu quero que você pegue em suas mãos uma garrafa com água limpa e leve até o santuário. Eu vou estar preparando esta água, colocando o poder de Deus sobre ela, para que você venha tomar e venha ganhar força espiritual para você vencer onde ninguém venceu e conseguir o que ninguém conseguiu. É com você mesmo que eu falo e você sabe que eu estou falando com você. 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
1: Meu jovem, minha jovem, meu irmão, minha irmã, adolescente e pessoas de todas as idades que curtem a intelectualidade da leitura. Eu quero agradecer a tantas pessoas que já leram pelo menos uma parte do meu novo livro, A Experiência que Faz a Diferença, e comentaram. Foram muitos os comentários do que aprenderam, daquilo que a minha experiência de vida passou, porque tem isso. Tem coisas que nós aprendemos com a experiência das pessoas. E a experiência faz a diferença. Eu vou citar um exemplo. Eu recebi um comentário de um homem, um irmão, que brigava com a esposa. Depois que ele brigava, por alguma coisa que ela falou, ela achava ruim com ele e falava com ele: por que você brigou comigo por isso? Eu só falei. Acontece que para a mulher, só falar é só falar. Para o homem, só falar é um desafeto, é uma ofensa. Porque todo insulto para o homem começa com uma palavra. Eu não vou citar aqui em respeito a você, mas no momento que uma pessoa no mundo xinga a mãe da outra, ela só falou. E quantas mortes já ocorreram por causa disso? Mas a experiência mostra que se você levar a fala da pessoa só como fala, aquilo vai passar, a pessoa vai cair em si, a vida vai seguir e você vai ser feliz. São experiências que eu tive na minha vida que me evitaram ir para a cadeia, ir para inimizades. Por quê? Porque quando você leva a sério o que uma mulher te ofende, aquela ofensa vira um crime para você. Mas para ela, ela só falou. É diferente. O homem é diferente da mulher em tudo, inclusive na dialética, na forma de pensar, no que diz respeito a ofender ou não ofender. Meu livro fala sobre jovem, a importância que tem o pai, a mãe, em orientar o filho, a filha, sobre aquilo que eles assistem ou deixam de assistir na internet. Parece tão simples para você, parece tão simples para o jovem, mas aquilo traz uma consequência terrível. Terrível. Porque acaba entrando para a cabeça do jovem, acaba entrando para a cabeça do adolescente, e vira mágoa. Vira ofensa. Mas, apóstolo, o que fazer quando isso acontece? É simples. Não leve nada a ferro e fogo. Seu filho te ofendeu, abrace ele. Dissolva aquele ódio, aquela raiva momentânea em amor. Dissolva aquelas palavras agressivas em afeto. E depois, lá na frente, você diz para a pessoa, que pode ser sua mãe ou seu pai: "Ô mãe, eu te amo tanto, mãe. E a senhora me machucou aquele dia falando isso, isso, isso." Não se bate, não se agride, nem a mãe, nem o pai, nem o irmão, nem uma outra pessoa, por uma coisa que ela falou sem pensar. Ah, mas ela deveria pensar, apóstolo. Deveria, mas não pensou. E por causa disso você vai piorar a situação, levando a sério uma ofensa. O amor tem uma força violenta. Para cobrir todos os nossos erros e defeitos. Mais que isso, o amor tem um poder magnético de apagar o passado. Tem um provérbio que diz assim: quem bate esquece, quem apanha sempre lembra. Esse provérbio é do diabo. A Bíblia diz: esquecendo-me das coisas que para trás ficaram, prossigo o meu alvo. O que ficou para trás eu esqueço. Ninguém nunca me ofendeu. Ninguém nunca me traiu. Ninguém nunca me machucou. Doeu na hora, doeu. Depois passou. Tem um livro muito antigo que eu li, que chama A Arte da Guerra. E nesse livro a gente aprende que a gente tem que sempre dar uma saída digna para os nossos inimigos, para que eles possam deixar de ser inimigos nossos. E se não tornarem nossos amigos, pelo menos nos respeitarem. Não tem essa de que ou você está do meu lado ou está contra mim. Não tem isso, não. Ou você está do meu lado, ou eu estou do seu lado. Porque eu quero é ser feliz. Eu quero te ver feliz. Eu quero te ajudar. Esse ano eu tive experiências impressionantes com pessoas que já me fizeram mal e eu ajudei. O fato de eu ter ajudado, ter me fez o mal, me prejudicou? Não. A pessoa ficou toda sem graça comigo. Mas você está me ajudando? Eu falei, estou. Mas eu te fiz mal? Não fez, não. Fiz sim, me perdoe. Não fez, não. Porque o que você me fez de mal não me atingiu. E eu te amo. Você é meu irmão. Criou-se uma dívida. Criou-se uma dívida daquela pessoa para comigo por causa do perdão que eu liberei. Meu livro fala tudo isso e mais alguma coisa. Aliás, corrigindo, ele não fala tudo isso, ele fala alguma coisa disso e muito mais coisa que eu não falei aqui. A experiência que faz a diferença. Tem que usar a experiência das pessoas para construir uma nova história, um novo caminho, uma nova estrada para a sua vida. Te amo, te amo, te amo. Deus te abençoe. Você é meu irmão, você é minha irmã. Se todo mundo apagasse da memória os sofrimentos do passado e construísse um novo caminho de amor, de paz, o mundo seria diferente.

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2: Movimentando nossa reportagem diretamente do Santuário da Graça, eu vou conversar com mais um jovem. Qual o seu nome?
3: Marcos.
2: Marcos, você mora em qual bairro?
3: Moro lá no Senador Canedo.
2: Senador Canedo. Qual foi a graça que você recebeu depois que você veio para o santuário?
3: Ah, eu parei de beber, eu usava droga, parei de usar droga. Voltei com a minha mulher também, agora. Isso aí que é a benção.
2: Você era usuário de drogas?
3: Eu era usuário de droga.
2: Você mexia com drogas, usava, bebia, como é que era?
3: Mexia com droga, usava, bebia também, fumava cigarro e parei com tudo agora, graças a Deus.
2: Você era cheio de vícios no seu corpo?
3: Era cheio de vício.
2: E há quanto tempo você começou a usar? Você durou quanto tempo esse sofrimento?
3: Ah, foi muito tempo, eu usei muito tempo. Desde os 12 anos, 13 anos, por aí, que eu comecei a usar.
2: Hoje você tá com quantos anos?
3: 21.
2: Então já tem 9 anos.
3: Tem 9 anos.
2: E isso gerou um desentendimento na família, né? Sua vida sentimental, como é que ficou?
3: Gerou muito desentendimento da família, brigava com meu tio, com meu pai, com minha mãe, gastava meu dinheiro tudo, acabava com tudo, trabalhava.
2: Você provocou muita tristeza na família?
3: Provoquei muita tristeza na minha família.
2: E sua vida sentimental, como é que tava?
3: Tava ruim também, tinha larguei da minha esposa, né, igual eu falei pra você, né? Aí voltei agora, tinha largado dela, aí voltei de novo com ela, agora tô bem com ela agora. Minha vida agora voltou normal agora.
2: E tudo isso só aconteceu depois que você veio pro santuário?
3: Foi, depois que eu vim pro santuário.
2: Mas você
3: vim mais meu tio pro santuário e foi que eu fui me livrei de tudo.
2: Desse tempo pra cá, você só tem visto que você voltou com a sua esposa, deixou os vícios, como é que tá?
3: Tá bom agora, graças a Deus, tá tudo bem.
2: Você não sente mais nenhuma vontade de vício nenhum?
3: Graças a Deus, não sinto mais vontade, é nojo.
2: Até nojo. Hoje você sente nojo.
3: Sinto nojo de bebida, sinto nojo de cigarro, de tudo.
2: Hoje, se você vê alguém fumando, bebendo, usando drogas, o que, que você sente?
3: Eu sinto é nojo, eu falo pra parar de usar, pra procurar Deus. Muito mais melhor do que ficar usando isso, gastando dinheiro à toa, gastar dinheiro demais. Se eu pegava R$1.000, eu gastava os 1.000. Na noite, assim, num dia. Gastava tudo, tudo, tudo. Passava 2, 3 noites sem dormir. Aí hoje estou liberto, graças a Deus.
2: E tudo isso depois que você veio pro santuário?
3: Foi depois que eu vim pro santuário. Nos meses pra cá, né? Porque uns 2 meses que eu tô vindo, né? Direto, né? 2 a 3 meses que eu tô vindo. Aí melhorou minha vida agora.
2: Tá feliz?
3: Feliz, graças a Deus.
2: Sacrifício gera milagres?
3: Gera muito milagre, sacrifício.
2: O que você fala para aquela pessoa que está ouvindo a gente agora?
3: Uai, eu falo para a pessoa que está me ouvindo, se for usuário de droga, que para, né? Graças a Deus, para enquanto é tempo, né?
2: Vem para o santuário, faça a trezena que tem libertação.
3: Vem para o santuário junto com nós, faça a trezena que tem libertação, né? Deus vai dar libertação.
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1: As pessoas comentam muito e falam: esta obra é forte, a corrente na sexta-feira é forte, os atos proféticos que acontecem no Monte Manaim são fortes, os atos proféticos que acontecem no Monte Manaim são fortes.

no santuário. Então você vê hoje pessoas alegres, fortalecidas, abençoadas por Deus, contando testemunhos do que Deus tem feito na vida delas, porque você recebe uma graça, a pessoa começa uma corrente na igreja, ela passa a ter uma experiência mais profunda com Deus, ela passa a ser fiel a Deus no seu compromisso espiritual, ser fiel no dízimo, ser fiel nas suas ofertas. É aquela pessoa que passa a ter uma visão do evangelismo, porque ela pensa, se Deus fez por mim, Ele pode fazer por outras pessoas também através da minha vida. Quando você conta o seu testemunho e leva uma pessoa até Jesus, Jesus curou um homem e disse para ele, não conte para ninguém. Faz o que Moisés mandou, apresenta sua oferta como testemunho. E depois que ele fez, todas as pessoas que conheciam a trajetória de vida daquele homem, que era uma vida de fracasso, doenças, passaram a ver uma mudança. E aquela mudança despertou em algumas pessoas uma fé. Quem é esse homem? Se ele pôde curá-lo, pode me curar também. Porque deparamos hoje nesse mundo com várias pessoas necessitadas, pessoas que precisam ter um encontro com Deus. Não é somente você ir na igreja cantar, falar em mistérios. Não, a pessoa tem um compromisso com Deus de seguir o caminho, de ser fiel e poder ajudar o próximo. Se você pode fazer o bem e não faz, você comete pecados. Eu vejo o trabalho que os nossos irmãos presbíteros, diáconos, o grupo de irmãos da igreja que faz o trabalho de evangelismo, que é um trabalho maravilhoso. Pegar a visão do evangelismo, amai uns aos outros como eu vos amei. Então você passa a amar o próximo, você passa a cuidar do próximo, ajudar as pessoas que estão sofrendo e trazer elas para o caminho que você encontrou e que você viu uma mudança em todos os aspectos da sua vida, seja sentimental, financeiro, profissional, porque são muitos testemunhos. O que, que Deus fez na sua vida? O que, que Ele pode fazer ainda mais por você, pela sua família, por alguém que está sofrendo? Às vezes tem pessoa que está dentro da igreja, ela pode fazer mais e não faz. Ela pode fazer um trabalho de evangelismo e levar as pessoas que estão sofrendo para o santuário, na corrente forte de sexta-feira, que é a corrente de libertação. Nós estamos aí passando pelo Vale do Sal, a última passagem pelo Vale do Sal agora nessa sexta-feira, e muitas pessoas sendo preparadas para receber um pouco do sal espiritualizado, consagrado pelo apóstolo Adelino de Carvalho no Monte Manaim, para você fazer o uso e fazer a limpeza espiritual do ambiente, da casa que você mora. Quando você sente paz dentro da sua casa, paz para viver, paz para lutar, paz para conquistar, tudo caminha, tudo é diferente. Mas tem casas que as pessoas sentem a presença de espíritos oprimindo, tirando a alegria, a saúde, a paz, até mesmo a vontade de viver. Então, sexta-feira é o dia da corrente forte de batalha espiritual. E essa semana muitos irmãos estão procurando os profetas, profetiza, para serem preparados para sexta-feira você receber uma porção desse sal espiritualizado, consagrado, para fazer a limpeza espiritual na sua casa. Faça o que tiver de fazer, mas não fica aí sofrendo, não.

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1: Deus não terá por inocente aquele que chega até Ele diante do altar. Levanta o envelope, faz um voto a Deus e depois não cumpre. Aquele que leva o santo nome de Deus, o Senhor teu Deus, em vão, isso é muito grave. Desde pequenininha, eu aprendi com meu pai, o apóstolo, que eu não sou obrigada a fazer voto nenhum diante de Deus. Mas se eu fizer um voto diante de Deus, eu preciso cumprir. Porque se eu faço um voto diante de Deus e cumpro, são bênçãos e promessas de Deus que se cumprem na minha vida. Eu subo para outro nível espiritual. Eu recebo aquilo que ninguém pode fazer por mim, só Deus pode fazer por mim. Agora, se eu faço diante do altar de Deus um voto e não cumpro, é maldição que eu estou atraindo para minha vida. Porque eu estou levando Deus de forma relaxada. Eu estou achando que eu posso prometer algo diante de Deus, fazer um voto diante de Deus e não cumprir. Afinal de contas, é Deus. Deus entende. Deus não vai deixar nenhum mal me acontecer, não. Deus me entende. Eu não honrei minha palavra diante do altar e Deus me entende. Escuta aqui, não entende, não. Sabe por quê? Porque Deus pode tudo, menos deixar de cumprir a sua palavra.
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1: 8:17.
2: O dia está chegando ao fim, mais uma vez estamos juntos na força da fé. Paz e luz, que o nosso Deus te abençoe rica e abundantemente, em nome de Jesus. Se tem uma coisa que Deus nos ensinou a entender, a revelação dos tempos. E assim como as estações do ano, cada uma representa uma mudança também no clima espiritual de todos nós. Por exemplo, o que é a primavera? A primavera nada mais é que a mudança de um ciclo para outro. É um novo estágio, quando as flores vão anunciando a chegada dos frutos. E a palavra de Deus, ela fala uma coisa acerca disso. Em Efésios, capítulo 4, versículos de 22 a 24, a palavra de Deus diz: quanto à antiga maneira de viver, vocês foram ensinados a se despir do velho homem, que se corrompe por desejos enganosos, a serem renovados no modo de pensar e a revestir-vos do novo homem, criado para ser semelhante a Deus, em justiça, em santidade, vindo da verdade. A palavra de Deus mostra que a mudança, ela precisa acontecer. E se a mudança não acontece, então aquilo que a pessoa vem vivendo vai entrando num ciclo de podridão. É como a pessoa querer viver comendo a mesma comida que ela preparou há 2 dias atrás. Aí no outro dia ela quer comer da mesma comida, e ela quer comer da mesma comida, só que essa comida vai azedar. Porque ela precisa, a pessoa precisa de uma nova refeição. Aquela que passou, acabou, não volta mais. Agora ela precisa ser renovada. Eu, quando criança, gostava muito de doce, ainda gosto. Mas hoje eu percebo que eu preciso de proteínas, de vitaminas, preciso da nutrição correta, e para isso eu tenho que coordenar a minha alimentação a cada dia. É isso que eu estou vendo em alguns Jaés que estão próximos a mim, e como eles têm sido renovados, porque a cada época eles aprendem uma coisa nova, praticam, vivem e vão aprendendo para receber o novo. Espiritualmente a mesma coisa. Se você não renova a sua cabeça, se você não renova a sua mente, se você não renova o seu espírito através do conhecimento e do culto racional nos orientado pelo apóstolo Paulo, em Romanos capítulo 12, versículo 2, onde ele diz para renovar o nosso entendimento através do culto racional, na revelação do Espírito que vem sobre nós, quando nós abrimos o nosso coração e a nossa mente para aprender. A primavera está chegando. Nós vamos para o Monte Manaim. Vamos receber mudança, vamos receber transformações, mas essa mudança, ela começa agora, por você se esforçar. É como eu estava vendo o pessoal se preparando para a dança profética no altar dos altos louvores. Estão se preparando, ensaiando, estão organizando o melhor para fazer o melhor e receber o melhor. E isso traz renovação na vida. Nessa quarta-feira a gente vai aprender muito. Vamos nos preparar para um novo estudo, mas vamos também receber dentro de nós a esperança de que na primavera Deus vai abrir para você um novo tempo. O Espírito de Deus te abençoe, e em nome de Jesus, que o seu final de dia seja maravilhoso e abençoado por Deus. Eu abençoo a sua vida para a honra e para a glória do Pai, do Filho e do Espírito Santo. Em nome de Jesus. Amém. Até amanhã, no estudo em todos os santuários do Brasil. Todos os santuários do Reino dos Céus vão abrir para receber o povo de Deus que vem com sede do conhecimento da palavra viva de Deus. Que Deus te abençoe. Curta, compartilhe, se inscreva no canal e entre no meu grupo do WhatsApp. Deus te abençoe. Forte abraço, paz e luz para você.

O povo de Israel, por vários anos, décadas, por centênio, quatro centênio, o povo viveu como escravo. Você está entendendo? Existem pessoas que é escrava do vício da bebida alcoólica, não consegue parar. Está vendo que está acabando com a sua vida, mas não consegue parar. Escrava do cigarro, não consegue parar. Está vendo que vai dar um problema mais grave no pulmão, mas não consegue. Se torna escrava. Agora, por que isto? Desde o princípio, o mal sempre quis nos escravizarmos. Ele se perdeu ao invejar a Deus. Ele quis ser igual a Deus e foi expulso do céu. Ao cair na terra, ele perdeu a forma angelical e se tornou as trevas. Deixou de ser luz, deixou de ser um querubim de Deus e passou a ser Lúcifer, o antigo dragão, a serpente, Satanás, o diabo. Apocalipse fala sobre isso. E desde então ele começou a querer escravizar o homem, porque na criação adâmica o Senhor disse: crescei-vos, multiplicai-vos, povoai a terra e domine sobre ela. Nós fomos criados para dominar e não ser dominado. Mas acontece que quando a luta é espiritual, o inimigo sempre quer o quê? Nos dominar. Domina com situações que a mente da pessoa fica presa, escrava, dominar. Deus nos fez para dominar, para crescer, para multiplicar, para expandir. E o mal, sabendo disso, armou primeiro ciladas no falar, porque ele não sabe o que está em você, mas ele pergunta: foi isso que Deus disse? Não comei. O que Deus falou? Ele não sabe. Ele não sabe, mas ele perguntou. Então, uma das primeiras ciladas do inimigo é armar palavras negativas para tirar o positivo da sua vida. As palavras negativas, elas se tornam um corrosivo da sua alegria, da sua paz, porque ela atrai para você o sofrimento. Então, ele começou um diálogo com a mulher e de repente ele falou: olha, Deus sabe que no dia que você comer, você vai ser igual a ele, conhecedora do bem e do mal. Então, ela olhou para o fruto proibido e desejou. Então, primeiro ele tenta com palavras, fazendo isso ficar no seu pensamento, porque o pensamento gera sentimento, e depois, então, ele foi com o olhar, fazendo a pessoa enxergar que está difícil, enxergar que está apertado, enxergar que não consegue. Aí ela passa a ver os problemas, passa a ver as dificuldades, e com isso perde completamente o direcionamento. É profundo isso, né? É forte. O inimigo não quer que você domine. Ele quer dominar você. Então tem pessoa que às vezes é dominada por um sentimento de tristeza, um sentimento de incapaz, um sentimento de infelicidade, um sentimento de angústia. E hoje o Espírito de Deus me põe no seu caminho para dizer para você: se liberte. Não deixe que sentimento, ou ainda que o seu olhar tenha enxergado dificuldade, não deixe que isso te atrapalhe, porque o Senhor te chamou para dominar. Coloque o Senhor na tua vida, coloca Deus na frente e você vai ver a sua vitória em nome de Jesus. Creia.
Deus não quer que você seja um escravo.

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1: Paz e luz para você, que o nosso Deus te abençoe rica e abundantemente, em nome de Jesus. Preste atenção, a palavra de Deus diz que a gente tem que tomar cuidado com as raposinhas, porque elas destroem a vinha. A vinha representa a sua vida. As raposinhas, elas são pequenas, aparentemente inofensivas, mas fazem um estrago terrível na vinha. Que é isso? Que isso tem a ver com a sua vida? As raposinhas na sua vida são pequenas coisas que no momento parecem pequenas, parecem inofensivas, parecem até insignificantes. Mas lá no fundo você sabe que se você deixar essas raposinhas aí na sua vida, elas vão acabar te destruindo. Pode ser um mau hábito, pode ser alguém, pode ser a atitude de alguém com você, pode ser um pequeno pensamento destrutivo que você tem sobre si mesmo, pode ser uma falta de atitude que você tem tomado. Você decide não agir. A inércia, a passividade. Pode ser a sua falta de posicionamento espiritual. Eu não sei, pode ser muita coisa. Que aparentemente parece pequeno, mas lá no fundo você sabe que é isso aí que está te destruindo. É um desleixo com a sua vida espiritual. É um maltrato com as pessoas que você ama, é uma subserviência a maus tratos, porque você ama. Você ama alguém, essa pessoa te maltrata e você não se posiciona. Ah, vou relevar. Ai, deixa. Você ama alguém, essa pessoa te maltrata e você não se posiciona.

sua paz. A sua alegria quem te dá é Jesus. Não dê direito a outra pessoa menos importante que Jesus, ou seja, todo mundo, né? De roubar de você aquilo que a pessoa mais importante da sua vida te deu. Jesus te dá a paz. Aí você deixa qualquer pessoa vir e roubar a paz que Jesus te deu. Destruir a paz que Jesus te deu. Não deixe ninguém roubar a sua alegria. Quem te dá alegria é Deus. Aí você vem e deságua a sua alegria para responder com tristeza a ação de uma outra pessoa a você. Maligna, malvada, mal intencionada. Ei, concentra na coisa certa. Foca no que é bom, no que é agradável. Sabe, cuide para que o que saia de você não seja amargura que os outros tentam impor sobre você, mas que seja a docilidade que vem só do Espírito Santo. E Ele te enche de doçura, de vida, de paz, de alegria, de forças para você desfrutar dessa vida linda com Jesus aqui na Terra. Muitas vezes a nossa batalha espiritual não é só contra um vício, contra uma doença grave, contra um diagnóstico médico, ou contra uma sentença, ou contra uma realidade dura e cruel. Muitas vezes, nossa batalha espiritual é emocional, é contra sentimentos mentirosos, é contra afirmações demoníacas que nós ouvimos contra a nossa vida, e a gente aceita, a gente se questiona e pergunta: será que eu não sou bom o suficiente? Será mesmo que Deus me percebe? Será mesmo que eu sou uma pessoa suficiente? Uma mãe suficiente? Um pai suficiente? Uma esposa suficiente? Um marido suficiente? Será que eu sou mesmo um funcionário suficiente? Será que eu sou mesmo um chefe, um patrão, um líder suficiente? Não deixe a dúvida roubar a sua paz. Claro que você tem que trabalhar para melhorar todo dia, mas você não tem que se comparar com os outros, você tem que se comparar consigo mesmo. Amanhã eu tenho que ser melhor do que eu tenho sido hoje. Hoje eu tenho que lutar para me ser melhor do que ontem. Eu tenho que amar mais as pessoas e não esperar nada em troca delas. Eu tenho que amar as pessoas porque é o que eu tenho para dar, amor. E expectativas eu tenho que ter em Deus. Eu tenho que fazer certo para dar tudo certo. Eu tenho que lutar para melhorar como pessoa, para melhorar como cristão, para melhorar como profissional. A cada dia, para que eu cresça, eu preciso fazer por onde crescer. Sabe, essa consciência, essa humildade, sem perder a sua posição de filha amada, de filho amado de Deus, a quem Deus tem prazer na sua vida. E aprender a responder os teus inimigos com a arma certa, com a ferramenta certa. A apanhar as raposinhas que têm destruído sua vida e não ignorar elas e deixar elas ali, destruindo. Não. Faz uma limpa, uma faxina na sua vida, nas coisas que você fala, nas coisas que você ouve, nas coisas que você pensa, nas mesas que você tem se assentado. Se levante mesmo. É melhor você ser sem educação no momento do que você perder seu dia, perder sua paz, porque você ficou constrangido de sair de uma mesa onde falavam mal de pessoas, onde falavam coisas que destroem, onde falavam com deboche, com palavras destrutivas, caluniadoras de alguém e você participou daquilo. Isso é pecado, isso é peso negativo na sua vida. E tem gente que na hora do almoço senta numa mesa dessa e destrói o resto do dia. Perde a paz, perde a alegria, estraga o dia porque não teve coragem de pedir licença para ir no banheiro e não voltar mais. Você não precisa explicar. Só não participe daquilo que destrói. Se você não consegue puxar para a luz, puxar para Deus as pessoas do seu

seu convívio inevitável, da sua escola, do seu trabalho, da sua casa? Simplesmente seja a luz que elas precisam ver no seu estilo de vida, brilhando em meio às trevas, no seu comportamento, na sua bondade, na sua firmeza, no seu ser. Eu sei quem eu sou e eu sei em quem tenho crido. Eu sei o que é verdade, por isso aponto a mentira e digo: essa mentira não entra na minha vida, isso não é verdade sobre mim. Eu sei que isso aqui é uma palavra maligna e não vou receber isso na minha vida, não vou aceitar isso aqui. Rótulos. Você é fraco demais, você é burro, você é feio, você é lerdo, você é tonto, você não é bom o suficiente. Jogue isso por terra. Não aceite esses rótulos do inferno na sua vida. Agora também lute para melhorar, né? Pergunte: eu tenho sido lento? Tenho, é verdade. Então, eu não vou me ofender, porque é verdade, foi só um alerta. Então, eu vou trabalhar para me ser melhor. Eu não tenho sido lento? Então, essa palavra não vai entrar dentro de mim. Porque eu sou uma pessoa ágil, esperta, águia. E se concentre para ser cada vez mais. Continuar crescendo, melhorando, evoluindo em Deus pela fé. Deus te ama como ninguém te ama. Você tem que andar sobre a face dessa terra como alguém que sabe que é amado, sabe que é cuidado por Deus, sabe que ninguém pode tocar em você, porque Deus está de olho em você e cuidando de você, porque Ele se importa com você, Ele está do seu lado. Mas não seja arrogante por isso. Pelo contrário, seja humilde, porque Deus também ama as outras pessoas. Cabe a cada um se posicionar como servo de Deus e em Jesus assumir a posição de filho de Deus, herdeiro e co-herdeiro em Cristo. Pense nisso. Um dia, essas palavras que eu estou trazendo para você pelo Espírito Santo foram uma faxina na minha alma. Eu precisei dessas palavras um dia, porque eu recebia de forma muito aberta, muito receptiva, tudo que diziam sobre mim e para mim. E isso me arrebentou a alma, porque de pessoas que eu não esperava palavras malditas, pessoas que eu esperava só coisas de confiança, porque eu confiava naquelas pessoas, vinham palavras para me destruir de maneira intencional. E embriagada de amor, de confiança, eu não cortava, eu simplesmente recebia, achava que era crítica construtiva. Hoje, com a maturidade, eu percebo que eu tenho que receber o que vem de Deus e saber filtrar muito bem. E eu só tenho esse filtro bom se eu for afinada com o Espírito Santo, porque é Ele que me dá discernimento. Então eu filtro pelo Espírito Santo cada palavra que ouço, cada conselho que recebo, cada olhar, cada crítica, cada elogio, para me perceber a intenção e motivação daquelas palavras e se de fato elas colaboram com o ideal de Deus para a minha vida. Porque eu não troco o que Deus tem para mim por qualquer outra coisa que qualquer um tenha para mim. Ninguém é como Deus, né? Ninguém, ninguém. Então, se atente a isso. Lute a luta certa. Isso também é batalha espiritual e você tem que aprender sobre isso. Espero ter te ajudado. Peço que o Espírito Santo esteja com você, te dando esse discernimento, essa sabedoria espiritual,

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Faça errado e vai dar errado. 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Se você fizer errado, vai dar errado. 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E lá em cima do monte, Deus vai contemplar a sua fé, vai te dar o que você precisa e o que só Ele pode fazer por você. Faça certo, que vai dar certo.